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Muito bem, são 5:01, muito bom dia para você ligado aqui na programação da Mampituba, número 1 da música gaúcha, nesta manhã de segunda-feira e segundo grisada, 8 de junho de 2026, por aqui com o melhor da música gaúcha sempre, e é claro, né? Sua participação aqui no nosso WhatsApp, que é o 4835332000, hein? 4835332000, para você ligado na nossa programação. Manhã de segunda-feira, tempo nublado, fechado aqui no sul catarinense, temos previsão de chuva no momento, temperatura em 15 graus aqui no extremo sul catarinense. Hora então de você participar, mandar seu alô, seu recado por aqui no nosso WhatsApp, que é o 4835332000, para você, né, curtindo por aqui a programação em todas as querências. Um forte abraço. Começando por aqui mais uma Manhã Nativa no ar, em nome claro do Rei dos Pneus, com apoio da Fubra Agroreconsultoria Plantar Agropecuária, com apoio também do Gisele Supermercado, em nome da Agromix e 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

manhã de segunda-feira, começando aqui o Manhã Nativa com uma notícia, né, que nos pegou de surpresa, né? E deixa todo o sul-catarinense, né, todos os ouvintes aqui da nossa FM Nativa tristes, né? Com a partida aqui do nosso colega, né, Valdeci Santos, noticiamos, né, com um profundo pesar o falecimento do comunicador Valdeci Santos aos 80 anos de idade, hein? Com passagens pela Rádio Integração e atualmente aqui trabalhando, né, aos domingos na Rádio Mantuba, o Valdeci Santos sofreu um acidente de trânsito ontem e acabou não resistindo. Seu corpo será velado no Salão Comunitário da Paróquia Nossa Senhora Auxiliadora, no centro de Balneário Gaivota, a partir das 12 horas, né? Das 12 às 17 horas e 15 minutos. Após os atos religiosos e a cerimônia de despedida, o corpo será encaminhado ao crematório para os procedimentos de cremação. Noticiamos com profundo pesar, né, o falecimento do comunicador Valdeci Santos, aos 80 anos de idade. 5 horas 3 minutos, começando Manhã Nativa. Boa música que acompanhou aqui o trajetório do Valdeci Santos no programa Camperiando Saudades. Alma cantando.

0: Muito bem, está o Porca Véia Alma Cantadeira por aqui na nossa programação.
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0: 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Simbora por aqui com o melhor da música gaúcha no Manhã Nativa. Recados no nosso WhatsApp. Bom dia.
2: Bom dia, Sidney Campioto. Olha só, termina a rodagem aí de novo, né? Vindo pro trabalho novamente. Eu rodeio pra nós o som dos mateadores, aquela mesma música que eu peço sempre, né? A dona do rancho, né? E depois da lida. Vice-versa. E minha esposa Vanessa também tá se preparando pra ir pra lida também, tá? Na rodagem, indo em direção ao serviço, né? Acabou o feriadão. Afinal de contas, segundou com chuva por aqui na nossa região. Aí tem uma peleia.
0: Valeu.
2: Bota pra nós aí, bem de leve, gurizinho. Fez essa música pra todos que estão na escuta também.
0: Um abraço, bom dia pra você, tá bem ligado na nossa FM Nativa, né? Maravilha. Grande, grande, boa semana de trabalho pra você, tá? Bom dia.
3: Bom dia, Sidney Candiota. Toca aí, choveu no campo. Pra todos que estão na escuta, a Nação Colorada também, vocês da rádio, pra minha esposa Guerra, pra galera da Praia Paraíso.
0: Valeu, um abraço, bom dia pra você também curtindo a nossa programação. Vamos embora, 5 horas e 9 minutos.

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1: Muito bem, são 5h14, 5h14. Já já tem a música do Fagundaço, Canta Alegretense, aqui na programação da nossa FM Nativa. Rodo também por aqui Florinda Cordiona, lá para Lúcia, Geraldo Giovanni, os amigos ligados na número 1 da música gaúcha. Vamos embora por aqui.

0: Muito bem, está o Fagundaço Canta Alegretense por aqui no Manhã Nativa.
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0: Sim, bora por aqui. 4835332000 para você curtindo por aqui nossa programação. Temos mais recados por aqui do nosso amigo Serrano.
2: Bom dia, candidato.
0: Bom dia.
2: Candidato. Primeiramente, minhas condolências a todo familiar do Valdeci Santos, esse co-irmão que nos deixou, porque a vida é assim mesmo. E aquilo que é, eu falo. Todo o pessoal da Mompituba são todos meus irmãos. Bora, Valdeci, em especial, porque a gente brincava muito, no passado, ainda ligamos, ainda pedimos música, conversamos um tempão no telefone. E que Deus o tenha, que uma pessoa de muito caráter, que fazia a gente rir, fazia a gente brincar, que atendia a gente qualquer hora no telefone. Toca pra ele. Homenageando esse grande locutor, a morte não marca a hora. E meus pesos, e tô muito sentido. Olha, foi a mesma coisa que perder um irmão. Candidato.
0: Valeu, um abraço pra você também. Vamos ligado aqui frente, na nossa FM Nativa. Edson também está ligado por aqui.
3: Bom dia, bom dia. Partiu, sombrio.
0: Bom dia, valeu, guri, um abraço, bom dia pra você, bom trabalho, amigo ligado aqui na programação da 99.5. Pra que vamos seguir então, né? Noticiamos aí com um profundo pesar o falecimento, né, do nosso colega, o comunicador Valdeci Santos, aos 80 anos de idade, né? Com passagem pela Rádio Integração e trabalhando aqui na Rádio Mampituba, Valdeci sofreu um acidente de trânsito e acabou não resistindo, né? Seu corpo será velado no salão comunitário da paróquia Nossa Senhora Auxiliadora, no centro de Balneário Gaivota, das 12 às 17 horas e 15 minutos desta segunda-feira. Após os atos religiosos e a cerimônia de despedida, o corpo será encaminhado ao crematório para os procedimentos de cremação. Noticiamos com um profundo pesar o falecimento do comunicador Valdeci Santos aos 80 anos de idade. Agora são 5 horas 26 minutos.
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0: Muito bem, Balança do Tchê, choveu no campo por aqui na número 1 da música gaúcha.
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0: Simbora por aqui, 4835-332000. Agora são 5:30 5:30 no Manhã Nativa. Tem mais música para você ligado aqui na melhor. Tem o Tigo.

0: Muito bem, está os Tiranos, Brasil de Bombacha na nossa FM Nativa e também ouvimos por aqui o medley do Tcheguri, o romance do Palavelha, Anunciação em Nossa Vaneira na nossa programação. Amigo Avelino também está ligado em Balneário Rui de Silva, né, Avelino? Já o teu recado por aqui também. Vamos embora na sequência por aqui, o amigo Paulo Reis, pé na estrada. Bom dia, Paulo.
1: Bom dia, Candioto. Eu, Paulo Reis, pé na estrada. Meus sentimentos aí pelo amigo da partida aí. E eu ofereci para todos os ouvintes aí, saibam uma música. Vidas de Cabelos Brancos. Um abraço aí, bom dia.
0: Tô marcando aqui. Um abraço.
1: Acompanhando a rádio.
0: Amigo Avelino, agora sim,
2: né? Sidney Candioto.
0: Bom dia.
2: Em primeiro lugar, condolências à família de Valdeci Santos. E eu ouvia quase todo dia um pouquinho do programa dele. Tá bom? Condolências minhas do Zeca Urubu, do Arroio do Silva. E Candioto, a vida tem que seguir.
0: Isso.
2: Então vamos lá. Toca aí pra gente, cabelos brancos. Depois eu preciso falar com você, não nesse áudio. Eu vou mandar um áudio especificamente pra você.
0: Certo.
2: Eu concluí esse aqui, já vou mandar o outro.
0: Tá bom. Valeu, tio Zeca, um abraço, um bom dia pra você também ligado na nossa programação, né? Maravilha, maravilha. E mais por aqui acompanhando Manhã Nativa, bom dia.
3: Bom dia. 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

0: Orlandito, montado a cavalo nas duas rodas, andando devagarito, escutando a rádio pelo telefone. Bom dia, bom dia, bom dia, bom dia. Que Deus ilumine Jesus Cristo, Espírito Santo, semana de todos, como Nossa Senhora Aparecida. Bom dia para todos. Se tu puder tocar para nós em uma bem galéria, mas daquela bem galéria. As roupas velhas do pai, queria que a mãe fizesse uma mala de garupa, eu uso livre e me desce. Faz o favor e um abraço a todos.
1: Valeu, Tigurinho. Um abraço.
0: Todos aí.
1: Tudo bom pra você também curtindo pra aqui o Manhã Nativa, roda sim, tá? 5:43, 5:43, é o Manhã Nativa no ar com o melhor da música gaúcha pra você e também com o apoio do Rei dos Pneus lá com nosso 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No Manhã Nativa tem Newton Ferreira.

0: 5h54, aí está o César Passarinho Guri no Manhã Nativa. Mas que tal, tio Leandro, ligado na nossa FM Nativa, buenas. O amigo Haroldo na Serra da Pedra, buenas, senhor Haroldo, um abração pra você e pra todo o povo aí da Serra da Pedra, curtindo a nossa FM Nativa. Ele pediu o João Luiz Correia, eu voto sim, eu voto não. Ali que eu dizia, grande gringo, um abraço pra você aí, tio Hilário, dona Pupa, também toda a família aí, acompanhando a nossa programação, os amigos, ligaditos sempre aqui, né, no grão da música gaúcha, né? Que tal? Um bom dia também nosso amigo tio do Monteiro na Serra da Pedra, curtindo a nossa programação. Tio Zeca Batata também já está ligado por aqui, né, tio Zeca? Já a previsão do tempo pra você ligado aqui no número 1 da música gaúcha. João Matos também acompanhando a nossa programação. Buenas, abençoada semana, você também curtindo o melhor da música gaúcha sempre. Simbora por aqui, já tem João Luiz Correia.
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João Luiz Correia, eu voto sim, eu voto não na programação da nossa FM Nativa. Coisa de louco, tia gurizada. 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Vamos seguindo por aqui com o melhor da música gaúcha, com a previsão do tempo, hein? Segunda-feira com sol, aumento de nuvens e a partir da tarde chuva na maior parte das regiões com risco de temporais isolados, especialmente em áreas próximas ao Rio Grande do Sul. Temperatura e elevação com máximas de 18 a 21 graus para esta segunda-feira. Para amanhã, encoberto com chuva na maior parte do dia em todas as regiões. Entre o final da tarde e noite, o tempo começa a melhorar com o avanço de um sistema de alta pressão. Temperatura em elevação, mas diminuindo de forma mais acentuada à noite. Na quarta-feira, com nebulosidade variável e chuva ocasional, principalmente nas áreas próximas ao Paraná. Temperatura que variam de 15 a 17 graus para quarta-feira. No momento, 14 graus aqui no sul catarinense. Esta previsão para esta segunda, terça e quarta, para você ligado aqui na nossa FM Nativa. Amigo Lucemar Macedo, bom dia, amigo Sidney, sentimentos a todos vocês da família Mampituba. Valeu, tia guri, um abraço a você, que também curtindo por aqui a nossa programação. São 6 horas e 2 minutos e 6 e 2, vamos seguindo por aqui, o Lombardi também está ligado por aqui, meu Lombardi, um abraço para você também curtindo a número 1 da música gaúcha, hein? Na 99 tem grupo

0: Capoto. Que Deus abençoe vocês.
1: Muito bem, aí está o Grupo Matizes e Quarteto Coração de Potro, o último tirão na programação da número 1 da Música Gaúcha, para você ligado nesta manhã de segunda-feira. E o WhatsApp para você, claro, é o 4835-33-2000, para você curtindo por aqui a nossa programação. O amigo Adinho Generoso, ligado na programação. Bom dia, Adinho. Um abraço a você também, pessoal aí de Timbé do Sul, curtindo a número 1 da Música Gaúcha, hein? E nós vamos seguindo por aqui, hein? São 6:05, 6:05. 4835-33-2000 para você ligado na nossa programação. Já tem Grupo Rodeio por aqui também na 99.5 para você curtindo o melhor da música gaúcha. Tio Zeca Batata também está ligado por aqui, né, Tio Zeca? Opa, um abração para você também ouvindo a nossa programação. Nota de falecimento. Noticiamos com profundo pesar o falecimento do comunicador Valdeci Santos aos 80 anos de idade, com passagem pela Rádio Integração e atualmente estava trabalhando aqui na Mampituba, né? Aos domingos, Valdeci sofreu um acidente de trânsito e acabou não resistindo. Seu corpo será velado no salão comunitário da paróquia Nossa Senhora Auxiliadora, no centro de Balneário Gaivota, das 12 às 17h15 desta segunda-feira. Após os atos religiosos e a cerimônia de despedida, o corpo será encaminhado ao crematório para os procedimentos de cremação. Noticiamos com profundo pesar o falecimento do comunicador Valdeci Santos aos 80 anos de idade.
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0: 6:16, aí está Os Monarcas e o Louco Velho na programação.
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0: Muito bem, por aqui acompanhando a nossa programação, também ouvindo o nosso amigo Adinho Generoso. Belezadinho, um abraço, um bom dia pra você também. Adão, bom dia, Adão.
2: Olá, bom dia.
0: Bom dia.
2: Tô te vendo por aí, aqui é o Adão Gaiteiro. Vai meus pesares aí a família do nosso amigo Valerci Santos. Que Deus possa abençoar ele e a família, consolar a família, né? Me toca aí fazendo favor do saudoso Curioso dos Pampa. Nego bom não se mistura. Um bom dia pra vocês,
0: bom dia, trabalho. Então, um abraço a você também curtindo a nossa programação. Quem mais por aqui? Bom dia, Camilo. Fala aí, Tia Guri.
3: Buongiorno, fiore de Dio, como é que era a música de Mecadiotto Tutti? Sabe como é que foi o final de semana lá?
0: Tranquilo,
3: como é que eu passei? Foi tranquilo que nem água de poço. Toca pra nós aí do Luiz Marenco, meus amores, para escutar esse índio guapo, essa rádio maravilhosa que nos abençoa tudo.

y vamos aquí.

0: de Caxias do Sul. Bom dia pra você, Renê, curtindo também a nossa programação. Quem mais por aqui ouvindo o número 1 da música gaúcha, João?
1: Bom dia, meu amigo Sirei Candioto. Bom dia a todos os de Mapituba. Que é o João da cidade de Içara. Cachorro louco, tamo no tapetão aí, sendo mais uma semana. Mais uma semana de lead play, meu amigo Candioto. Mas tamo ligadinho aí na melhor da música gaúcha, do nativismo. Candioto, se a programação aí, roda pra nós aí. Grupo Rodeio Gaúcho de Fato. Desde já eu agradeço, sim, desejo a você e a todos os ouvintes uma excelente semana, uma semana bem abençoada. Um grande abraço.
0: Valeu, um abraço pra você, já já tem Grupo Rodeio Gaúchos de Fato na nossa programação, que tem um apoio também da Agromix, que é representante do Trepampa para a região sul catarinense, com a linha de rações e minerais e a linha completa de farmácia veterinária. 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Vamos embora. 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

0: Aí está Grupo Rodeio Gaúchos, de fato, na número 1 da música gaúcha, para você curtindo por aqui a nossa programação.
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0: Por aqui, seguimos com o melhor da música gaúcha. 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

0: 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Bem, vamos embora por aqui com o melhor da música gaúcha nesta manhã de segunda-feira. Um bom dia lá para Maria Tramontim e Jacinto Machado também curtindo por aqui nessa programação. Douglas Gomes também está ligado no 99.5. Bom dia, Douglas. Um bom dia lá para o Tio Tonho. Bom dia, Tio Tonho, ligadito na nossa FM Nativa também, né? Muito bem. Já mais recados aqui na nossa programação. Vamos embora.
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0: Muito bem, está os Mateadores, Galope do Mouro, Vaneira da Restinga e Meu Vale 4 na nossa programação. Para você ligado aqui na número 1 da Música Gaúcha, são 6 horas 43 minutos.
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0: Por aqui seguimos com mais recados na nossa programação. Tio Zeca Batata está ligado por aqui, né, Tio Zeca? Bom dia.
2: Candioto, roda aí o Raoni, Lida Bruta. Para todos que estão na escuta, e o trem buzinou, né?
0: Ô, Tio Zeca, o trem buzinou então, é. Que loucura, jovem. Grande, grande Tio Zeca, ligado também na nossa programação. Quem mais por aqui? Bom dia.
2: Bom dia, Candioto. É o Rodrigo. Opa. Gomes aqui do Jacinto Machado. Roda aí pra nós, castração a piados. E hoje vai começar a semana nós aí moendo. Vamos começar a castrar os bichos aí. Nós aqui no galpão fazendo um mate. Escuta só. Merece aí pra grupo de campo afora e pra toda essa indiada que vem escutando o nativo aí. Castração, Pialo, roda aí pra nós.
0: Valeu, Tiguri, um abraço, bom dia pra você também curtindo. Lourenço, bom dia.
3: Bom dia, Sidney. Bom dia a todos os ouvintes da Mampituba. As nossas condolências aos familiares do Valdeci Santos, que encontre conforto na divindade celestial. Porque é isso que nos resta, o conforto só vem do alto. O verdadeiro conforto vem dos céus, vem de Deus. Então que tenham esta luz, saibam aceitar esses momentos como um final de todos nós. Claro, ninguém quer da maneira às vezes como acontece, mas nós temos que aceitar, né? E que encontrem então esse conforto, é o que eu desejo. Não sei se tu já rodou ali, se não rodou, roda aquela música ali do Edson Campanha, que tem a participação do Valdecir, é caminhoneiro, é isso? Tu sabes ali qual é, hein? Então, e vamos à luta. Quem fica, prossegue. Esse é o nosso dever de cristãos, de seres humanos. Um abraço, uma boa semana.
0: Muito bem, valeu, um abração para você também, amigo Lourenço, ligado na nossa FM Nativa. Agora são 6 horas 45 minutos, 6h45. Quem mais por aqui acompanhando a nossa programação? Nosso amigo Fernandão, bom dia, Fernandão ligadito.
4: Bom dia, Candioto. Roda aí pro seu Urquiza, Catarina, da Furquilinha, lá pro Deno, pro Dilonzinho, pro Luciano, pro Cássio, pro Jair, lá pro Fabinho, pro Luciano, o alemão da Cachoeira. Roda pra eles aí, Farrancho Missioneiro. Um abraço.
0: Valeu, um abraço pra você também ligado no Manhã Nativa. 99.

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0: Muito bem, está João Luiz Correia, o Farrancho Missioneiro, na programação da número 1 da Busca Gaúcha.
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0: Opa, por aqui nosso amigo Josemir de Gadito, na programação em Araranguá, pediu o grupo Solto, Vou Te Amar, é isso? Um abração para você ligado na 99.5 também. Um abraço aqui nosso amigo Jair Marcelino, curtindo a programação.
2: Sim, bom dia. Que é o Jair Marcelino, manda uma música aqui para nós aqui. Estamos aqui já na Líria de manhã cedo aí. Você para todos que estão escutando a rádio aí. Você também aí, pessoal da Alvorada aí. O Ayrton de Souza, o Poeta de Souza, o Hernani ali, o pessoal da Alvorada ali. Estão também escutando a rádio aí. Valeu, meu amigo Sidney.
0: Valeu, tio Guri. Um abração para você também. Nosso amigo Guilherme Crepaldi também está ligado na nossa programação. Tio Diego lá em São João do Sul curtindo também no Miru da Música Gaúcha. Juliano Duarte também está ligadito na nossa programação em Praia Grande. Buenas Gurizada. Um abraço para vocês aí curtindo sempre o melhor da Música Gaúcha. Na 99 tem ele, Grupo Solto. Grupo Solto com a participação dele, né? O Sandro Coelho.

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0: Aí está o Xeloquedo, o cheiro no lenço, na programação da 99.5, para você ligadito na programação também por aqui, né? Ou a música do Grupo Solto e o Sandro Coelho na nossa FM Nativa.
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0: Simbora por aqui com mais música, recados na nossa programação para aquele, o amigo Sérgio da Sony Bem-Estar Colchão da Família. Buenas, Tchegori.
2: Opa, bom dia, Sidney. Bom dia, ouvintes da Mampituba. Aquele abraço.
0: Bom dia, bom dia.
2: Bora lá,
0: bora lá, Tchegori.
2: Especial pra lá de especial. 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
1: valeu, um abraço, aí está amigo Sérgio da Sono Bem-Estar, o colchão da família, amigo Cauê da São João do Sul também está ligadito na nossa FM Nativa, beleza Tiaguri, um abração para você, curtindo a nossa FM Nativa, hein? Já rodamos essa, né? Alma Cantadeira do Porca Véia. Um ótimo dia pra você também curtindo a programação. Quem mais por aqui? Bom dia.
2: Ney, bom dia.
1: Bom dia.
2: Eu tava levantando às 6:40 por aí e vi que alguma coisa rodou. Se Santos, eu não entendi muito bem. Você podia me falar, se possível?
1: Sim.
2: Muito obrigado. Sempre ouvindo aqui, tá?
1: Amigo Cirineu, ligadito na nossa FM Nativa. Então vamos lá, né? Com a nota de falecimento aqui, né? Noticiamos com um profundo pesar o falecimento do comunicador Valdeci Santos aos 80 anos de idade, né? Com passagens pela Integração FM e atualmente aqui na Rádio Mampituba, Valdeci sofreu ontem, né, um acidente de trânsito e acabou não resistindo. Seu corpo será velado no salão comunitário da paróquia Nossa Senhora Auxiliadora, no centro de Balneário Gaivota, das 12h às 17h15 desta segunda-feira. Após os atos religiosos e a cerimônia de despedida, o corpo será encaminhado ao crematório para os procedimentos de cremação. Noticiamos então com profundo pesar o falecimento do comunicador Valdeci Santos aos 80 anos de idade. Agora são 7h11, 7h11, o Manhã Nativa por aqui com apoio do Rei dos Pneus, em nome também da Fubra, sempre com você, em nome da Agrorec Consultoria, Plantar Agropecuária, Gisele Supermercado e ainda em 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Amigo Ademir também está ligado na programação, meu vizinho, um abraço a você também curtindo a nossa programação. Valeu, Tiaguri. E a todos ligados, né? Vem aí o informativo da Fecoagro, Mampituba Notícias e eu volto, né? Às 9 horas no programa Expresso Campeiro.

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0: Deputado estadual Altair Silva e a CCS levam à Secretaria da Agricultura de Santa Catarina preocupação com prejuízos enfrentados pelos suinocultores. Governo do Estado catarinense inicia a operacionalização do projeto Semente de Milho e vai atender até 43.500 famílias. Essas e outras notícias logo após a nossa mensagem cooperativista.
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0: Alô, amigos gaúchos e catarinenses, eu sou René Roberto e hoje é segunda-feira, edição de 8 de junho de 2026. E essas são as notícias. O deputado estadual catarinense Altair Silva, presidente da Comissão de Agricultura da ALESC, juntamente com representantes da Associação Catarinense dos Criadores de Suínos, a CCS, esteve na Secretaria da Agricultura do Estado de Santa Catarina para tratar da situação enfrentada pelos produtores de suínos no estado catarinense. O encontro teve como pauta principal a queda no preço pago ao produtor independente, que atualmente opera abaixo do custo de produção. Santa Catarina é o estado maior produtor de carne suína do Brasil e responde por mais de 50% das exportações nacionais do setor. Referência em sanidade animal, Santa Catarina tem acesso a 94 mercados internacionais, incluindo alguns dos mais exigentes do mundo. Apesar da força da cadeia produtiva, suinocultores catarinenses enfrentam um cenário de prejuízos. Segundo a Associação Catarinense dos Criadores de Suínos, a CCS, o custo de produção gira em torno de R$ 6,25 por quilo, enquanto que o valor pago ao produtor está na faixa de R$ 5,40, resultando em perdas de aproximadamente R$ 0,85 por quilo comercializado. A entidade também destaca que desde o ano de 2020, preço pago ao produtor não atingiu o patamar de R$ 5 o quilo. Para o deputado Altair Silva, a situação exige atenção e medidas que garantam sustentabilidade da atividade. Afirmou: a agropecuária catarinense bate recordes e isso nos orgulha muito, mas o que está acontecendo com as nossas cadeias produtivas é inaceitável. Temos uma grave crise no leite, na cebola, no alho e agora nos suínos. Em todos esses casos, produtores pagaram para trabalhar e ficaram no vermelho. Isso não pode acontecer, afirmou o deputado Altair Silva. Durante a reunião, o presidente da CCS, Losivânio de Lorenzi, pediu que o governo do estado olhe para a categoria e busque alternativas que auxiliem os produtores neste momento de dificuldades. O secretário de Estado da Agricultura e Pecuária, Ademir Dalla Corte, afirmou que levará a demanda ao governador Jorginho Melo para que avalie possibilidades viáveis de apoio ao setor. Ele também solicitou que a CCS apresente um levantamento atualizado do número de produtores e de outros dados que possam contribuir na construção de eventuais medidas de auxílio. O deputado Altair Silva reforçou que a Comissão de Agricultura e Desenvolvimento Rural da Assembleia Legislativa de Santa Catarina acompanhará a situação de perto. Disse: vamos seguir acompanhando esse cenário e cobrando soluções. A suinocultura é uma das atividades mais importantes da economia catarinense e milhares de famílias dependem dela para permanecer no campo e produzir. 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

0: De crédito reuniu mais de 400 convidados em São Paulo durante o primeiro Fórum de Bem-Estar Financeiro. O evento teve como objetivo ampliar e qualificar o debate sobre o bem-estar financeiro, um tema cada vez mais estratégico para o desenvolvimento econômico sustentável, a estabilidade do sistema financeiro e a promoção da cidadania financeira no país. Os painéis abordaram temas como comportamento financeiro, inclusão, inovação, planejamento de longo prazo, saúde mental e o impacto das emoções nas decisões econômicas. Durante a abertura do evento, o presidente da Central Paraná, São Paulo, Rio de Janeiro, e diretor do WOCU, World Council of Credit Unions, Manfred Dazenbrock, destacou a conexão entre o bem-estar financeiro e os princípios cooperativistas, especialmente o interesse pela comunidade. Disse, a educação financeira é um pilar essencial das cooperativas que integram o Sicredi. Quando falamos em bem-estar financeiro, falamos de uma ambição coletiva. Apoiar nossos associados para que alcance esse equilíbrio e, a partir disso, gerar impacto positivo nas comunidades onde atuamos. Pessoas com maior bem-estar financeiro também influenciam positivamente o seu entorno. Estar aqui é motivo de orgulho e uma oportunidade de troca e construção conjunta para avançarmos nesse tema, destacou Dazenbrock. Para César Bock, diretor-presidente do Banco Cooperativo Sicredi, o bem-estar financeiro é uma questão de saúde social e não apenas individual. Disse, o bem-estar financeiro deixou de ser apenas um tema individual. Hoje impacta diretamente a resiliência econômica das famílias, das empresas e da sociedade como um todo, inclusive a saúde financeira e mental da população. O executivo destacou ainda a expansão da presença física do Sicredi, que já ultrapassa 3.000 agências em todo o país, contribuindo para uma atuação mais próxima e consultiva junto aos associados, com orientação adequada às necessidades de cada perfil. Para Michael Norton, professor da Howard Business School, que apresentou a palestra de encerramento sobre comportamento, emoções e escolhas financeiras, a educação financeira desempenha papel central na construção de uma sociedade mais preparada. Promover a educação financeira é ampliar a capacidade das pessoas de fazer escolhas melhores, planejar o futuro e viver com mais segurança e confiança, destacou ele. A iniciativa integrou as ações do Sicredi durante a 13ª Semana Nacional de Educação Financeira, Semana NF, e reforça a relevância do tema, em um momento em que o desafio já não é apenas o acesso ao sistema financeiro, mas sim a qualidade das decisões ao longo do tempo. Com o objetivo de incentivar o uso de farinha de arroz Castalola nas mesas e no dia a dia da culinária, a cooperativa Cooperta de Jacinto Machado, sul de Santa Catarina, promoveu uma série de oficinas gastronômicas voltadas às mulheres dos núcleos femininos da cooperativa. A ação proporcionou momentos de aprendizado, troca de experiências e valorização de receitas práticas e saborosas. Ao longo de 4 dias de curso, as participantes puderam escolher a oficina que mais se adequava ao seu nível de conhecimento. A programação contou com aulas para níveis iniciante, intermediário e avançado, além de um especial dedicado às preparações sem glúten e sem lactose, atendendo também a quem busca uma alimentação mais inclusiva e saudável. As oficinas foram ministradas pela instrutora Marinesa Freitas, que compartilhou técnicas e receitas utilizando a farinha de arroz Castarola como ingrediente principal. Durante os encontros, foram preparadas diversas opções, como massas, nhoque, bolos, bolachas, massa de pizza, mostrando a versatilidade do produto na culinária do dia a dia. Além do aprendizado gastronômico, os encontros fortaleceram a integração entre as participantes, incentivando novas possibilidades de preparo e consumo da farinha de arroz, que vem conquistando espaço nas cozinhas por sua praticidade e qualidade. Para Gislaine Rosso, integrante do núcleo feminino e participante das oficinas, o curso vai muito além do aprendizado culinário. Celíaca e intolerante à lactose há 10 anos, ela encontrou na farinha de arroz uma grande aliada para manter uma alimentação saborosa e saudável. Ela conta ainda que as restrições alimentares acabam limitando muitas situações do dia a dia, principalmente fora de casa, mas aprender novas receitas faz toda a diferença. Apaixonada por culinária sem glúten, Gislaine revela que um dos seus maiores desafios foi criar uma receita de sonho sem glúten. Errei algumas vezes, mas consegui chegar em um resultado muito bom, celebrou Gislaine. E a seguir, depois da nossa mensagem cooperativista, nossa última notícia. Aguardem.
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0: E agora atenção para a última notícia. O governo do estado de Santa Catarina está investindo R$39.800.000 em semente de milho de alta tecnologia para a safra 2026. A Secretaria de Estado da Agricultura iniciou no município de Palmitos, oeste catarinense, a operacionalização do projeto Semente de Milho 2026. A meta é elevar a produtividade por hectare, fortalecendo as cadeias produtivas de carne e leite através da produção de grãos e silagem. Integrante do programa Terra Boa, o projeto disponibilizará 175 mil sacos de semente de milho de alto valor genético, beneficiando mais de 40 43.500 famílias de agricultores em

0: praticamente todos os municípios catarinenses. No programa Terra Boa 2026, o aporte global firmado pelo governador Jorginho Melo no início do ano em Piauzinho é de mais de 137 milhões de reais neste ano, sendo 39,8 milhões para o projeto Semente de Milho, que em 2025 recebeu um investimento de 37 milhões e 900 mil reais. Esse projeto amplia a competitividade da agricultura catarinense. Com genética de qualidade, o produtor tem mais garantias de produção. Esse projeto também contribui para diminuir o déficit da produção de milho. É mais uma ação que reafirma o compromisso do Estado com o desenvolvimento sustentável do meio rural catarinense, afirmou o secretário de Estado da Agricultura de Santa Catarina, Ademir Dalla Corte. Durante o evento, foram assinados termos de operacionalização 2026 entre o Estado, a empresa Epagre e a Federação Fecoagro e o termo de autorização, simbolizando o início das entregas com agricultores da região. O projeto é operacionalizado por meio de termo de cooperação firmado entre a Secretaria de Estado da Agricultura e Pecuária e a Federação das Cooperativas Agropecuárias de Santa Catarina, Fecoagro. Os agricultores, atenção, já podem procurar a empresa Epagre para retirar a autorização e depois as cooperativas ou casas agropecuárias credenciadas e formalizar o projeto de parceria. Cada família de agricultor familiar pode retirar até 5 sacos de semente por ano. O valor da subvenção varia conforme o nível tecnológico do insumo. No grupo 1, R$100 por saco, que contempla cultivares de polinização aberta. No grupo 5, cultivares de alta tecnologia com tratamento industrial, até R$270 por saco. Santa Catarina consolidou uma produção de 2.670.000 toneladas de milho na safra 25-26, em uma área de 290,3 mil hectares, de acordo com dados do Observatório Agro SC. Esses dados apontam para resultados próximos aos obtidos na safra passada, demonstrando a importância do acesso a sementes de qualidade para a sustentabilidade do agronegócio catarinense, analisou o diretor de Cooperativismo e Desenvolvimento Rural, Léo Crotti. O evento realizado em Palmitos, Oeste Catarinense, foi realizado em parceria entre a Secretaria da Agricultura, a empresa Epagre, a cooperativa Coopera 1 e a Federação Fecoagro. A programação técnica inclui a apresentação dos resultados do programa do monitoramento da cigarrinha do milho e situação de perspectivas da produção e mercado do milho em Santa Catarina. 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

0: 7:36, 24 faltando para as 8 horas da manhã dessa segunda-feira. Chegamos ao 8 de junho de 2026. Bom dia para você, meu amigo. Bom dia para você, minha amiga. Estamos começando agora mais um Mampituba Notícias no seu rádio, aqui pela frequência modulada 99.5, Rádio Mampituba, para todo o sul do estado de Santa Catarina, norte e nordeste do Rio Grande do Sul. Nas 24 horas diárias, fazemos companhia para você por aqui. Também o amigo ou amiga que nos procura encontra lá no nosso portal, portal reformulado, repaginado, todo o conteúdo aqui da rádio, ainda o áudio da nossa programação em sua totalidade disponível para você nos sistemas iOS e Android com o nosso aplicativo. Se você quiser imagem e som do nosso estúdio, também é perfeitamente possível. Basta você acessar o www.facebook.com/radiomampituba ou lá no nosso canal no YouTube, o Rádio Mampituba FM. Céu encoberto em sombrio e região, condições do tempo instáveis, chove aqui e ali no extremo sul catarinense, mas em direção ao Rio Grande do Sul. Agora no centro de Sombrio, temperatura registrando 16 graus. Falando nisso, de imediato vamos com a previsão do tempo, com ele, Leandro Puchalski, para Sicoob Credigia.
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1: A chuva tá chegando, Puchalski, bom dia.
2: Bom dia para todos os nossos ouvintes. A gente tem uma segunda-feira com tempo mais instável, né? A possibilidade de alguma chuva existe pro decorrer do dia de hoje, mas temos boa parte da segunda-feira, ela muito mais nublada do que propriamente com a presença da chuva. Isso porque a gente está tendo um sistema de baixa pressão se formando entre o Rio Grande do Sul e o Uruguai, o que faz com que especialmente o estado vizinho tenha a chuva nessa segunda-feira, inclusive já começa o dia com instabilidade pelo lado de lá. Então nós aqui temos esse predomínio maior das nuvens, grande parte da segunda-feira será muito mais nublada do que propriamente com chuva, mas à medida que a segunda-feira ocorre, a gente ter alguns momentos onde ela aparece, faz parte da previsão. Temperaturas do período da tarde de hoje, na faixa aí dos seus 20, 22 graus, em torno disso.
1: Então a chuva não vai chegar com intensidade aqui na nossa região?
2: Não, em termos de intensidade, muito menos. A gente acaba tendo alguma chuva, mas nada que mostre questão de intensidade, pelo contrário. A gente ainda tem a terça-feira com condições para alguma chuva, e isso ocorre mais durante a próxima madrugada. A terça-feira, dentro dos turnos do dia, tem a madrugada como maior possibilidade de momentos de chuva. Não que no decorrer da terça a gente não possa ter alguma chuva nos outros turnos do dia, mas aí de novo, né, grande parte da terça-feira ela vai ser muito mais com o predomínio das nuvens do que com a chuva, sempre com essa possibilidade, mas destacando a madrugada. Temperaturas da tarde em torno de 22, 24 graus, chega a subir um pouquinho mais em relação à tarde de hoje. Uma quarta-feira bastante nublada, uma quarta-feira que tem as aberturas de sol, de uma maneira geral, uma quarta-feira de nuvens e aberturas de sol, vamos assim. Temperaturas um pouco baixas, começa o dia em torno de 10, 11 graus, um pouquinho de frio no início da quarta, e durante a tarde uns 19, então acaba que é uma tarde um pouquinho fria também na metade da semana.
1: Tá certo, por enquanto obrigado, bom dia, boa semana que só está começando e até amanhã.
2: Até.
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1: Santa Catarina investe mais de 30 milhões de reais na agricultura familiar para fortalecer a alimentação escolar na rede estadual.
3: O governo de Santa Catarina vai investir mais de 30 milhões de reais na aquisição de alimentos da agricultura familiar para a merenda escolar da rede estadual de ensino neste ano. A iniciativa fortalece a economia local e garante refeições mais saudáveis e nutritivas para os estudantes. A Secretaria de Estado da Educação realiza chamadas públicas regionalizadas para aquisição dos alimentos destinados às escolas estaduais. Entre os produtos adquiridos da agricultura familiar estão frutas, verduras, legumes, grãos, produtos integrais e itens orgânicos como banana, maçã, laranja, morango, aipim, arroz integral, feijão, ovos, mel, leite, sucos integrais, além de diversas hortaliças. De acordo com a secretária de Estado da Educação, Luciane Sereta, a alimentação escolar tem impacto direto no aprendizado, na saúde e no desenvolvimento dos estudantes. O planejamento considera a regionalidade, a capacidade de produção dos agricultores e os cardápios elaborados pela equipe de nutricionistas da secretaria. As refeições são planejadas conforme a faixa etária dos estudantes, o tempo de permanência na escola e as necessidades nutricionais de cada etapa de ensino. Santa Catarina conta atualmente com 105 nutricionistas atuando na rede estadual de ensino, número que deve chegar a 122 até o fim deste ano. Os profissionais são responsáveis pela elaboração dos cardápios, acompanhamento nutricional.

0: e fiscalização das normas de higiene e segurança alimentar nas escolas. Repórter Marcos Lamperti.
1: Repórter Marcos Lamperti trazendo a informação aqui no Mampituba Notícias, que tem um oferecimento, você sabe, do mais categorizado time de anunciantes do seu rádio. Agora, antes do intervalo comercial, as manchetes dos jornais.
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1: Plano da China por mais soberania alimentar ameaça agro brasileiro. Na manchete da Folha de São Paulo. No estado de São Paulo, inflação sob tempestade quase perfeita ameaça aguardado corte nos juros. No jornal O Globo, hoje às 19 horas, começa a venda de ingressos para o festival. No estado de Minas, é para os municípios que o dinheiro precisa ir. No Zero Hora, cuidar da terra já não é mais um projeto futuro. No Diário Gaúcho, novos imóveis também nas periferias da capital. No Correio do Povo, uma manchete aqui falando da mesma iniciativa da capa do Zero Hora, uma iniciativa comercial, né? No jornal Correio Brasiliense, combustível furtado. Do risco ao mercado ilegal, nas manchetes dos principais jornais. Agora são 7:44, 7:44. Antes do intervalo comercial, nota de falecimento. Agora a condução 7:45. Aqui na programação da Rádio Mampituba, que durante muitos anos seus microfones foram utilizados por essa pessoa que nos deixou nessa noite aí de domingo. Nos deixou aí na programação da Rádio Mampituba, né? O Valdeci Santos. Ele que durante muito tempo trabalhou aqui na nossa programação, também na nossa co-irmã, Rádio Integração lá de Jacinto Machado. Comunicamos com pesar o falecimento do senhor Valdeci Santos, ocorrido no dia 7 de junho de 2026, ontem domingo, aos 80 anos. O velório será realizado no salão comunitário da paróquia Nossa Senhora Auxiliadora, no centro de Balneário Gaivota, dia 8 de junho, portanto hoje, segunda-feira, das 12 às 17:15. Após os atos religiosos e a cerimônia de despedida, o corpo será encaminhado ao crematório, onde será realizado o procedimento de cremação. A todos, familiares e amigos, os nossos mais sinceros sentimentos, informa a Rádio Mampituba 99.5 FM.
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0: Agora são 7:51, 9 faltando para as 8. Seguimos por aqui com o nosso Mampituba Notícias, sempre com o oferecimento, é claro, do nosso timaço de patrocinadores. 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Daqui a pouquinho a gente vai falar sobre a promoção de aniversário, 29 anos da Januário Máquinas, a força que a sua terra precisa. 7:53, vamos com o comentário de Alex Bristotti.
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0: Pesquisa Instituto Veritá dá vitória a Jorginho no primeiro turno, meu caro Alex. Bom dia.
1: Bom dia, Alaor. Bom dia, ouvintes da nossa FM Nativa. É, Alaor, pesquisa do Instituto Veritá. Pesquisa essa que até levantou alguns questionamentos.
0: E que questionamentos, né?
1: É, e aí, é claro, Alaor, assim, ó, você também tem experiência nessa área, né, Alaor? A gente sabe que um arquivo recorte e cola, né? Pode vir com erro, traz uma informação equivocada, enfim, mas aí abre espaço para questionamento, né? Aí é uma questão que um erro como esse fica difícil de passar batido, né? Porque quando você faz uma pesquisa registrada, né? Só para o nosso ouvinte ter conhecimento, você tem que, antes de executá-la, né? Antes de sair a campo para coletar os dados, você disponibiliza o questionário, a formatação, né? Tudo lá no site do TRE. As cidades onde você vai questionar, né? A metodologia, quantos questionários por cidade, por faixa etária, por gênero, por escolaridade, enfim, né? Para estratificar conforme é a característica do catarinense, do eleitor catarinense. E aí lá nesse questionário tinham cidades do Maranhão, né, Laura? Daí acabou descredibilizando, né?
0: Talvez o público maranhense esteja muito interessado na política de Santa Catarina.
1: Olha, a gente sabe que é erro técnico de copia e cola, né?
0: Aí simboliza no mínimo desleixo, né?
1: Isso. Mas aí acaba, Laur, tirando a credibilidade, né?
0: Totalmente.
1: Queira ou não queira, acaba desconstruindo, né? Porque a pesquisa, a sua metodologia passa a ser questionável, né?
0: 6 municípios do Maranhão, só para o nosso ouvinte ter uma ideia, incluiu essa pesquisa. Além da capital, São Luís, também ainda Imperatriz, Barra do Corda, Barreirinha, Santa Inês e São José do Ribamar.
1: Aí fica difícil, né? E aí, então, nessas cidades, coloca lá que seriam aplicado questionários, né?
0: Uhum.
1: E aí, claro, eu agora estou supondo eu aqui, né? Estou supondo que não foram aplicar questionário nessas cidades, né? E aplicaram em cidades catarinenses, mas aí já desconstruiu a metodologia, a estatística, a veracidade científica, ela passa a ser questionável, né? E aí então essa pesquisa, ela dá a Jorginho uma vitória no primeiro turno, mas ela fica facilmente questionada pelo adversário, né?
0: Uhum.
1: E aí então acaba que os números podem ser questionados e perdem até argumento, mesmo para quem está na frente. Fica difícil, né, de levar esse dado adiante, porque fica uma pesquisa facilmente questionada, né? E tem um valorzinho meio alto, né, Laur? Essas pesquisas, né?
0: Bastante.
1: Quanto é que foi esse aí mesmo? Só para um número mais exato aí, 117, 120?
0: Isso, por aí.
1: Né?
0: Uhum.
1: Então, né, um valorzinho também elevado, né? Para a empresa já na metodologia pecar, né?
0: E aí o que chama atenção aqui na pesquisa estimulada, que é quando o inquisidor ali, né, questiona o eleitor sobre sua preferência eleitoral, e na estimulada ele dá os nomes, né?
1: Sim.
0: O Jorginho Melo tem uma diferença menor do que na espontânea.
1: Sim, perfeito.
0: Isso, né? Tradicionalmente não ocorre, porque tem na espontânea o eleitor, ele tem na memória as pessoas que podem disputar a eleição da cabeça dele, né?
1: Sim,
0: e não todas aquelas que estão disponíveis ali no processo eleitoral, né? E a tendência, obviamente, é que na espontânea os números sejam menores do que na estimulada.
1: Isso, então essa pesquisa ela acabou sendo toda questionada, né? E aí isso acaba gerando discussão no debate eleitoral de bastidores, principalmente, né, Laur? Que é o que movimenta o cenário nesse momento, né?

0: a gente, né, tá cada vez mais se aproximando de datas oficiais do pleito eleitoral, né? Aí no mês que vem nós já teremos as convenções partidárias, né? Então, aí já quando começa a decidir quem vai estar com quem e quais as coligações, porque nós temos ainda na chapa do João Rodrigues, nós temos ainda questões em aberto, né? Por exemplo, quem vai ser o vice do João Rodrigues, né?
1: Uhum.
0: Oficialmente nós não temos ainda, né?
1: Sim.
0: O MDB ainda não fez o anúncio oficial de Carlos Chiodini, né? E se terá um segundo candidato ao Senado, além de Esperedião a mim, também aberto, né?
1: Então, aliás, a gente aguarda.
0: Oi?
1: Aliás, Esperedião a mim, de acordo com essa pesquisa, ficou em quarto, né?
0: Isso. Então, essa pesquisa dos números que ela apresentou, e o ouvinte, se quiser pegar todos os detalhes de número, ele digita no Google ali, vai tá lá todos os detalhes, né? Mas foram números assim que destoam muito, né, Laur, daquilo que é o que a gente faz leitura ou vem acompanhando de cenários, né? Então, por exemplo, né, se a eleição fosse hoje, Esperedião Amin faria apenas 9% da intenção de voto, é isso?
1: Atrás do Décio Lima.
0: Então, a gente, pelo que a gente entende do cenário político catarinense, não é bem essa realidade, né? Pelo menos do que a gente vem acompanhando as pesquisas anteriores, né, Laur?
1: Sim, agora me admira muito uma pesquisa como essa ter o selo, ter a chancela do TRE, né?
0: Aí o que que é? Aí tem quem se sentir, né, prejudicado, né, poderia entrar contra essa pesquisa, né?
1: Uhum.
0: Para que ela fosse cancelada, não fosse divulgada, mas aí é do interesse de quem se sentir prejudicado, né? Porque acaba no meio político, acaba o instituto perdendo credibilidade, né, Laura?
1: Com certeza. Aí o próprio adversário aí, olha então, assim, não, é melhor divulgar isso aí, porque o pessoal vai ver que nesse instituto, não dá para confiar,
0: perfeito.
1: Né?
0: Perfeito, então acaba no meio político o instituto perdendo credibilidade, e aí um instituto perde a credibilidade, ele perde a sua essência, né?
1: Uhum.
0: Porque aí ele perde, né, deixa de ter valor para quem analisa cenários políticos e para os próprios candidatos, enfim, quem contrata, né, quem analisa e quem, né, faz uma leitura dos números da disputa eleitoral, né? Então, assim, essa última pesquisa, ela não conseguiu convencer ninguém, né? Essa é a verdade. Acabou gerando polêmica e muito mais pauta negativa sobre o instituto, né, e da forma, de metodologia, enfim, do que de contribuir para o processo eleitoral. E aí, então, a gente deve ficar atento, porque a próxima pesquisa, e aí, né, Lor, vamos acompanhando para ver o que ela traz e se condiz com uma maior proximidade com a realidade e intenção de voto do eleitor catarinense.
1: Aliás, falando nisso, outro dia, semana passada, inclusive, eu pensava sobre esse assunto, fazia tempo que a gente não ouvia falar de pesquisa para o governo do estado, né?
0: Oi?
1: Semana passada eu pensava sobre isso. E me recordava que fazia tempo que a gente não tinha acesso a uma pesquisa para o governo do estado aqui em Santa Catarina, né?
0: Sim.
1: Te recorda qual foi a última pesquisa?
0: Né?
1: Te recorda qual foi a última pesquisa?
0: Não recordo.
1: Pois é.
0: Eu acho que a última foi da Neocamp.
1: Já faz um tempinho.
0: Já faz um tempo, assim. Então, claro, a gente sabe que as pesquisas são importantes. Internamente, os partidos devem, né, aí ter até uma frequência bastante grande, né, Laur? De monitoramento para planejamento eleitoral, enfim. Mas a gente segue aí acompanhando, né, e tentando traduzir tudo isso, né, com o maior detalhe possível para o nosso ouvinte.
1: Muito bem. Dito isso, com o edital lançado, agora aguardar para conhecer a empresa vencedora. Vencedora do que, Alex?
0: Da S68, né?
1: Uhum.
0: É o que a gente agora, uma expectativa bastante grande, né, Laura? Eu acho que aquilo que era cobrança por parte nossa com relação ao governo do estado, né? Ela tá superada nesse momento, né? Com o edital lançado.

0: Só lembrando que a empresa CETEP, ela não poderá participar desse processo. Né?
1: Ah,
0: lembra
1: é?
0: Que a Via, não pode. Não pode, ela está suspensa de participar desse processo. É, lembra que havia essa preocupação, né?
1: Uhum.
0: Ah, mas aí será que eles podem participar de novo? E aí será que se ganha, daí como é que fica? Não, ela não vai poder participar desse processo. É, e a gente espera que as empresas que participem nela, que elas participem com o objetivo de iniciar e concluir a obra, né? Porque o que está muito comum hoje nos processos licitatórios, e a gente conversa aí com prefeitos, com secretários, né, nos municípios com bastante frequência, Laura, e é muito comum as empresas se preocupar em ganhar a licitação, né? Depois, como é que vai executar, se vai dar conta de executar, é outra história, né? Principalmente com relação a preço, né? A habilitação, todas têm que se habilitar, né? Tem uma questão documental ali, todas têm que cumprir. Mas quando a disputa vem na base do preço, tem algumas empresas aí que sabe-se lá de onde surge, elas vêm e querem ganhar no preço. E aí depois ganham num preço muito baixo, depois a execução fica prejudicada e fica o município também prejudicado, né? Então a gente espera que as empresas que participem e aquela que venha a ser a vitoriosa, que ela de fato tenha o compromisso em executar a obra e entregar essa benfeitoria para a região.
1: Aguardemos, aguardemos. É, junho está correndo, né? Já estamos aí. Isso. No dia 8. Falta um mês e dois dias aí para a abertura das propostas. Isso. Dia 10 de julho.
0: Ah. E no dia 8 de junho de 2009, eu assumia o microfone aí da Mamptuba, no Mamptuba Notícias.
1: 2009, é exatos
0: 17 anos, né?
1: Alex Bristotti era um garoto ainda.
0: Ainda sou, né? Eu me considero, pelo menos eu me considero, 46 anos completados ontem.
1: Parabéns. Abraço aí, parceiro.
0: Mas eu me considero, pelo menos de espírito, muito jovem, né?
1: Ah, isso é o que importa.
0: É, de idade a gente sabe que as limitações do próprio corpo vão acontecendo, né?
1: É, aparência é o de menos.
0: Ah, mas eu pareço novinho também, Alor. Não judia muito de mim.
1: Sidney tá concordando comigo aqui.
0: Ah, Não, e aí a gente disputou, né? Acabei ausente aí de alguns programas porque tava disputando uma competição pela Unesc, né?
1: Daí conta, como é que foi lá?
0: Campeão, né?
1: Ah, é?
0: Normal, né?
1: Tinha quantos times?
0: Eram 12 equipes.
1: Sidney soprou aqui dois.
0: Eram quatro grupos de três equipes e passava o primeiro de cada chave. Nós passamos em primeiro da nossa chave. No grupo ganhamos da UDESC, que é a Universidade do Estado de Santa Catarina, e ganhamos da Universidade Católica na fase de grupo. Na semifinal ganhamos da UNO Chapecó e na final ganhamos da Unifeb. Não perdemos nenhum set, foi campeão invicto de ponta a ponta, bicampeão, porque na edição passada em Criciúma nós já tínhamos conquistado o título, agora mantivemos o título da competição. Então, um bom desempenho da nossa equipe de voleibol, né? Com algumas lesões voltando para casa, mas com um sentimento de dever cumprido.
1: Voltou dirigindo, pelo menos?
0: Voltei.
1: Ah, então
0: voltei.
1: Tá bom.
0: Voltei dirigindo, mas coxa, costa, braço, perna, é tudo um pouco já, né? 46 anos já não.
1: Sub 50 o time?
0: Não, é para colaboradores e não, tinha um colega da nossa equipe da Unesc, já tem na casa dos 60.
1: Ah, é?
0: É, e vou te dizer, tá, o melhor da competição.
1: Jogasse contra atletas de 60 anos?
0: Não, ele era da nossa equipe.
1: Ah, bom.
0: Meu colega de equipe, só que assim, um detalhe, né? Ele foi profissional de voleibol, né? O Bira.
1: Então, faz a diferença. Aí o toque é diferente na bola.
0: É, ele disparado o melhor jogador da competição. Aí tinha gurizada lá, o time da UNO Chapecó, uma gurizada que sobe alto e bate forte, cara. Mas, né, a experiência também faz a diferença, né?
1: A título de curiosidade, qual era a tua posição?
0: Levantador,
1: líbero ou no banco?
0: Levantador.
1: A levantador?
0: É, faz a diferença, né?
1: Bolinha curta, lá na saída da rede.
0: Bola de meio, na pipe, né, que é dos três ali no meio, né?
1: Tá certo. Esse eu queria ter visto.

0: Não tem registro.
1: É, e a Unesco sagrou-se campeã geral.
0: Tá bom.
1: E aí é uma Olimpíada, soma toda a pontuação das modalidades, né? A Unesco ganhou na última edição, ganhou essa de novo, então aí estamos muito bem representados.
0: Fala, a próxima leva o Sidney Candioto, com essa altura aí ele vai fazer diferença lá no bloco.
1: Ah, com certeza, mas o Sidney é muito paradão, né?
0: É.
1: Ah, é. É, não, tem que ser mais elétrico, né? O Sidney daí é, só quer andar de moto, nem caminhada faz mais, nem bicicleta dá mais, agora o homem sossegou-se, né? Só quer andar de moto nas trilhas aí, nem levanta mais do banco, rapaz, só sentadinho.
0: Ah, tá certo. Ô, meu amigo, meus convidados do Jacinto Machado chegaram por aqui?
1: Não, tá bom, só pra registrar, né? A perda e a passagem do nosso colega Valdeci Santos, né? Perdemos no dia de ontem, né, Laur?
0: Sim.
1: É, o nosso colega de rádio, muito tempo, né? Um comunicador exímio, né? Alguém que no falar as pessoas reconheciam nas ruas, né? Uhum. Pelo carisma, pela forma de se comunicar, né? E tivemos ontem a perda desse colega, né? Então fica aí a condolência, o sentimento todos aos seus familiares e a nós também e a toda a equipe Mampituba, né? Que chora a perda e sente a perda do nosso colega Valdeci Santos. No período da tarde a gente vai passar lá em Balneário Gaivota no velório para dar um abraço aos seus familiares.
0: Fica o registro e claro também aqui o nosso pesar a toda a família, todos os familiares, todos os amigos. Um abraço, meu amigo, até amanhã. Um
1: abraço, até amanhã.
0: 8:09, 8:09, nota de falecimento. Noticiamos com profundo pesar o falecimento do comunicador Valdeci Santos, aos 80 anos de idade. Com passagens pela Rádio Integração e atualmente estava trabalhando na Rádio Mampituba FM, o Valdeci sofreu um acidente de trânsito e acabou não resistindo. Seu corpo está sendo velado, será velado no Salão Comunitário da Paróquia Nossa Senhora Auxiliadora, no centro de Balneário Gaivota, das 12 às 17:15 desta segunda-feira. Após os atos religiosos e a cerimônia de despedida, o corpo será encaminhado ao crematório para os procedimentos de cremação. Noticiamos com profundo pesar o falecimento do comunicador Valdeci Santos, aos 80 anos de idade. Intervalo comercial, já estaremos de volta.
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0: Agora são 8h16, 16 minutos passados das 8 horas da manhã desta segunda-feira, hoje 8 de junho. Seguimos por aqui com o nosso Mampituba Notícias. Muito, muito obrigado pela sua audiência. Temos manifestações aqui já dos nossos ouvintes, né? Ligados aqui na programação. Deixa eu ver quem está curtindo, lembrando que nós estamos ao vivo também com imagem e som aqui do estúdio, lá na nossa live do facebook.com/radiomampituba e no canal no YouTube, o Rádio Mampituba FM. Curtindo lá a nossa transmissão, meu caro Sidney Candioto. Vício, o Alex não te quer no time dele, o Sidney, nem como no bloqueador lá, né? Eu acho que tu se ajustaria bem, ô Sidney. Se até o Alex joga num time desse, eu acho que teria vaga pra ti, ô Sidney. Curtindo a nossa transmissão, o José Padilha, o Ademar Pridiger e também ainda o José Borges de Freitas. Interagindo aqui conosco lá no comentário, o José Padilha diz o seguinte: bom dia, que Deus abençoe todos nós, um bom começo de semana para todos, amém, que assim seja para você e toda a sua família, ô José Padilha. Coordenador regional do Partido Progressista, aqui com a gente, ex-vice-prefeito lá de Jacinto Machado, também presidiu, foi o terceiro presidente da Associação Comercial Industrial de Jacinto Machado, a nossa Acijan, empresário do município, sempre com muitos afazeres. Adelor Emerich, aqui no estúdio da Rádio Mampituba, seja bem-vindo, meu amigo, bom dia.
1: Bom dia.

Bom dia, Alaor, bom dia, Sidney aí, o Sidney e o Moacir Candioto, toda vez aqui, vem e fala muito bem de ti lá, nosso secretário de agricultura e ex-vereador, né? Bom dia, o pessoal do Extremo Sul.

0: Adelor, nós tivemos, foi na última sexta-feira, né? O encontro lá do Partido Progressista lá em Jacinto Machado, que afinal de contas já vai afinando o discurso entre os seus filiados, entre a militância, para todo o trabalho que tem que ser feito nas eleições que se aproximam aí do próximo mês de outubro. Foi um encontro importante, faça pra gente um resumo do que aconteceu nessa reunião.
1: A reunião sexta-feira, né, onde teve o nosso deputado estadual José Milton Schaeffer, que hoje é pré-candidato a federal, né, e o ex-prefeito Evandro Scaim, que se licenciou para concorrer à vaga do deputado estadual aqui pelo extremo sul catarinense, né?
0: Sim.
1: Inclusive a gente batalha bastante que o extremo sul catarinense, com 203, 204 mil habitantes aí, né, a gente não pode perder uma vaga dessa. Até que a gente conversava bastante em toda a roda de conversa hoje, o assunto é político. Inclusive, a gente conversa, Lourdes, e tu como um radialista e acompanhador das eleições, né, tanto municipais, estaduais e federais, tu vai ver o que nós vamos falar agora. Quando foi passado para 45 dias de campanha, era para diminuir, né? De 3 meses passava 45 anos, para diminuir o tempo de campanha.
0: Sim.
1: E deu ao contrário. Porque antes a turma deixava por os 90 dias finais tomar a sua decisão. Às vezes o cara, não, eu não vou, e um vai, não vou. Chegava lá 3 meses antes, não, agora eu vou. E quando passou para 45, em vez de ficar nos 45, não. É antes.
0: Obrigado, Sidney.
1: Não é o caso do Zé, só do Zé, só do Scaine, né? Nós temos aqui o Thiago Zilli, que também merece eleger, a nossa região tem que eleger esses dois deputados estaduais.
0: No mínimo.
1: É, e o federal, e nós temos lugar ainda para outro, para eleger outro, se fosse, né, unir certinho o nosso extremo sul catarinense, porque quem traz as emendas para cá, as verbas para cá, inclusive serve para advogar dentro de Florianópolis e dentro de Brasília, é o pessoal que se elege por uma região. Vê que Criciúma tem quantos deputados federal e estadual. E eles ali são advogados, defensores, né, da ANREC dentro de Criciúma e dentro de... Por que as coisas acontecem lá? Porque tem representatividade.
0: É, a nossa região.
1: E nós não temos, então nós temos que ter, cara, não poder perder a oportunidade de eleger o Zé Milton a deputado federal e manter essas duas cadeiras estaduais aí no...
0: A nossa região perdeu muito, né? No período em que nós não tivemos nenhum representante, ou que tivemos um a pau e corda, né? Na Assembleia, né, de Santa Catarina.
1: Só uma das coisas, a faculdade que, né, se não fosse o Bueira, talvez não estaria ali. Só uma obra dessa aí, né, Rodrigo? Tu já vê a importância que tem um deputado federal. Sem falar a hora que os prefeitos, que os 15 prefeitos da MESC vão a Brasília, tem alguém lá para bater na porta, marcar a agenda e cobrar. E eles voltam e esse pessoal que tá lá eleito fica cobrando, né? Alguma emenda, alguma coisa que tá amarrada, que é tipo assim, ó, só para ter uma ideia, nós não tínhamos obras a nível estadual, sem emenda, a nível estadual e federal há quantos anos?
0: Quer que eu diga qual foi a última? Em termos de pavimentação, 2021. 2001.
1: É, 2001.
0: 25 anos.
1: E agora começamos, ó, tem a Serra do Faxinal, tá saindo, né? Tem o dedo do Zé Milton na 108 desde 2003, quando ele assumiu o governo, ele tá ali. Tá difícil, tá? Mas se ele não tivesse brigando, não estaria nem assim. Agora eu acho que, né, agora vai, né?
0: Quando publicamos as matérias, as notícias aqui dessas obras que estão acontecendo na nossa região, seja a pavimentação da Serra do Faxinal, seja a SC-108 do jeito que está.
1: 285.
0: A 285, né? Também temos ali por etapas o Caminhos do Mar, a ponte sobre o Rio Araranguá. Sempre tem aquele contingente, e infelizmente não é pequeno, de pessoas que vai lá nas redes sociais e critica, olha, mas isso está acontecendo, e sempre se falou sobre isso, sempre, e nunca acontece, é só promessa. Justamente por essa falta de representatividade que historicamente nós tivemos, seja em Brasília ou em Florianópolis, que essas obras não saíram.
1: É próprio.
0: Por parte do eleitorado, que ao invés de preferir representantes daqui, elege o pessoal de outras regiões, né? Que obviamente vão trabalhar por suas respectivas regiões, uma vez que sejam eleitos. A culpa, claro, que é do eleitor.
1: A própria Serra do Faxinal.

0: aqui, quantas vezes a verba tá ali certinha, era só fazer e era tirado dali e botado para outra.
1: Barragem do Rio do Salto, isso cansou de acontecer. Barragem do
0: Rio do Salto, a turma se, né, quem tá com a caneta leva para onde acha melhor conveniente o voto. É. Entendeu? O voto, a pessoa tá lá, ele pensa, não, vou levar para tal lugar que lá eu tenho voto, né? E não pensa no desenvolvimento. Até uma vez a gente era tratado aqui como a parte pobre, né? A ala pobre de Santa Catarina. Uhum. Disse, mas como é que nós vamos mudar se o que vem pra cá não chega até aqui, vem até Criciúma, nós ficamos com o respingo.
1: É.
0: Né? A torneira é Criciúma, nós ficamos com o respingo. E daí não tem como ir bem. Agora com representatividade, uhum, como a gente já teve um federal, dois estaduais, e agora vamos voltar a ter, né? Porque depois quando o Thiago Zilli se elegeu, a gente perdeu o federal, daí ficou com dois estadual. E agora nós temos uma oportunidade de ter Skyrim, ter Thiago Zilli e ter o nosso representante federal, o Zé Milton Schaeffer, cara.
1: Sim.
0: É, trabalha de manhã à meia-noite.
1: É, e esse, eu não vou dizer entusiasmo, mas essa certeza a gente percebe nos encontros, né? É, esse compromisso aqui com a nossa região, seja de votar neste ou naquele candidato, mas a gente percebe que atualmente o nosso eleitor está mais consciente, né, Odelor?
0: Tudo leva a gente, né, hoje em dia, informação, às vezes a gente não tinha essa informação, né, hoje tem bastante, né, com o WhatsApp, as redes sociais, internet, está aí a todo vapor. Então hoje, claro, vai ter um vínculo, que alguém tiver algum vínculo com outro candidato de outra região, pode escapar um ou dois votos, mas a maioria a gente vai trabalhar dentro da associação empresarial, né, de toda a cidade da, né,
1: a associação empresarial, a Silva tem papel fundamental,
0: a Silva, a gente sempre fez
1: a Cijan também,
0: a Cijan junto com a Silva, a gente,
1: a CIS aqui no Sombrio,
0: Gaivoto também tem, a gente faz um trabalho que esse ano a gente quer atingir no mínimo 80% do nosso voto que fica aqui, que o voto fique para realmente com candidatos da nossa região. E depois, ainda mais perto, nós temos que fazer uma do voto útil ainda.
1: Sim.
0: Porque pode sair um terceiro, um quarto candidato aí, vamos dizer, a estadual, que venha fazer votos e que chegue lá, não chegue com votação de chegada. E de repente vai fazer 10 mil votos, 12 mil votos, vai ajudar fazendo a legenda para eleger um lá de Joinville, de Itapiranga, lá na ponta do...
1: Uhum.
0: Daí pra nós também não convença.
1: É verdade.
0: Entendeu?
1: E o que você sentiu lá nesse encontro de sexta-feira lá no Jacinto Machado?
0: Não, o povo tá focado, estão se conhecendo, né? O pessoal tá se conhecendo bastante, porque as propostas, igual eu te falei, a campanha ela começa, né? Essa pré-campanha tá começando bem antes, que antes era 90 dias, agora nós, né? Nós temos, falta 4 meses, né? 4 meses de pouco eleição, mas já tá, faz um mês que começou a caminhar.
1: O candidato tem que ter fôlego, né?
0: É, e eles estão passando em todos os 15 municípios da MESC, mas lembrando que também tem que ter um pouco de voto fora.
1: Sim.
0: Então, inclusive, né, a gente alerta, o Zé Milton é sempre presente, continua sendo presente cada vez mais, mas nessa eleição, a gente vai ver ele também buscando voto fora, e a gente tem que entender isso.
1: Claro.
0: Então ele vai vir fazer uma reunião, duas, três aqui, vai ter que ficar um dia, dois fora, depois volta de novo e vai, porque hoje o nome dele estadualizou, né? Ele fez as leis aí com as cooperativas de energia, ele tá dentro do agro, né? Dentro das APAES. Então ele é muito eclético, né? Ele é dos hospitais também, né? Ele atende bastante pessoal, né? Ele não direciona só para um, ó, sou só isso, sou só agro, sou, né, eu cuido só da saúde, não. Ele atende tudo, é trabalhador, então isso aí ampliou muito o conhecimento dele do estado e é muito solicitado. Então a gente tá contente com isso.
1: E o Evandro Skyrim tá aprendendo lá com o pessoal como é que planta arroz, lá com o pessoal da banana, como é que é o dia a dia lá para conversar com o eleitorado?
0: Eu costumo dizer assim, ó, Alaor, eu sempre falo, nós do extremo sul catarinense, com 50 anos para frente, né? Eu vou fazer 56. Todo mundo tem um pé na agricultura.
1: Claro.
0: E o Skyrim não é diferente. Todo mundo. Se ele não foi agricultor, mas o pai dele foi.
1: Uhum.
0: Entendeu? E se o pai não foi, o avô foi. Até ali chega. E tu já pisou. E todo mundo. Ó, eu, por exemplo, na época a gente ia pro Timbé do Sul, né? A mãe viúva, eu com... Fiquei com 4 anos, meu mano com 6. Daí na época eu tinha em torno de 8. Meu mano tinha 10. Nós ia lá e ela tecia fumo. E nós dava folha pra ela, não tem? Tinha que dar a folha pra tecer o fumo. E nós dava folha, ela ganhava por dia e certo, pagava um pouquinho por...
1: Lá no Timbé do Sul.
0: Timbé do Sul, que os irmãos dela é de lá, então as férias...
1: Qual a comunidade lá?
0: É, Figueirinha, né?
1: Na Figueirinha.
0: Figueirinha. Entendeu? Então, da mesma forma, o Evandro Scaini, ele... Agricultura, todo mundo entende um pouco.
1: Claro.
0: E com certeza...

0: entende também, e o que ele não entende, ele vai atrás procurar entender, porque realmente a agricultura precisa que, né, nem você dá uma mexida, tu me dá uma olhada com mais carinho, cara, porque o agricultor é a gasolina do nosso carro chamado Brasil.
1: É.
0: Se o agricultor não funciona, nada funciona.
1: Você tem o seu comércio, a sua indústria, você sabe disso, a gente também tem os nossos negócios, né, a gente sabe disso, a agricultura é o que movimenta aqui a nossa economia.
0: Alô, ó, se a banana tá boa, o Rodrigo aqui é plantador de banana também. É, arroz também, mas ó, se a banana tá boa, o arroz é anual, né?
1: Uhum.
0: Tem que melhorar, porque hoje em dia, arroz hoje tá 58, eu acho, né? Era pra tá 100, 110, entendeu? Tá 58, é complicado, porque daí vai ter gente parando de plantar, né?
1: Claro.
0: Mas quando a banana que gira aí de todo mês, apitar e maracujá tão bom, cara, o centro da cidade é diferente. Ele funciona, ele gira, dá movimento. Né? Todo mundo ganha, porque o dinheiro não fica parado, ele não fica parado numa mão.
1: E o agricultor, o produtor, ele investe, ele faz, como você disse, o dinheiro girar aqui na nossa região.
0: Na nossa
1: ele
0: região.
1: Não leva para fora.
0: Na nossa região. Porque às vezes uma grande indústria ou um pessoal com poder aquisitivo maior vai comprar pela internet, entendeu? Uhum. O dinheiro vai para fora e vem e recebe em casa. E o pequeno agricultor, e o agricultor em geral, e o pessoal, vamos dizer assim, o trabalhador que trabalha dia a dia no chão de fábrica, o dinheiro gira aqui, só na nossa cidade. E para isso aí também, o agricultor tem que estar bem.
1: Agora, Adelor, passando aqui a nossa conversa para o espectro estadual. Santa Catarina, não teve tempo do Partido Progressista ter o seu candidato ao governo do estado?
0: Olha, a gente, quando começou essa coligação aí, né, cara, que a gente, às vezes, a gente trabalha há anos, né, eu sou filiado ao Partido Progressista desde 18 anos, né, fui candidato a vice.
1: Foi só o Partido Progressista até hoje, Adelor?
0: Só o Partido Progressista, né, não tem outra filiação, não sou de duas filiações, é o Partido Progressista, né, fui candidato a prefeito, a gente perdeu a eleição lá com 200 e poucos votos, e sempre dentro do Partido Progressista. Só que hoje não tem como um partido, por tantos partidos, né, que tem dentro do Brasil, um partido conseguir êxito sozinho. Pode ser que aconteça, entendeu? Mas é difícil, né? E está sendo cada vez mais difícil, então tem que ter coligações. E a gente hoje, o Espírito de Amin hoje, ele é o nosso senador, né? E queremos que seja eleito novamente, né? Para Senado é um voto perigoso, que eu sempre digo que quando é dois votos, o que elege é o segundo. Porque se só o partido votar na pessoa, ele vai fazer, vamos dizer que faça 20 e poucos por cento dos votos, mas ele precisa de um segundo voto, né?
1: Claro.
0: Então, nós temos, e é presidente do partido a mim, vamos esperar, sabe que é igual nuvens a política, né?
1: Uhum.
0: Então, hoje tem um rumo, amanhã pode mudar, né? Então, a gente não sabe ainda o que vai dar certo. Hoje eles estão com o João Rodrigues, o Amin está com o João Rodrigues, né? E tem prefeitos defendendo que tem que ser Jorginho. Então, o que nós estamos fazendo? Nós estamos esperando, duas pessoas boas também no poder. Nós estamos esperando ver qual é que vai ser a decisão final. E falta pouco para nós ter isso aí.
1: Agora, já se observa, por exemplo, daqui 4 anos, quem sabe, nomes que hoje começam a aparecer com maior evidência no cenário da política catarinense, como o próprio José Milton Schaefer, que de repente o Partido Progressista tem um fôlego a mais e volte a ter candidato ao governo do estado, Adelor?
0: Olha, a gente quando tem um time de futebol, né? Quando se destaca um jogador lá, a gente trata com carinho, né? E sabe que vai dar resultado e bom resultado. O Zé Milton, desde quando foi prefeito aqui em Sombrio, ele já saiu com um excelente trabalho. E tem vezes que a turma sai de prefeito e vai para estadual e oscila, né?
1: Uhum.
0: Uma hora tá bem, outra hora tá ruim. Ele não, ele saiu aqui, cada vez trabalhou mais e nunca teve queda. E aparecem dificuldades e ele dibra as dificuldades, trabalha,
1: não se esconde.
0: Mais cedo, não se esconde, né? Não se omite de qualquer situação. Eu nunca vi ele se omitir e deixar nós sem resposta.
1: SC-108, cheio de pepino, cheio de abacaxi. Liga pro Zé Milton e ele dá a resposta.
0: Tem muitos que se escondem, cara, né? Ah, deu um problema lá, não, vou ficar aqui. Não, ele vem, ele encara, porque fala a verdade. Então nós temos muita esperança no Zé, temos, né? praticamente, se o extremo sul abraçar aqui essa eleição, ele vai ter êxito e não vai parar por aí. O Zé Milton é um cara, ele conversa em todos os partidos, não é de ofender ninguém, tem a ideia dele, mas não é de ofender ninguém, trabalha com calma, com tranquilidade, não se omite perante qualquer situação, né? Então a gente tem uma esperança muito grande no Zé e futuramente, quem sabe, nós temos aí um

0: um candidato a vice, ao Senado, ao governo do estado, porque eu acho que mérito para isso ele tem.
1: Para encerrar, eu ia te perguntar sobre o nível nacional do Partido Progressista, mas eu acho mais interessante aqui para nossa região falar um pouquinho mais sobre o seu partido lá no Jacinto Machado, que agora, junto com o MDB, nessa dobradinha Noeli e Sandero Juste, estão administrando o município. É, observando o horizonte para 2028 hoje, se pode ter alguma conclusão, Adeloro, ou está muito longe ainda?
0: Eu acho que a gente tem que passar, né, por essa eleição de outubro agora, né? Passar por essa eleição de outubro agora. Claro que time que não joga perde torcida. Isso aí é fato, né? Não é opinião, é fato. E todo o partido sonha em ter um candidato ou uma candidata a prefeito do seu município da MESC. E com o Partido Progressista não é diferente. A gente, inclusive, sonha em botar um candidato, uma candidata, e sonha com o apoio do atual prefeito, né? E da sua equipe, né? Esse aí é o nosso sonho. E vamos conversando e vamos trocando uma ideia, mas ainda está muito cedo. Eu acho que nós temos que terminar a eleição agora de outubro, né? E encaminhar o 2027 que vem aí, e daí lá para meados de 2027, lá em abril, junho, daí já se começa a falar dos candidatos de 2028, né?
1: Veja bem, a eleição de 2026 nem aconteceu ainda, a gente já tá falando de 2028. Mas é assim.
0: Tem que ser, segundo a minha mãe, tem que subir um degrau por vez, senão rasga a carça.
1: É verdade, um passo de cada vez. Meu amigo, muito obrigado.
0: Alaor, eu fico contente quando você me convida de vir aqui, porque, né, é um pessoal bem conceituado na região, né? E eu quero desejar aqui a todos, né, uma boa semana, né? Agora estamos esperando um friozinho aí para tomar um vinhozinho, comer um pinhão, uma pipoquinha e ver um filme, né, Sidney? Um abraço aí para Jacinto Machado aí e toda a região.
1: Tá aí, Adeloro Emeris, coordenador regional do Partido Progressista aqui na nossa região também, trazendo lá de Jacinto Machado o Rodrigo Zanata aqui com a gente, né? Filiado do partido lá do município. Agora a gente vai fazer o seguinte, Sidney, vamos ao intervalo comercial e daqui a pouquinho estaremos de volta.
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1: No centro de Sombrio, 16 graus.
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1: Seguindo por aqui com o nosso programa, 8:41, 8:41, curtindo lá nossa live no facebook.com/radiomampituba, o Diego Ribeiro, o Diego Colorado, né, Sidney, lá de Torres. O pessoal do Internacional agora, exemplo do Grêmio, né, de outros times aí, tá faceiro, porque o time não perde, né, não perde, vai passar aí 2 meses sem perder o Internacional. Sabia, Sidney? Não vai jogar. Tem Copa do Mundo, não joga, não perde. Né, Diego? Também ainda Ivone Provedan Vieira, José Padilha, Demar Pridiger e o José Borges de Freitas, curtindo lá a nossa live no facebook.com/radiomampituba. Agora tem o Sérgio, direto da Sono e Bem-Estar, o colchão da família. Bom dia, Sérgio.
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1: Daí, obrigado, Sérgio, direto da Sono e Bem-Estar, o colchão da família. E temos aqui o Marcelo Fernandes, já também prontinho aí, Sidney. Mas antes aqui do Marcelo Fernandes, tem uma informação para você que procura por oportunidades no mercado de trabalho, atenção. Curso de redes elétricas, capacitação gratuita, um convite especial. Turma 1, dias 8 e 9 de junho, turma 2, 10 e 11 de junho, no CRAS, aqui de Sombrio, hein? Para você que busca uma oportunidade, qualificação para o mercado de trabalho, cursos de redes elétricas. Parcerias da Secretaria de Assistência Técnica Social, Secretaria de Indústria e Comércio e Senar. Curso gratuito, certificado de participação, vagas limitadas. Qualifique-se, faça a diferença. Informações e inscrições no CRAS, telefone 48-3533-5261, também com a Rosane no WhatsApp, 48-99130-1082. Participe, informa aqui o Vitório Gamba, secretário de Indústria e Comércio aqui do município de Sombrio. Hoje temos as turmas, tem início da turma dos dias 8 e 9 e na quarta-feira, dia 10, a turma dos dias 10 e 11. Muito bem. Agora sim, o Marcelo Fernandes, direto do Tribunal de Justiça de Santa Catarina.
2: A segunda Câmara Criminal do Tribunal de Justiça de Santa Catarina manteve a condenação de um homem acusado de integrar esquema de falsas entrevistas de emprego para a obtenção de dados pessoais utilizados posteriormente em fraudes bancárias. Em primeira instância, ele havia sido condenado pelos crimes de estelionato tentado, uso de documento falso, falsidade ideológica e falsa identidade. O esquema consistia em atrair vítimas com processos de emprego por meio do agendamento de entrevistas em espaços comuns de trabalho. No local eram coletados dados pessoais, documentos e informações biométricas dos candidatos para abertura de contas bancárias e obtenção de crédito em nome das vítimas. Os policiais monitoraram assim um trabalho deste tipo em Criciúma e realizaram a abordagem quando a primeira vítima estava prestes a ser entrevistada. A sentença de condenação inicial foi do juízo da segunda vara criminal da comarca de Criciúma, que estabeleceu ao réu pena de 4 anos de reclusão em regime inicial semiaberto, 3 meses e 15 dias de detenção e pagamento de 27 dias multa. O réu recorreu da sentença. O desembargador relator, entretanto, afastou os argumentos. O voto também destacou o modus operandi do grupo, oriundo do Paraná, que utilizava anúncios de vagas com remuneração atrativa para selecionar vítimas com maior capacidade de crédito, além do uso de documentos falsos e múltiplos números de telefone para dificultar a identificação. O voto foi seguido de maneira unânime pelos demais membros do órgão fracionário. É isso então, Alaor, do Tribunal de Justiça de Santa Catarina, em Florianópolis. Marcelo Fernandes para Mampituba FM de Sombrio.
1: Marcelo Fernandes trazendo a informação aqui dentro do Mampituba Notícias. Nota de falecimento. Noticiamos com profundo pesar o falecimento do comunicador Valdeci Santos, aos 80 anos de idade. Com passagens pela Rádio Integração e atualmente estava trabalhando na Rádio Mampituba FM, Valdeci sofreu um acidente de trânsito e acabou não resistindo. Seu corpo será velado no Salão Comunitário da Paróquia Nossa Senhora Auxiliadora, no centro de Balneário Gaivota, das 12 às 17 horas e 15 minutos desta segunda-feira. Após os atos religiosos e a cerimônia de despedida, o corpo será encaminhado ao crematório para os procedimentos de cremação. Noticiamos com profundo pesar o falecimento do comunicador Valdeci Santos, aos 80 anos de idade. Intervalo comercial e já estaremos de volta.
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1: Agora são 8:53, 8:53, retornamos por aqui com o nosso Mampituba Notícias. Muito, muito obrigado pela sua audiência. 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Agora são 8:56 no Mampituba Notícias, os destaques das ocorrências policiais.
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1: A Polícia Militar deu um duro golpe no tráfico de drogas em Araranguá no início da noite de ontem, domingo, dia 7. Por volta das 18 horas, a Polícia Militar realizou uma grande apreensão de drogas no bairro Operária, em Araranguá. Um traficante de 33 anos foi preso em flagrante com grande quantidade de drogas na própria residência. As guarnições apreenderam 2,12 kg de crack, 1,852 kg de cocaína, 42 kg de maconha, 49 gramas de haxixe, 770 comprimidos de êxtase, 2 balanças de precisão, 1 máquina de cartão e diversos itens para o preparo e embalo. Uma guarnição do Canil K9 estava monitorando o imóvel após receber denúncias de comércio e armazenamento de drogas naquele local. Quando flagraram o traficante sair para fazer a entrega de entorpecentes e tiveram a confirmação da denúncia, o criminoso foi abordado na posse de porções de algumas drogas e, após buscas no interior da sua casa e a localização de todos os entorpecentes, recebeu voz de prisão e foi removido à Central de Polícia Civil. 8:58. Ainda com as ocorrências policiais desse final de semana, aqui na nossa região, né? Principalmente. Olha, ocorrência registrada aqui no município de Sombrio. Ocorrência de perturbação, ameaça e resistência à prisão. Mobilizou a Polícia Militar no início da manhã de ontem. Domingo, 9 horas da manhã, Sidney. 9 horas da manhã, domingo. Uma guarnição da Polícia Militar.

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0: Foi acionado e se dirigiu para o bairro Januária, aqui em Sombrio. De acordo com as denúncias, o suspeito estaria perturbando clientes de um estabelecimento comercial, abordando pessoas de forma insistente, ameaçando funcionários da segurança e arremessando pedras contra os próprios seguranças. Após buscas, o homem foi localizado nas proximidades da rodoviária de Sombrio. Durante a abordagem, desobedeceu às ordens policiais, proferiu ameaças e ofensas contra a guarnição e resistiu ativamente à prisão, sendo necessário o uso progressivo da força para sua contenção. O mesmo, ali com jeito, né, pelos policiais, foi informado da confecção do termo circunstanciado, porém, inicialmente, se recusou a assinar o documento, motivo pelo qual foi conduzido à Central de Polícia Civil em Araranguá, onde finalmente concordou em assinar o termo, sendo posteriormente liberado. 8:59, 8:59, rapidinho, vamos com os destaques do esporte.
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0: Competições, as principais, né? Com uma pausa necessária para os jogos da Copa do Mundo de Futebol, que começa, aliás, nessa semana, né? Na próxima quinta-feira, o Brasil joga sábado contra Marrocos. Tivemos na sexta-feira, ainda pelo Campeonato Brasileiro da Série B, o Juventude perdendo lá no Paraná. Operário do Paraná 2, Juventude 1, na sexta-feira pelo Campeonato Brasileiro da Série B, que no sábado também teve apenas um jogo, importante vitória do Criciúma. William Lepo, de cabeça, né? 5 minutos do primeiro tempo garantiu a vitória do Criciúma sobre o Londrina no Heriberto Rilse. Criciúma 1, Londrina 0. Ontem tivemos Campeonato Brasileiro da Série B também, CRB 2, São Bernardo 3. Ainda tivemos a decisão da Copa Sul-Sudeste. O Avaí, que havia vencido a Chapecoense no jogo de ida em Florianópolis por 3-0, recebeu o 3-0 também lá no Oeste, né? Chapecoense 3, Avaí 0. Aí a partida foi para os pênaltis, Sidney. E deu 5-4 para o Avaí, campeão da Copa Sul-Sudeste. Competição que não tem muito destaque, né? Por exemplo, do Rio Grande do Sul, quem jogou essa competição aqui foram os times de Caxias do Sul. Nem Inter e tampouco o Grêmio jogaram essa competição aqui, né? Mas então o Avaí foi campeão. Nos pênaltis 5-4 contra a Chapecoense, Avaí campeão da Copa Sul-Sudeste ontem, domingo. Já nessa segunda-feira, deixa-me ver aqui se teremos alguma competição em andamento. Tem sim, Campeonato Brasileiro da Série B. Tem Vila Nova e Botafogo, América Mineiro contra o Atlético Goianiense. Ponto final no programa de hoje. Obrigado pela sua audiência. Fique na sequência da nossa programação com ele, Sidney Candioto e o Expresso Campeiro. Nós estaremos de volta amanhã nesse mesmo horário. Um abraço, bom dia, boa semana que só está começando e até lá.
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Muito bem, agora são 9:07, 9:07. Muito bom dia para você ligado aqui na programação da Mampituba, número 1 da música gaúcha, nesta manhã, com o tempo fechado aqui no sul catarinense, temperatura em 15 graus no momento na cidade de Sombrio. Alô, Sombrio. Alô, você ligado na nossa programação. Hora de você participar, mandar seu alô, seu recado por aqui. O nosso WhatsApp é o 4835332000 para você curtindo a nossa programação nesta manhã de segunda-feira. 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Pessoal já participando aqui da nossa programação, nosso amigo Ademir de Gadito, hein? Já

Cinto Machado, bom dia, Demir. Padeiro Ninja também está acompanhando. A Helena Luiz em Praia Grande. A Valdete dando seu bom dia por aqui também. O Cristiano também está ligado na programação. A Patrícia, o Valdeci em Balneário Gaivota, ligados também na número 1 da Música Gaúcha. Carlos César Cardial, bom dia para você também, curtindo por aqui a nossa programação. E a todos que estão acompanhando em 4835332000, para você ligado na 99.5, a nossa FM nativa. Começando por aqui a nossa programação, na parte musical tem.

Muito bem, está na programação da nossa FM Nativa, o Tchê Guri da cidade pro campo, bem na moda da fronteira e coice de mula chucra, abrindo por aqui a nossa programação em 4835332000, é o nosso Tia Zap para você ligadito aqui na nossa FM Nativa, hein? Recados aqui na nossa programação, o Carlos César Cardial, buenas Tchê Guri, um abração a você e a todos que acompanham nossa programação, né? O amigo Marciano também está ligado aqui na programação, bom dia Marciano, a Neuci também acompanhando nossa programação em Balneário Gaivota, bom dia para você também, ouvindo a nossa FM Nativa e a todos, né, que acompanham por aqui a programação da número 1 da música gaúcha, tem Paulinho Moçada.

Muito bem, aí está Os Mateadores, Meu Sul Gaúcho na 99.5 e no Paulinho Mocelin na nossa programação. E o WhatsApp para você é o 4835-33-2000, para você ligado aqui na nossa FM Nativa, em 4835-33-2000. Vamos juntos por aqui até as 12 horas com o melhor da música gaúcha para você. Amigo Coral também está ligado na nossa programação. Bom dia, Coral. Forte abraço a você também curtindo por aqui a nossa programação. Maria de Lourdes, Dom Pedro de Alcântara também está ligada por aqui. Bom dia, Maria de Lourdes. Um abraço a você, o pessoal de Dom Pedro de Alcântara, curtindo sempre também o melhor da música gaúcha.

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1: 9:24.
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0: Muito bem, vamos lá, Cristiano Quevedo e Gabriel Pelizzaro na programação Sistema Antigo para você ligado no Expresso Campeiro. 9.5. Vamos embora por aqui, o nosso WhatsApp é 4835332000, para você curtindo a nossa programação, recebendo a visita aqui de um amigo ouvinte da cidade de Cocal do Sul, né? O amigo Edson Zanetti. Opa! Bem-vindo aqui à programação da nossa FM Nativa, Rádio Mampituba. E as portas estão abertas para receber os amigos, né? Já manda um alô e um recado. Bom dia, tudo bem comigo?
1: Eu vim aqui conhecer essa maravilhosa rádio. É, agradeço por ter me aceitado aqui nessa visita aí. Muito bacana, muito bacana mesmo. Conhecer o nosso ouvinte, o nosso locutor, Sidney Candioto. Muito bom, muito bom. E continue ouvindo essa rádio que é sempre maravilhosa. Um abraço a todos.
0: Valeu, Edson. Obrigado pela visita aí, tá? Um abração pra você também aí. Sempre ligadito na programação desde as madrugadas, né? Já sai de casa ligado a 99?
1: É isso aí.
0: Opa!
1: Desde cedo, desde cedo.
0: Ah, é?
1: Só desliga o rádio a hora que desce do carro.
0: A hora que desce do carro, né? É. Trabalhando na saúde sempre, né?
1: Sempre na saúde.
0: Sempre firme, fazendo toda a região.
1: Toda a região, é. Desde Praia Grande, Araranguá, Timbé, Meleiro e Sombrio.
0: Opa, legal, legal, hein? Ô, show de bola, hein? Um ótimo dia pra você e uma boa semana de trabalho, tá?
1: Valeu, obrigado, igualmente, meu querido.
0: Valeu, aí está. Simbora por aqui com o melhor da música gaúcha. Amigo Valério Teixeira também está ligado por aqui. Bom dia, Valério, um abração pra você também curtindo a nossa programação. Olá, bom dia, meus sentimentos aos amigos e familiares. Cresci no interior de São João do Sul, cuidando fogo de estufa e escutando a programação do Valdeci Santos, né? Amigo Lio, bom dia pra você também. O Pedrão de Criciúma também está ligado. Bom dia, Pedrão. Um abraço a você também, curtindo a nossa programação. Quem mais por aqui? Rafael também está ligadito na 99.5. Bom dia, Rafael. Rafael Figueira. Opa, abraço. Maria de Lourdes, bom dia pra você também. Coral, acompanhando a programação. Bom dia, Coral.
2: Bom dia, meu guri. Tranquilo. Coral na Avenida, tudo certinho. Daí, muita trilha final de semana.
0: Nada,
2: chique, bacana.
0: Por casa.
2: Final de semana aí, deu só pra dar umas voltas também. Fui dar uma viajada com a família. E hoje já tô no escritório de novo, indo pra Montenegro, Rio Grande do Sul aí. Fazer Opa. Aquele servicinho no Rio Grande do Sul. Sexta-feira tô de volta. Coloca aí, procurando o cambicho aí. Pra todos os trilheiros aí, beleza? Valeu, meu guri.
0: Valeu, um abração pra você também curtindo. Por aqui é a nossa FM Nativa em Grande Coral. Boa viagem pra você. Um abração aos amigos que estão no trecho, na rodagem, né? Curtindo sempre a nossa programação. Vamos embora por aqui com mais música na nossa FM Nativa. Tem Tiberbaridade pra você curtindo a programação da número 1.

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1: Nosso aí está João Luiz Correia procurando Cambiche e Fandango em Soledade na programação da 99.5, a nossa FM Nativa, hein? Agora são 9:42, 9:42. Nota de falecimento. Noticiamos com profundo pesar o falecimento do comunicador Valdeci Santos, aos 80 anos de idade. Com passagens pela Integração e atualmente na Rádio Mampituba, Valdeci sofreu um acidente de trânsito e acabou não resistindo. Seu corpo será velado no salão comunitário da paróquia Nossa Senhora Auxiliadora, no centro de Balneário Gaivota, das 12:00 às 17:15 desta segunda-feira. Após os atos religiosos e a cerimônia de despedida, o corpo será encaminhado ao crematório para os procedimentos de cremação. Noticiamos com profundo pesar o falecimento do comunicador Valdeci Santos, aos 80 anos de idade.
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1: Temperatura em 16 graus.
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0: 21,48. 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

0: Muito bem, está os tiranos a trotear.
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0: seguimos com o melhor da música gaúcha para você ligado e o WhatsApp é o 4835332000, né? O amigo Kel também está ligado na programação, né, tio Kel? Bom dia para você, pessoal de Ermo, ligados aqui na número 1 da música gaúcha. O tio do Monteiro na Serra da Pedra acompanhando essa programação. Diga lá, tio Kel. Fala aí, tio Guri.
2: Junto, bom dia.
0: Bom dia.
2: Certo? Coloca um monte de monarca aí pra nós começar a semana. Ver se temos um pouquinho mais de coragem pra andar na próxima trilha, hein? Bárbaro, os guri não querem andar mesmo, né? Tem que vender a moto pra Gerdali, gente geral.
0: É verdade, meu. É, tem que desmanchar essas motocas aí, porque não tem condições, né? Vai aonde, né? Bom dia, Kel. Quem mais por aqui curtindo a nossa programação? O amigo Fernandão, da capital dos Quênios, em Praia Grande, também está ligado, né, Fernandão?
3: Sim, sim, velho.
0: Buenas.
3: Roda aí pro Bruno, roda pro Cássio, roda aí pro Rui Ravelo, roda pro Sandrinho, Toninho, todos que estão na escuta aí, pro André Valdezar, roda pra eles, Farrancho Missioneiro.
0: Olha, Fernandão, Farrancho Missioneiro do João Luiz Correia, roda sem tá. Um ótimo dia para você também, para todos da capital dos Quênios em Praia Grande, curtindo a nossa programação. Express Campeiro, em nome de Mac Martins. 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

0: 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O amigo Bruno Périco também está ligado na programação da 99, né, Brunão? Bom dia pra você curtindo também a número 1 da música gaúcha. Opa! É, mandando música pro Bruno, é diferenciado, né? Muito bem, aí está. Show de bola, hein? Aí sim. Bom dia aí, o Augusto, pessoal de Praia Grande, curtindo a nossa FM Nativa, hein? Ô, tchê, guri, hein? Aí é diferenciado, né? Os guri não são fracos, hein? Os guri são dos bons aí, né, Brunão? Buenas, gurizada, curtindo a número 1 da música gaúcha na capital dos Quênios, em Praia Grande.
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0: 10:02.
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0: Aí está, Marciado Marcelo DJ Walter Moraes, eu sou bem chucro na nossa programação.
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0: 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Um abraço, amigo Bruno, a Cris, pessoal que estão ligados na nossa programação. 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Ali que eu dizia. 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

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Beleza, Tcheguri, um abraço pra você também, curtindo a nossa programação. Bruno Nichelli também está ligado por aqui, né, Brunão? Bom dia pra você e pra todos que estão ligados aqui na nossa FM.

0: modelo andou ontem, parece, né? Eu recebi aqui um áudio do neguinho.
1: Rapaz, o modelo pegou a moto física dele. Ele tapou com um enxuado, parece, pra não pegar sereno, e pegou a do filho.
0: É mesmo, Bruno? Tu vê, rapaz. Tapou a tua moto com enxuado pra não pegar sereno. Mas é uma barbaridade, né? Daí com a do filho pode andar, né? Tudo certo. É, bravo o negócio. Mas tudo bem, tudo certo. O amigo Antônio também está ligado na programação, né, tio Antônio? Olá, bom dia, meus sentimentos a todos da família do Valdecir Santos. Gostava muito do programa dele, né? Vai com Deus, meu amigo. Roda uma música pra nós aqui no Itaimbezinho, Cambará do Sul, ou Encerrando o Baile da Serra. Roda sim, tá? Um bom dia para os amigos em Itaimbezinho, Rio Grande do Sul, curtindo a nossa programação também.

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0: 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Aqui, olá, bom dia, Fran Boni, curtindo a programação, bom dia pra você, Fran, ouvindo a nossa FM Nativa em Maravilha. Vai um abração para o filho Pedro Antônio, também meus pais, o tio e a Nice. Opa! Forte abraço, hein, forte abraço. E pra mim, que estive de aniversário na sexta-feira, é isso? Opa, então felicidades aí pra você, Fran, bom dia, um abraço aos amigos ligados na número 1 da música gaúcha, hein? Mas que tal? Abração, né? Abração também, né? Para todos que estão ligados, o Tião e a Anice, sempre curtindo a nossa FM Nativa, hein? Maravilha! Amigo Juliano, bom dia, Tia Guri. Ô, barbaridade, diga lá, Tia Guri, curtindo por aqui nossa programação. Estamos ouvindo aqui uma música do nosso amigo que está ligadito aqui na programação também, né? Olá, em São Leopoldo.
1: Fala, meu amigo Sidney Candioto, como é que temos? Buenas, tudo buenas, certo?
0: Tranquilito.
1: Toca pra nós aí, Andeide, com os quatro Caldeiros, pra todo o pessoal ligadinho na Nativa aí, Juliano Gava, de Nova Veneza. Beleza, Galo?
0: Beleza.
1: Ah, garoto.
0: Um abraço pra você também, curtindo por aqui nossa programação, né? O Rafael, Rafael Rigueira, é isso? Ligadito por aqui, cantor, né? Integrante aqui do grupo Rodeio. Ô, Tcheguri, forte abraço a você também. Sintonizado aqui na número 1 da música gaúcha.
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0: 10:17.
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0: Simbora por aqui com o melhor da música gaúcha nesta manhã de segunda-feira, com o Sonungri Candeiro, Fungando Poeira, Farrancho Missioneiro e Pé na Estrada para o amigo Fernandão, curtindo por aqui a nossa FM Nativa, hein? Amigo Bruno, gostei do adesivo aí, tá, Brunão? Um forte abraço para você ligado na 99.5, seu Marvado. Fernandão disse que quer um também. Opa, um abraço aqui ao nosso amigo Gilson, curtindo a programação, pediu Dia de Chuva do Walter Moraes, bom dia pra você também. Lucas Canto, bom dia Lucas, um abraço a você também. A Suzete de Itapeva Torres pediu Tudo Vem do Campo do Chiquito Bordoneio, rodo pra você. Amigo Vino, bom dia.
2: Bom dia, Sidney Candiotoca, fama de bagunceiro, pra todos que estão na escuta, Nação Colorada, também vocês da rádio, pra minha esposa Guerra, pra galera da Paraíso.
0: Valeu, tio Vino, um abraço, bom dia pra você também. Opa, nosso amigo Diego Bocker também está ligadito na programação da 99.5 em Torres, Rio Grande do Sul. Furlão, bom dia, Furlão. Abraça você também, curtindo a programação da 99, né? Azar, Tiguri. Opa, bom dia. Por aqui nosso amigo, professor José Carlos, também está ligado na programação do 99. Bom dia, Tiguri. Forte abraço a você também, curtindo a nossa FM Nativa na cidade de Sombrio. 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Na 99 tem Tchê Barbaridade.

0: Eita, você virou saudade. 1, 2, 3, com Tia Barbaridade na programação.
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0: Na 99, Chiquita e Bordoneio.
2: Chiquito e Bordoneio. Tudo vem do campo.

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2: Temperatura em 17 graus.
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2: Redondo, velho. Grande Catiça. São 10h40, 10h40. Vamos nós por aqui com o melhor da música gaúcha. 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Amigo Beto também está ligado na programação. Bom dia, Beto. Um abraço. A Patrícia também acompanhando a nossa FM Nativa. Um forte abraço para vocês. Ligados na 99.5. Vamos rodar sim, matando saudades pra vocês aí, tá? Bom dia, um abraço, Jaice, bom dia.
3: Bom dia, tchau, já foi gravado, tudo bom?
2: Tudo bem.
3: Pra ir no embalo aí dessa segunda-feira, meio enferruscado, vamos tocar aí com Paulinho Mocelin, bailezito. Sim. Pra toda a galera que está ouvindo essa rádio, pra vocês aí, uma ótima semana pra vocês, um abraço.
2: Valeu, um abração pra você também, curtindo 99.5, bailezito, e eu rodo sim. Grupo Cordiona por aqui na nossa programação, nesta manhã de segunda-feira.

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1: Muito bem, 10 horas e 47 minutos. Vamos seguindo por aqui com o melhor da música gaúcha para você ligadito nesta manhã de segunda-feira. O WhatsApp é o 4835332000 para você curtindo a nossa programação. Amigo Beto, boa noite, um abração para você, curtindo também a nossa FM Nativa. O amigo César também está ligado na programação. Bom dia, César, um abraço a você também. Ivone, bom dia.
2: Bom dia, Sidney. Sidney, eu gostaria que você rodasse a música Fandango de Soledade para oferecer para o meu esposo Márcio, para Neuza Lindomar, Posni e Aleia e para todos os ouvintes.
1: Valeu,
2: que
1: estiver
2: então escutando. E que tenhamos uma bela segunda-feira. E meus sentimentos pelo locutor Valdeci Santos.
1: Muito bem, está a Ivone curtindo nossa programação também. O amigo Flávio Figueiredo também está ligado em Balneário, aliás, em Balneário Rincão, né? Balneário Rincão, curtindo por aqui nossa FM Nativa. Valeu, Tia Guri. Forte abraço para você também e a todos que estão por aí ligados na 99, né? Amigo João, bom dia, João.
3: Buenas, meu amigo Sirene Candioto, que é o João da cidade de Sara. Estamos no tapetão cumprindo mais uma missão e matamos ligadito aí no Expresso Campeiro. Meu amigo Candioto, roda para nós se for possível aí. Tocando Canjica com o Tiburcio da Estância e João Luiz Correia. Desde já eu agradeço a você e a todos os ouvintes uma excelente segunda-feira, uma excelente semana para todos nós, que o patrão do céu abençoe cada um de nós, a vocês todos aí da rádio e a todos os ouvintes. Um grande abraço.
1: Valeu, um abraço para você também curtindo por aqui a nossa programação. Cristiano.
4: Bom dia, Cid, tudo certo? Ô, Cid, toca pra nós aí Vestido de Seda. Vai lá pro Renan, meu irmão, pro Dalmir, meu pai, a Olga, minha mãe e a minha esposa dela, meus filhos Jennifer e Pietro. E pra todos que estão na escuta aí, valeu, um abraço.
1: Valeu, Bri, um abraço pra você também curtindo por aqui a nossa programação. Pedrão de Criciúma, buenas, Pedrão, um abraço pra você também curtindo a 99.5. Já mais recados aqui pra você, amigo ouvinte ligadito na número 1 da música gaúcha. Fernanda também curtindo a 99.5. 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
1: Temperatura em 17 graus.
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1: Simbora por aqui com o melhor da música gaúcha nesta manhã de segunda-feira. Para você curtindo por aqui nossa programação, amigo Sidney Júnior, também está ligado na 99.5. O amigo Genário Machado, bom dia, tio Genário.
14: Bom dia, Sidney.
1: Bom dia.
14: Tudo tranquilo?
1: Tudo bem.
14: Sidney, queria pedir uma música para ti. E tu bota aí pra nós escutar, que a minha esposa também gosta muito. Do Pedro Hortaça, Timbre de Galo. Cara, um abraço pra ti.
1: Valeu, um abração pra você também, curtindo a 99.5. Já tem a música do Som do Sul, né? O Rancho do Polaco e a Vassoura de Guanchuva para o amigo Odilon, na capital dos Quênios, em Praia Grande, também ligadito a 99.5. Bom dia, Odilon. Um abraço pra você também, curtindo. E nós vamos seguindo, né? Com ele, o amigo Sérgio da Sono Bem-Estar, o colchão da família. Buenas.
14: Opa!
13: bom dia, Sidney.
1: Bom dia,
13: ouvintes da Mamptuba. Aquele abraço.
1: Opa, aquele abraço.
13: Bora lá,
1: Tiguri.
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1: Valeu. Do bem. 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Mas que tal, tia guri? Vamos seguindo com música na programação da nossa FM Nativa, ligados por aqui na número 1. Um abraço ao amigo Volney Gomes e também, né, a Fernanda Teixeira, ouvindo por aqui a nossa programação. Forte abraço, amigos, uma ótima semana. Segue o baile com Volney Gomes por aqui na nossa FM Nativa.

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1: Seguindo por aqui com o melhor da música gaúcha nesta manhã de segunda-feira, acompanhando nossa programação também está, né? A primeira sonoplasta do colega Valdeci Santos, né? Partiu para o andar de cima na noite de ontem, né? A Lucimar Silveira Borges Acorde, ela aqui por muitos anos, né? Foi sonoplasta aí do Valdeci Santos. No programa, né? O primeiro programa que ele iniciou lá na Rádio Integração FM, o nome era Valdeci Santos e a música de fundo, né? Como trilha, era do Ataíde Alexandre, A Estrada do Amor, né, Lucimar? Essa não tem para rodar aqui nem homenagem ao Valdeci Santos, mas eu rodo uma outra, né? No qual, quando ele iniciou por aqui, né? Iniciamos os trabalhos com ele também, né? No programa O Brasil de Sua Norte, a música Tirando Meu Chapéu para Deus com Os Monarcas foi trilha do programa dele por muitos anos, né? Em homenagem então ao colega Valdeci Santos. Os Monarcas na programação.

0: Aí está os Monarcas, tirando meu chapéu para Deus, na número 1 da música gaúcha.
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0: 11:18.
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0: embora por aqui com o melhor da música gaúcha para você ligadito na melhor, em nome também de Automarcas Veículos, onde você encontra o carro ideal para o seu estilo de vida. 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Tio Nelson, bom dia. Tio Nelson.
1: Bom dia, Sidney Candioto. Bom dia para ti, uma ótima semana. Bota alguma música aí na carona dos outros aí, só para te desejar um bom dia. Uma ótima semana, tá?
0: Valeu, tio Nelson. Um abração pra você também, curtindo a 99.5, tio Genário.
1: Sidney, eu não sabia que o Valdeci Santos tinha falecido. Bah, eu liguei o rádio há pouco tempo. Então, meu sentimento a toda a família dele, a vocês aí da rádio. E deixo uma música dele aí, rodando pra nós. Eu gostava muito do programa dele. Era um cara, bah, era pra cima, que nem vocês aí, né? A gente gosta do programa de vocês.
0: Maravilha, um cenário, um abraço. Bom dia pra você também.
2: Bom dia, Candioto.
0: Bom dia.
2: Roda aí o balanço do bugio aí com o Porca Vé. Já todos na escuta dele.
0: Valeu, tio Zeca. Um abraço pra você também, curtindo por aqui na CFM Nativa. E mais por aqui, Diogo, aliás, Diego.
3: Só digo uma coisa, meu amigo Candioto e todos os ouvintes. Campeando saudades.
0: É isso aí, Diegão. Campeando saudades, né? Guilmar.
4: Oi, bom dia, Sidney. Eu sou um ouvinte da rádio. Não tô sempre ligando pra vocês, mas eu tô desde a hora que me levanto e me deito, escutando essa rádio abençoada aí.
0: Opa.
4: Vocês têm um valor muito grande pra mim. Estão tudo no meu coração. Hoje eu tô muito triste, tô muito chorona. E com dor mesmo no coração da perca que a gente teve, né? Valdeci. Abençoado. Essa música aí me fez chorar mais ainda, porque lembra sempre do programa dele, que ele todo dia tocava. E a gente hoje tá muito triste, muito mesmo. Eu hoje eu tô. Meu coração tá choroso mesmo. Um abraço pra vocês, Deus abençoe a cada um. E que Deus receba ele lá no céu. Hoje ele tirou o chapéu para Deus. Deus.
0: Muito bem. Aí está a Guilmar também curtindo por aqui a nossa programação. Vamos nós, seguindo com mais música na 99.5. Já mais recados aqui na programação. Seguimos com Tchê Guri. Um abraço aqui, nosso amigo Fernando da Tratofer, também ligadito aqui na programação do 99, mandando música, música. É para todos que estão acompanhando a programação da 99.5, hein? Um forte abraço aí para os amigos curtindo a programação, hein? O amigo Bruno Borges, da Sangue da Areia. O

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0: os mateadores, dele que dele, Capricha Gaiteiro, aqui na programação da nossa FM Nativa. E a vida que o velho mandou. Simbora por aqui, Samuel Martins também está ligadito aqui na nossa programação, né? Samuel Martins, bom dia pra você, curtindo a nossa programação, é em Gravataí, Rio Grande do Sul, é isso? Opa, bom dia, aqui é Samuel Martins, vá em paz, grande Taura Valdeci, que Deus conforte o coração de todos os familiares, muito obrigado por tudo que fez pelo tradicionalismo, isso mesmo, hein? Cid, bom dia, Cid.
1: Bom dia, Canjor, Babe. E de manhã no Face, cara.
2: Não tô sempre ligando.
1: Olha, não tem o que dizer, né? Então tu faz o seguinte, tu coloca uma música bem bonita em homenagem ao nosso velhinho Valdeci. Era uma pessoa muito querida.
2: Hoje eu tô muito triste, tô muito chorona.
1: Tá indo pro céu alegrar os povos lá em cima.
0: É isso aí, Cid. Um abraço, bom dia pra você também, curtindo a nossa programação. Terezinha.
3: Bom dia, Sidney. Sidney é a Terezinha. Gostava muito dos programas dele, conhecia ele. Um excelente locutor. Fazia alegria do rádio da Mambituba. É uma pena, ainda quando é por uma doença, mas um acidente não é fácil. Né? Peço o conforto da família. Não é fácil. Acidente é triste. É, mas agora.
0: Isso aí, Terezinha.
3: Mas a vida segue. As músicas que ele tocava era tudo música boa. Era muito bom também, locutor. Muito bom mesmo. Tá bom?
0: Tá bom. Um abraço pra você também curtindo por aqui a nossa programação. 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Vamos seguindo por aqui com o melhor da música gaúcha, também em nome do Mercado Açougue Campeão, o campeão das ofertas da Vila São João, amigo ouvinte, com aquela carne especial para o seu churrasco, os melhores cortes, carnes selecionadas e, é claro, aquele atendimento para lá do especial, né? 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Abraço nosso amigo Rodrigão Steffen, também ligadito aqui na nossa FM Nativa, em grande, Rodrigão. Na 99 tem ele, Walter Moraes.

0: Muito bem, aí está Walter Moraes, De Cima do Arreio.
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0: Temperatura em 17 graus.
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3: 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Vem aí, Felipe da Boite, Rochinha e o Mampituba Esportes. Eu volto amanhã, às 5 horas, no Manhã Nativa.
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Olá, boa tarde, meio-dia, 8 minutos. Você já está acompanhando, ouvindo e assistindo o Mampituba Esportes desta segunda-feira, 8 de junho de 2026. Um dia depois de conhecermos aí os finalistas do Campeonato Sombrense da Primeira Divisão, que será motivo de assunto aqui no programa desta segunda-feira. 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É o Mampituba Esporte que está chegando com você, pela 99.5 no rádio, para boa parte de Santa Catarina e do Rio Grande do Sul. Ao vivo também na internet, né? Através do nosso site, mampitubafm.com, nosso aplicativo Rádio Mampituba FM. E ao vivo também imagens para você que nos acompanha no YouTube da nossa emissora, onde você pode interagir conosco, deixando aí a tua participação, teu comentário, teu boa tarde, enfim, a tua resenha sobre o que aconteceu ontem no Campeonato Sombrense. Fique à vontade, Facebook, Rádio Mampituba FM, imagens no Facebook também, já nesse momento, e também através do nosso canal do YouTube da Rádio Mampituba FM, interaja conosco, WhatsApp é o 48 35 33 2000. Segunda-feira nublada, fechada, temperatura em 18 graus e a Mampituba de luto pelo falecimento aí do nosso colega Valdeci Santos, 80 anos de idade, que infelizmente nos deixou ontem à noite. Acidente de trânsito ontem em Balneário Gaivota e acabou não resistindo. Infelizmente, nosso amigo Valdeci Santos está nos deixando, né? Deixou hoje à noite, ainda finalzinho da noite de ontem. Vai aqui as nossas homenagens aí aos familiares, né, do colega Valdeci Santos, que ontem, inclusive, ainda antes da nossa jornada esportiva, estava apresentando seu programa por aqui, né? E infelizmente partiu, né? Seu corpo será velado, está sendo velado já a partir de agora no salão comunitário da paróquia Nossa Senhora Auxiliadora, no centro de Balneário Gaivota, das 12 às 17h15 desta segunda-feira. Até às 17h15, então, velório, Rochinha. Vamos estar por lá hoje à tarde, uma perda.

0: Né? Nosso colega Valdeci Santos, eu acho. Né?
1: Boa tarde, Felipe. Boa tarde a todos os ouvintes da Rádio Mampituba, né? Aqui quero desejar os meus sinceros sentimentos, né? Todos os familiares, né? Por essa perca, né? Ontem ainda estávamos aqui na transmissão e a gente de longe, né? Mas a gente via na câmera ali ele se despedindo ali da programação dele no domingo, né? E o destino. O destino quis que, né, a gente não sabe o dia de amanhã, né, mas então ontem à noite ele acabou nos deixando, então a gente quer desejar aí os nossos mais sinceros sentimentos aí toda a família, né, e a nós também, né, Felipe, nosso colega, né, aí de serviço, né, antes ele tinha uma programação também,
0: diária.
1: Quando iniciei aqui, né, ele tinha a programação dele diária, encerrava aqui o nosso programa, ele já tava aqui, né, então um parceiraço, um cara, uma referência como locutor de rádio também, né? Mas também uma pessoa também que gostava da política também, né? A gente que é envolvido na política, a gente tinha as conversas sobre a política regional, a política municipal, a política, né, a nível Brasil, então é um cara, uma pessoa que eu admirava muito, né? E agora acabou nos deixando.
0: Pois é, bom, vamos lá, né? Vamos tocar adiante aqui a nossa programação, é o Mampituba Esportes, trazendo à tona aqui as questões do fim de semana. Conosco aqui hoje o João, né? O João do Motivação, que está na final, né? Juntamente aí com o final inédita, né? Primeira vez Motivação aí na final do Campeonato Sombrense. João, bem-vindo à Mampituba, boa tarde.
2: Boa tarde, Felipe, boa tarde, Rochinha, Éder. Estamos aí em uma final, né? Querendo ou não, é a nossa segunda final consecutiva. Ano passado chegamos na final da segunda divisão também, infelizmente não saímos com o título, mas o projeto realmente deu certo e conseguimos essa vaga aí na final do Sombriense.
0: Bom, e conosco também aqui é o Éder do Jaguarari. O Jaguarari acabou não passando ontem por das antigas, acabou perdendo nos pênaltis, né? Mas o Éder está aqui porque tinha que cumprir o que ele prometeu aqui na sexta-feira, Rochinha. Vamos ver se vão trazer a camisa das antigas aí, Éder. Bem-vindo, boa tarde.
3: Boa tarde, boa tarde a todos aqui da mesa. Boa tarde a quem está nos ouvindo aí. Pois é, eu vim fazer minha parte, né? Só que o meu adversário está em festa ainda.
1: Não vai vir, ele está de ressaca ainda. Mandou mensagem agora que está sem voz, que está de ressaca e não vai conseguir vir.
3: Eu acho que ele não vem.
0: Ó, diz o seguinte aqui, até tô mal, ressaca braba, deixo para amanhã ou quarta, sem condições, né? Não tem como, são as palavras dele.
1: Ele tinha que ter avisado o Éder, né? A aposta que ele fez com o Éder, né?
3: Na verdade não foi uma aposta, foi um combinado, né?
1: Combinado.
0: É a primeira vez que vejo que o eliminado veio e quem passou não veio.
3: Não veio.
1: Mas isso só mancha pro Porcelana.
3: Vim meio contrariado, mas vim.
1: Pra quem não acompanhou o programa na sexta, foi na sexta, né, Felipe?
0: Isso.
1: O Mancha e o Éder, eles tinham combinado, né? Se o Mancha perdesse, o Éder ia vir trazer a camisa de Jaguari pra ele vestir, né?
3: Vestir.
1: E se o Jaguari perdesse, o Éder ia vestir a camisa das antigas. Tá aí o Éder, né?
3: Tô aqui.
1: Até que as cores do Clyde é parecida,
3: ficou,
1: né, cara?
3: Ficou boa, ficou boa.
1: Parecida, tá, né? Mas o Mancha não cumpriu com a palavra, né? Não, não, não está aí, não está aí o Mancha. Ele tá de ressaca, tá uma dor de cabeça.
0: Mas aí, que rico trago, né?
1: Certo, foi longa, né? A festa deles, imagina, né?
0: É. Barbaridade. Bom, Rochinha, vamos lá, vamos começar falando então um pouco aí, vou falar um pouco de um jogo de cada, né, mas começando aí por esse jogo entre das antigas e Jaguarari, um jogo bom, né, jogo bom de se fazer, né?
1: Um jogo bem, muito bom, né, bem, bem movimentado, né, um jogo que a gente esperava, né, um jogo onde teve várias oportunidades, tanto a equipe do das antigas quanto a equipe do Jaguarari, né? Digo até que o das antigas, principalmente ali nos primeiros minutos, até os seus 20 minutos ali do primeiro tempo, conseguiu ter mais o controle do jogo, né? A posse da bola ele tinha mais, conseguia ter isso com facilidade. O Jaguarari errando muito passe, né? Até os seus 20 minutos ali, errando passes assim grotesco, né? Passes fáceis, né? Que parecia ser fácil. Claro que a gente falando de fora é muito mais fácil, né? Coisa. Mas os jogadores que tem, o gabarito que tem, né? E o time que tem, tava errando muito passe, né? Sentiu muita falta do Eli Edson, né? Que era um jogador, era um motor aí desse time, né? Do Jaguarari. E nesses 20 primeiros minutos ali, a gente viu o das antigas criar algumas oportunidades, né? E logo em seguida, ali aos 23, o gol saiu, né? O primeiro gol saiu com de cabeça, né? Do Xarope, né? Um cruzamento ali do zagueiro do Nico, do atacante Nicolas, né? num contra-ataque. E até parecia que o Jaguarari tinha se recompondo, né? Tinha já voltado.

0: né, mas não conseguiu voltar todo o time e acaba o Xarope fazendo gol de cabeça, né? E parece que foi um start, né? Ligou a tecla, né? Tomou o gol, o Jaguarari já mudou a postura, foi lá, sofreu pênalti, minha opinião, pênalti, bem pênalti, né? O Ellerson, até eu acho que foi uma decisão errada dele, né? Até porque o Christian tava indo mais pro fundo do que pra dentro do gol, ele acaba cometendo pênalti e o Luan vai lá e faz o gol de pênalti, né? E daí o Jaguarari começa a equilibrar mais depois desse gol, começa a ter mais confiança, começa a acertar os passes e começa também a ter algumas oportunidades do Jaguarari. Um segundo tempo, né, mais diferente, o Jaguarari teve as suas oportunidades, até mesmo no final do jogo teve oportunidade com o Christian, acho que foi com o Luan, outra oportunidade, teve duas oportunidades de matar o jogo, né? Léo Bittencourt de cabeça, é verdade. Léo Bittencourt de cabeça. E o Ellerson fazendo grandes defesas também, né? Um goleiro aqui da casa, mostrando que é de um nível aí também de goleiros que a gente costuma trazer de fora, goleiros bons, e é um goleiro daqui da casa que é muito bom goleiro. E acabou defendendo, e daí esse jogo vai pros pênaltis, né? Os pênaltis daí é loteria. Também tem a questão dos goleiros estar bem pro momento também, né? E o Ellerson é pegador de pênalti, foi meu aluno e já trouxe Gerva pro Sombrio, no Arroio, né? Nunca esqueço o primeiro Gerva que a gente conquistou, eu como professor, né? E Sombrio fazia 15 anos que não tinha mais ganhado um Gerva de futebol de campo, e o Ellerson pegou 2 ou 3 pênaltis. E até na transmissão nós falava, o Ellerson é catador de pênalti, assim como o Felipe também, claro. Já trouxe títulos pro Seis Caneco, né, nos pênaltis também. E então nos pênaltis da loteria, o Jaguarari acabou desperdiçando, né, 2 pênaltis, né? Então um Ellerson pegou e o outro foi na trave, né? Então agora é das antigas comemorar, como diz o Mancha, tô de ressaca, mas o que a gente viu, Felipe, foi um grande jogo, né? Tu pôde narrar, a gente pôde vivenciar. E a transmissão foi show também, né? Sim. O pessoal interagiu, recorde de transmissão também, de pessoas assistindo também. Só temos a agradecer, né, a todos, né? E foi um jogaço, jogaço mesmo.
1: Éder, e como é que tu avalia essa partida? Como é que tu avalia aí? Foi no detalhe, a questão do pênalti aí, né? É detalhe para te avançar ou ficar pelo caminho?
2: Ah, cara, assim, a gente foi com o propósito de jogar bem primeiro, né? Que realmente aconteceu. O das antigas teve ali 20, 25 minutos de melhor, mais intenso que a gente. A partir do momento que a gente fez, eles fizeram o gol, logo em seguida a gente fez o gol. Acho que deu uma sentida e dali pra frente praticamente o Jaguarari mandou no jogo. Essa foi a verdade, né? Porque a chance de gol foi muito pouca. Mas não conseguimos converter em gol e fomos pros pênaltis e perdemos a partida. Entendeu? Mas o Jaguarari sai de cabeça erguida, porque foi uma partida que todo mundo se entregou, todo mundo jogou, jogaram com vontade, todos os atletas que estavam ali queriam
0: ganhar. O pior, Éder, é quando tu perde e tu não vejo a entrega do time, né? Isso é ruim, né?
2: Por exemplo, ano passado nós tínhamos um timaço, digamos assim, teoricamente. Fomos jogar contra o Seis Caneco, o Seis Caneco engoliu nós. Sim. Perdeu um jogo daquele ali com um time que tu tinha e ser engolido, entendeu?
0: Sim.
2: Então tu fica agora do jeito que a gente perdeu ontem, que nos pênaltis, que é outro jogo, e a entrega que os atletas tiveram ali, eu acho que tá toda Jaguarari inteiro, tanto time como comissão, de parabéns, cara.
1: Sim. Nesse jogo aí, o que ficou faltando um pouquinho mais de dedicação, o Éder, um pouquinho mais de qualidade no time, apesar de ser satisfatório para ti?
2: Cara, eu acho que não faltou nada. Uhum. Não faltou nada, quem veio deu conta do recado. Tivemos alguns desfalques, mas é a camisa do Jaguarari. Todo mundo que entrou deu conta do recado, jogaram com vontade, deram a vida dentro de campo. Entendeu? Para mim não faltou nada. Faltou o gol, né? Mas alguém tem que perder.
0: Sim.
2: Entendeu?
0: Alguém
2: tem que perder. Jogamos bem, jogamos. Cara, eu acho que nos 4 anos de Jaguarari aí, foi um dos melhores jogos que a gente teve.
0: Jogaço.
2: A vontade. Os caras, cara, o que deixa a gente alegre é a vontade dos caras. Não é aquele time apático, sabe? Aquele time com vontade de ganhar. Todos, desde do goleiro até o atacante, cara. Eu acho que isso aí manda muito. Isso aí deixa uma diretoria assim contente, cara. Pela entrega dos atletas.
0: Segundo tempo, vocês voltam sem o Regis, né? Então, mas aí é onde eu quero falar na questão da entrega, né? O Henrique, cara, claro, foi pra zaga.
2: É craque, né? Cara que
0: foi pra zaga
2: e entrou o Thiago do Levi ali, correu, o Samu que entrou, o pai deu a vida. Então é por isso que eu digo, cara, a gente sai de cabeça erguida do campeonato, porque o que tinha que ser feito foi feito.
0: Uhum.
2: entendeu?
0: O Vini também jogou muito bola, né?
2: Vini, segundo tempo, de...

0: Vini, o Leozinho.
1: Pô, teve, cara, teve até um recado do Dele aí pra ele, né? Pro Vini Love, né?
0: Bah. Os caras são fogo,
1: tá, né? Tá rodando o mundo.
0: Não dá pra ter uma chance, mas é um menino que tem, acho que 17 anos.
1: 17 anos, é, né? 17 anos.
0: É um menino aí que tem toda uma carreira pela frente aí.
2: Mas o Vini bateu o pênalti, né?
1: Não bateu.
2: Não bateu.
1: Não deu tempo, não sei se ele ia bater, tempo. Né?
0: Não, na verdade.

0: ele pega bem na bola, ele bate bem.
1: Mérito, né, do goleiro que foi, buscou, entendeu?
0: Ele não bateu mal, tá? Por mais que ele vai caminhando, é o estilo dele de bater.
1: Mas não teve nenhum pênalti batido mal.
0: Não.
1: O goleiro pegou uma, entendeu? Essa é o que. O outro foi na trave, foi no pé da trave. Então, faz parte do jogo, cara. Eu acho que. Que é isso aí.
0: É isso aí, né? É isso aí, né?
1: Já tem muito que achar culpado aqui, culpado ali, porque.
0: E agora é aguentar o Mancha, né?
1: Pá. Não, mas o Mancha, ele também tava da cor do teu caderno, assim, ó. Branco, tá, que era uma vela.
0: Tava. Cara, teve um lance que foi muito comédia.
2: Ele deu uma boa matada numa hora.
1: Cara, da mesma forma que nós tava nervoso, por exemplo, assim, nós tava ali, se não matar, por nada eles escapam, vão lá e fazem um gol. Porque tem o Colombo aqui, é um craque de bola.
0: Bom jogador.
1: O cara, ele se movimenta, ele vai. Nós tivemos uma vantagem a favor nossa, que, por exemplo, assim, ó, ele não tinha o bofe.
0: Uhum.
1: Tudo bem, o Xarope jogou demais.
0: Jogou.
1: Só que tanto o Xarope quanto o
0: Colombo?
1: Não, o outro, o canhoto lá, o Nicolas.
0: O Nicolas.
1: São jogador de arrastar. O Boff, aquelas bolas que o Xarope dá um drible e sai pra dar outro, o Boff numa daquelas já pifa um, dois, entendeu? A qualidade do Boff é essa. Então aquilo ali deu uma ajuda pra nós, porque o Colombo foi pouco acionado. Não sei se foi o nosso time que tava muito bem postado, que tava não deixando a bola chegar, que foi uma das coisas que a gente conversou. Sim. Rapaz, o cara é perigo, o cara tá numa fase boa, tá confiante. Vamos evitar de
0: deixar o cara.
1: O cara tá aí que tá voando no campeonato, então. Vamos evitar de deixar ele em condições de fazer o gol.
0: No primeiro tempo ainda teve uma baita defesa de uma falta do Bonifácio também, né? Que o Felipe faz uma grande defesa.
1: Foi, não. No primeiro tempo ele. O Colombo entrou sozinho com o goleiro.
0: Uns 3 minutos.
1: O Felipe ainda deu um passo que ele tentou ajeitar.
0: Depois o Abitencourt tira pra fora. Né?
1: Tirou. E teve uma. Eu acho que foi do Bonifácio de falta. Eu acho que as chances deles foram mais ou menos.
0: No primeiro tempo foram 3 chances de cada time.
1: Isso.
0: No primeiro tempo. E daí o segundo tempo o Jaguarari teve mais. Quatro oportunidades. Eles tiveram
1: no segundo tempo, oportunidade sim, clara.
0: Eles não tiveram nenhuma.
1: Não. Teve uma do Colombo que ele cortou, chutou.
0: Mas é o estilo do jogo do time das antigas, tá? Porque
1: isso.
0: Contra o Guarani foi mais ou menos parecido com o que aconteceu com a equipe né, de vocês do Jaguarari. Porque eles venceram por 1-0, eles sofreram o jogo todo, mas souberam levar e no final, teve o pênalti que eles
1: converteram. Teve uma bola que o Nicolas entrou no segundo tempo, já no finalzinho. Paz, entrou, e o cara olhando de trás assim, tu não vê quem é que tava chegando, chegou o nosso time, já um chutou pra um lado, resbalou.
0: Teve um lance que, cara, todo mundo se apavorou. O Bandeira deu um impedimento, e não sei quem foi do time dele, se foi Jeremias, não lembro quem
2: tiraram
0: foi.
2: Tiraram com a mão?
0: Foi.
1: Rapaz, eu olhei pra quem.
2: Eu disse assim,
1: será que vai ser tão fácil?
0: Ele encaixa a bola aqui.
1: Cara, olhei pro Mancho, o Mancho tava regalado, o Chico tudo. Eu digo, será? Aí olhei de novo, o cara vai pegar a mão na bola e o juiz corre. Porque assim, ó, ali na hora o juiz correu direito.
0: Sim, porque ele não olhou pro Bandeira.
1: Olhou pro Bandeira.
0: Nós lá de cima já tinha olhado o Bandeira levantado,
1: eu disse, nossa, mas branqueou todo mundo do time deles e do nosso, né?
0: Ô, João, pra tu entender também, a bola vem por cima e o atacante tava impedido, né? E o zagueiro pega e domina a bola com a mão aqui assim.
1: Pega a bola.
2: Não, goleiro.
0: Bom goleiro.
1: Não.
0: Enlouqueceram tudo, Mancho.
1: Nossa, olhamos e daí até tu cair a ficha. Eu digo, mas pegou com a mão. Aí impedimento. Depois fica a resenha, né, cara?
2: Faz parte.
1: Ele tava ligado no jogo, né?
0: Sim.
1: O Bandeira ergueu a.
2: Pessoal participando aqui, vamos lá, o Arthur Jerônimo, boa tarde, meu grande amigo Rochinha e Felipe, para todos da mesa, cadê a camisa das antigas, Éder? Não veio, né?
0: Não veio. Cara que era pra trazer
1: o Arthur.
2: Eu achei que ia vir a camisa e não ia vir o Éder, veio o Éder e não veio a camisa.
1: O Arthur,
2: uma coisa dessa?
1: Todo mundo do Jaguarari que prometeu alguma coisa, tu pode ter certeza que eles vão cumprir, cara, porque lá é gente séria. Agora, cadê meu adversário com a camisa?
2: Não veio.
1: Fez uma fogueira e coisa, tô aqui, perdi o jogo, mas a palavra
0: tem que ser inchada.
1: Cumprida. A palavra tem que ser cumprida, a palavra vale mais qualquer coisa.
2: O Luciano Cunha tá aqui no YouTube, né? Desculpa aí, rapaziada, mas me passei ontem, né? Mas meu amigo Éder me representa, né? Bota um emoji aqui com um coração, Rio.
0: Esse Mancha é uma parada.
2: É uma figura, né? Eu só vi os pênaltis, mas achei que ia dar uma briga ali entre o goleiro e o 9 do Jaguarari. Tá dizendo o Rodrigo Tomé aqui. Qual foi o lance ali no.
0: O 9 era o Christian, né?
2: O Christian.
1: Acho que ele tá falando invertido. O Felipe
0: e o Colombo.

0: tentou entrar na mente do Colombo, né?
1: Eu, ali tava tendo uma resenha.
0: Ele deu uma catimbada ali. Eu acho que ele inverteu as.
2: Parabéns ao Jaguarari pela atuação ontem. Jogaram muito, diz ainda o Mancha aqui nos comentários, né? Então é isso.
1: E lembrando, né? Jogo jogado, né? Não teve ninguém expulso.
0: Não teve ninguém expulso na bola. Lógico que tem lances, mas.
1: Eu vou te dizer, até às vezes no momento do jogo a gente olhou para o Claudir, começou a dar uns cartões amarelos, mas se ele não dá um amarelo naquela hora.
0: Ele deu uma picotada
1: ele não conseguia mais controlar
0: o jogo. Então eram as faltas que a gente dizia assim: não é para amarelo, mas era a falta que não era perigosa, sabe? Deu um amarelo para dar uma segurada. Opa, peraí, tu já não vai me dar mais problema, entendeu? Foi isso. E o Claudir é um grande juiz, né? Eu acho que.
1: Foi bem.
0: Não. Ele sempre. Cara, eu sou um fã dele.
1: Dos nossos da região aqui.
0: Tem dois juízes que eu gosto que apita. Eu esqueci o nome do cara também, que é um cara que apita, que deixa. O jogo pode ser pegado, pode ser o que for, mas tu.
1: Não é
0: o
1: Bonotto?
0: Tu João brigou Bonotto. Com ele. Tu não pode se passar com ele, entendeu? Então o juiz que deixa o jogo rolar e dá falta quando é, eu acho que isso aí é o que o amador precisa, de juízes que venham e represente bem, sabe?
1: O Batista manda mensagem aqui: a parte que fez eu sorrir muito foi o camisa 8 do Mancha mostrar um fio dental pra torcida do Jaguarari. Eu tava ali, via a turma pedia e ele mostrava a calcinha aqui no curso. Isso aqui.
0: Jogador de fio dental, Mancha, ia pra acabar, hein? Foi tu que emprestou pra ele, Mancha?
2: Que loucura. Isso aí, que história é essa?
1: Não sei, o Batista que mandou aqui.
0: Certo, no jogo, me provocaram, falou alguma coisa. Também não fiquei sabendo disso.
2: Também não vi nada, não apareceu imagens aí. Mas vamos lá. Deixa eu ver aqui. Calma, o Jaguarari reverte na justiça, estão dizendo aqui também.
0: Ah, cara, isso aí eu acho que se criou muita coisa, sabe? O cara fica triste não com o torcedor, mas com o dirigente. Porque quando, por exemplo, assim, alguém vai lá e paga um jogador que eles não pagaram, não digo o nome de time, sabe? Não tem torcedor pra reclamar. Não tem só o Éder é um ser vergonha, pagou o cara que os caras não pagaram e tal, ajudou lá. Quando o Éder vai lá, paga uma fisioterapia pros caras que não pagaram, entendeu? Aí ninguém reclama, não tem reclamação. Aí quando acontece uma coisa dessa que já passou com vários times sombrio, não foi a primeira vez. Tem time que já fez 3 vezes isso aí, já botou 11 títulos da casa, já tiraram o jogador, já, entendeu? Então eu acho que isso aí tem que ficar mais pra torcida debater isso aí mesmo. E a gente fica triste é por dirigentes que sabem o que acontece e às vezes se dão de vítima, sabe? Isso aí deixa um pouco triste.
2: Sim. Entendeu?
0: Então, sim. A torcida tá no
1: direito. A resenha dela. Da torcida é o direito dela.
0: Tá no direito dela de protestar. Às vezes a torcida não sabe o que se passa. Às vezes é passado pra torcida uma coisa e realmente é outra. Entendeu? Mas faz parte. Quem sabe 2027. 8, né?
1: 28.
0: Ele se organiza e venha pra primeira divisão e ganha o Jaguari, tira o Jaguari fora.
2: Sim.
0: Ou no tapetão, ou no campo. Entendeu? Aí ficaria legal, fica uma resenha boa.
2: Sim, perfeito, né? Muito bem. Bom, vamos continuar aqui depois dos comerciais e daqui a pouco vamos falar um pouco mais então aí sobre a outra semifinal. O João está por aqui, né? Não participou muito nesse primeiro bloco, mas vamos falar em seguida aí sobre o jogo entre Motivação e Guarani. Motivação está na final. Final inédita, Motivação e das Antigas, dia 21. Intervalo e voltamos em seguida.
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0: Volta, hora certa, 12:33, é o Mampituba Esportes desta segunda-feira, repercutindo, não poderia ser diferente, né? Repercutindo os jogos semifinais do Campeonato Sombriense de ontem, domingo. Temos algumas participações aqui. Cadê o meu boi, Éder? Pélia não me responde. Tem essa história também, né?
1: Cara, essa história do boi aí, eu não sei como é que foi. Eu sei que o Alex ligou pra ele pra casar o dinheiro do boi também, essa é a conversa, eu escuto o outro lado, né? Eu sei que o Alex é um cara muito sério, se realmente estivesse batido o martelo, tenho certeza que hoje estaria o boi ali, porque eu conheço o Alex há muito tempo, e o Mancha também, se estivesse batido o martelo, Mancha pagou um boi uma vez pra nós de Jaguarari, que ele postou com o Porroc, pagou um terneiro lá, mas pagou, interessa, mas pagou, entendeu? Eu acho que se realmente tivesse, eu acho que ficou mais pra resenha, ou pro incentivo do time do Mancha, porque se tivesse batido o martelo apertado a mão, disse, não, tá aqui, vamos casar, eu acho que isso aí teria, eu conhecendo o Alex e conhecendo o Mancha, qualquer um dos dois que tivesse perdido teria pago, sim, entendeu?
0: O Bora Motivação, a zebra chegou, tamo junto, meu compadre, bora fazer história, é o Mael que tá dando recado aqui, João. E aí, como é que foi essa partida aí? Tensa também, não poderia
2: tensa. Ser tensa. Primeiramente eu quero mandar um abraço pro Mael, pra Dani, que nasceu o Joaquim, né, meu afilhado. Ontem lá no, na transmissão era até pra ter mandado um abraço, mas o cara nervoso lá na hora do jogo. Deus abençoe o meu afilhado Joaquim. Cara, foi um jogo difícil, como a gente saberia que, já sabia que ia ser, né? O Guarani é um time, como a gente conversou lá no vestiário, de muita tradição, é um time quase centenário, né? Então, a gente sabia do nosso elenco, da qualidade, mas que quando começasse o jogo ali é 11 contra 11 e seria um jogo muito difícil. A gente tem um mérito muito grande ali, a nossa diretoria, de conseguir todos os jogos trazer os 7 de fora e manter a nossa base, né? A gente só teve a troca ali do Massari, que veio a partir das quartas de final e encaixou muito bem também, um cara muito grupo, se precisar joga de volante, joga de lateral esquerdo, joga de meia, tem muita qualidade, e o cara que vestiu a camisa. Foi um jogo difícil, a partir do momento que teve a expulsão do Guarani, a gente achou que, conversando ali com o Beza, que a gente teria mais o controle do jogo, né, por estar com um a mais, mas a gente vendo, era eles que precisavam do gol, então eles dominaram mais o jogo, infelizmente a gente deu uma vacilada ali, tomou o gol, mas nos pênaltis ali, o Carlão sobressaiu e

0: os nossos batedores também foram muito bem e a gente conseguiu essa vaga aí na final.
1: Ô João, e o primeiro gol dos irmãos, né? Mais uma vez mostrando que são decisivos.
2: Quando vocês vão falando aí, eu vou botar os gols na tela aqui, o Fabrício nos mandou, né? A gente vai reproduzir agora nesse momento aqui na live.
0: Cara, a gente conversou muito sobre o nosso poder de bola na área. A gente visse o time do Guarani, o nosso time, de estatura, o nosso time era muito mais alto. Tanto que naquela bola ali, quase que o Maicon sai jogando. E a gente berrou lá do banco pra colocar a bola na área, acreditar no Marcel, o Jonathan Gaúcho também cabeceia muito bem, certo, Gessé. E deu certo, né? Gols dos Emerins.
1: Gol dos irmãos, né? E como tu falou, né? Depois tem a expulsão do Dedé, né? Que é uma expulsão, pelo que a gente viu nas imagens ali, não teria outra escolha, né? Foi uma opção dele.
0: Justo, eu tava bem na linha ali.
1: Foi uma opção
0: dele.
1: E um
0: mérito também muito grande do Carlão também, né? O Carlão só pegou a bola e já repôs no Lucas Lúcio, que foi muito bem também na proteção da bola.
1: Esse é um diferencial do Carlão também, né, cara? A reposição dele, ele liga os contra-ataques, né? Daí,
0: o goleiro não é só embaixo da trave, né?
1: Tem os nossos campos aqui são menores que os campos profissionais que ele era acostumado a jogar, né? Então, o cara desse daí vai quebrar uma bola ali.
0: E se ele não faz a falta ali,
1: é um contra-ataque, ele já liga, né?
0: Se ele não faz a falta, o Lucas sai na cara do
3: camisa
0: gol,
3: 10 né? debaixo das traves.
1: Bem isso.
3: Eu vi jogo aí que a Raizeira ganhou, acho que da Guarita uma vez, de 5. 3 gol, 4. Foi ele que deu o passe pro Foguinho e pros pontas.
1: Sim.
0: É um fenômeno.
1: Tem os pontas bem avançados.
3: Vai no pé. É um passe, não é um balão, não. Ele dá um passe.
1: E depois, né, tem a expulsão do Dedé, daí o Guarani ainda, mesmo com a menos, né, mostrando a força, né, que é um time, a camisa pesada.
0: Né? E eles tiveram algumas baixas também, o Rochinha, mas também lembrar aqui, eu quero agradecer muito ao Murilo. O Murilo é um jogador que joga com a gente faz muito tempo, já foi campeão.
1: Souza.
0: Isso, foi campeão com a gente em 2017. Jogou muito, foi um dos melhores campeonatos.
1: Então, tem que tocar nesse assunto aí, 2017, cara.
0: Tem, sempre. os títulos que eu tenho que valorizar, né?
1: Porque foi contra São Luís, né? Nosso time, né? E o cara fica com essa dor ainda, né?
0: E a gente precisou dele, cara. Querendo ou não, a gente teve uma baixa que nem conseguiu atuar, que foi o Anthony. Se o Anthony tá no nosso time, eu tenho certeza que o nosso poder ofensivo ia ser muito mais forte. Tivemos a baixa do Glider, que seria titular. Glider jogaria de zagueiro, nós jogaria com o G7.
1: O Glider tava machucado?
0: Machucado.
3: Nasceu machucado,
0: não sei se ele vai conseguir jogar. Querendo ou não, também tivemos a baixa do Mael, que ajuda muita gente defensivamente. O Murilo
3: para. Não fala isso aí na rádio, cara, pelo amor de Deus, do Mael, cara. Como é que nós vamos aguentar o Mael agora, cara?
0: O Mael sempre entra pra ajudar a gente na marcação e o Murilo não conseguia mais correr no final do jogo. Então eu quero parabenizar muito o Murilo, que no final ele tava se arrastando, muita gente mandando mensagem pra gente no celular, né? Tipo, o Murilo tem, mas a gente não tinha alguém pra colocar lá na frente, e a gruzada que tava ali no banco, uma gruzada que joga de lateral, então o Murilo também conseguiu segurar as pontas ali, e agradecer ele pela força de vontade que ele teve e ficar até o final do jogo.
3: Uhum. Um abraço pro Maior e pro Glider, sabe que é resenha, né?
0: Mas é craque, rapaz, ele entra, eu sempre falo, faz o arrozinho com feijão, marca que tu vai bem.
3: O Maior tem bastante título de sombrio, cara,
0: tem.
3: Com a Raizeira, 2-3 vezes. Vai na
0: falta,
3: carona, vai.
0: Falta com motivação, né? Esse ano vai dar.
2: Agora, o João, vocês saíram na frente, depois o Guarani, mesmo com a menos, conseguiu empate. Deu uma, na tua opinião aí, o teu time, motivação, deu uma relaxada aí? O que aconteceu nesse momento aí? Um placar à frente, indo pra final, um a mais?
0: Cara, é o que eu falei, é jogo de semifinal, não adianta. O Guarani é uma equipe muito forte também. Pepe, muito bom jogador, Jaicinho, eles tinham uma qualidade muito grande. O nosso time é um time experiente e sabe sofrer. Eu conversando com o Beza ali, a gente fez errado, a gente deveria estar mais com a bola no pé, mas a qualidade do outro time prevaleceu, isso é. Acontece de time com a menos virar jogo, mas a gente sabe sofrer, é um time que não se apavora no meio do jogo. Tivemos um jogo que saímos perdendo ali contra a São Pedro, acho que foi.
1: Pedro.
0: Foi. E a gente bota
1: hoje
0: a cabeça no lugar.
1: Tocar nesse assunto, porque o time do Motivação venceu, fez o que tinha que fazer, ficou em primeiro no grupo. Mas ainda parece que o time que tem, parece que, tudo bem que enfrentou um Guarani, mas ainda pode mais ainda, sim, né? Parece que não precisava passar tanto sufoco, né? Tanto que teve jogos que saiu perdendo, né? Mas é um time também que sabe, como tu falou, sabe sofrer e na hora que precisa vai lá e...
0: Sim, é um time muito experiente, né, cara? Desde quando a gente foi montar o elenco, a gente buscou muito por experiência, por gente que é acostumada a chegar em final, né? Então, Maico, Célito, enfim. E conseguimos também fazer uma base boa da casa.

0: Quero destacar também aqui o PP, que fez um baita campeonato.
1: Tá em duas finais, né?
0: Duas finais.
1: Tá na final da segunda.
0: Ele,
1: da...
0: O primeiro jogo começou um pouco nervoso, depois, com todo mundo conversando ali com ele, o Beza, os atletas de fora, ele teve uma evolução muito grande, tenho certeza que vai ser um baita jogador aí no Amador. O Everton também, ontem foi o craque da partida, né? Jogou muita bola, não perdi uma dividida, centrado, concentrado.
1: É que o Everton, ele é um baita jogador, e eu falo pra ele, e falo também nas transmissões, ele tá começando a mudar a mentalidade dele. Só que o Everton, o problema dele era a cabeça, né, cara? Muito esquentado, era dois toques, e daí o próprio time adversário já conhece o Everton. Já sabe, ó. Tu ir na cabeça dele, tu vai. E assim, agora ele tá mais querendo jogar mesmo. Ele é um baita jogador.
0: E só pra terminar de falar dos nossos da casa, e o Lucas Lúcio, né, cara? Ontem ajudou muito defensivamente também. A gente via no final do jogo ele lá atrás marcando. Teve uma bola no segundo tempo que ele chegou de carrinho, tirou. Então, agradecer ali a força de vontade dos jogadores, né? Recebemos algumas críticas desde o primeiro jogo, que ainda não jogamos o que era pra jogar, mas estamos na final, né? Então, futebol
1: tem que... Vocês estão fazendo o que tem que fazer, né? Vencer, sim, né? Não, mas é o que eu digo, que a gente, como eu tô falando como um comentarista, espera até mais do time, sim, né?
2: É pela qualidade
1: que tem time. Mas estão fazendo dever de casa, quer vencer, tomar a final, merecidamente, né? Sim. E daí quando tu vai pros pênaltis, que tu tem um Carlão no gol, daí também o cara já tá mais tranquilo também, né? Por mais que é difícil...
0: Eu falo que o Anthony deixou a gente com o nosso poder ofensivo um pouco mais abaixo do que eu esperava que seria. Tu imagina se a gente tem o Anthony ali jogando, sim, na frente com o Lucas Lúcio e com o Marcel.
1: Sim, sim.
0: É outra coisa, né? O nosso poder defensivo ali é muito, a nossa linha defensiva encaixou muito bem ali com o PP, com o Massari, certo, e Gessé. Eu conversando ali com o Beza, se tivesse um Anthony ali na frente, eu tenho certeza que a gente até teria mais ponto, o jogo na mão, assim, com a bola no pé, sabe?
1: Sim.
0: Às vezes a gente deixa o outro time jogar mais que a gente entrega a bola pra eles e vai no contra-ataque com o Lucas Lúcio. Não é aquela bola tocada e chega a bola nele, não, é mais
1: o Carlão rebondo. Tem aquele jogo mais trabalhado, né? Mais meio de campo, né?
3: Bom, o João, vamos lá agora, já projetando então essa final, dia 21, do outro lado das antigas. Como é que tu vê essa equipe das antigas aí, primeira expectativa aí pra esse jogo?
0: Cara, se depender do Manchester, eu já sou campeão, né? Já mando áudio falando que sempre assim, né? Ah. Então, não, é um jogo muito difícil, o Manchester toda a vida naquela resenha, mas fez um time muito forte, muito competitivo, né? Não é à toa que tá na final, as duas melhores campanhas, né, estão na final.
1: Exato, inclusive foi tirado no sorteio, né, porque foi tão equilibrado a primeira fase de vocês que...
0: O único resultado que deu diferente foi nas quartas de final, né, que eles ganharam de 5-2, acredito, e a gente de 1-0.
1: Isso, vocês de 1-0, mas venceram também.
0: A semifinal também, 1-1 e pênalti. E eu acho que deu 4-2 esse pênalti de vocês.
2: Foi.
0: Foi, né? E lá nós também deu 4-2.
2: Acho que foi. 4-2, né? 4-2.
1: Foi. É então das antigas só sobressaiu nos gols aí que fez nas quartas, tal, né? Contra
0: Mas a gente tomou menos gol, né? A gente teve a melhor.
1: O primeiro critério é gol sofrido.
0: É.
1: O Felipe, quem tá mandando mensagem aqui é o Jucimar.
2: Custódio.
1: Jucimar Custódio, né? Popular bujão, nosso amigo vereador. Ele diz o seguinte: Rochinha, diz aí pro Éder que se for preciso, nós damos um jeito no boi. Até porque não diz quantos quilos, né? Tem que ter o boi, não podemos deixar. Não podemos deixar o Ed na mão. Tá aí o Bujão falando.
2: Não,
1: ele tá devendo a metade do patrocínio combinado para ele ainda, mas hoje sai o Pix dele.
2: O Bujão, não, mas isso não é coisa minha. Isso é coisa entre... Não é coisa não. Foi eu que apostei. E é que eu digo, se a aposta mesmo foi...
0: Deixa eu falar com o pai aqui. O pai, vamos se preocupar a pagar o nosso...
1: Depois se dá patrocínio pros outros.
2: O Bujão já disse que ia 5 vezes no café com nós, não aparece, cara? Tá com medo?
1: Aí, o café
2: e ele ainda diz o seguinte: café tem que ter, né? Cara, ganha, cara. Palola sumiu, hein? Palola, tá na hora do café, hein?
1: Ah, é? Desapareceu?
2: Sumiu Palola. Tá indo só eu, o Belmiro e o Lincoln e o Mancha. E o João.
1: Tá.
2: E ele diz o seguinte: o João Fabrício também sumiu. Vamos hoje, rapaz. Hoje tem só dois contentes, o resto tá tudo triste. Vamos
1: Johnny,
2: lá.
1: Johnny, não. Mas zero não.
2: Pode também, ué. Faz parte, tá, né? Mas é que eles estão na segunda agora, né?
1: O João diz o seguinte: o João é sem comentários. A revelação do Amador. A revelação do Amador na região, em termos de montar grupo e fazer time.
0: Obrigado.
1: Não é fácil, né, João?

0: Nossa, é difícil, é muito difícil.
1: Hoje o amador tá cada vez mais difícil de montar, né? E vocês, no primeiro ano aí, novamente na primeira divisão. Acho que vocês estão, aquele ano de 2017, vocês acabaram não jogando a primeira, né?
2: A gente jogou em 2018, a gente jogou, só que aquele ano não tinha... Não caía ninguém pra segunda.
1: Ah, vocês jogaram.
2: Uhum. Só que na reunião de 2019 a gente trocou a ficha pra jogar segunda.
1: Trocou com
2: a
1: São Pedro, né? Foi, né?
3: Sim, errado, sim. Ó, já tinha que ter. Ó, tá errado. Ah,
2: na época eu podia.
3: Vai dar, né? Tapetão isso aí, ó.
2: Na época eu podia. Cara, a gente. Motivação. É um time novo, mas a gente tá desde 2012 sempre colocando o time no municipal. Começou lá com a galera do Michael. Em 2012, 2013, 2014, 2015, sempre colocando time. 2015 a gente foi campeão da terceira, eu jogava ainda. E foi mudando até que chegou um momento que eu assumi ele. Acho que foi em 2000 e... Acho que depois da pandemia, que ficou realmente
1: 2021, comigo.
2: E com a ajuda do Mael, o Christian. E agora o pai veio junto também, sendo, ajudando bastante. Se não fosse ele, quem animou a gente a colocar o time na primeira divisão foi o pai. A gente tava, porque a gente não precisava jogar a primeira, né?
1: Sim.
2: Subia
1: sim,
2: só sim, primeiro, foi um convite, mas a gente tinha um convite pra jogar, como a gente chegou na final, né? Não foi igual a Mancha, né?
3: Não, na final. Mas sempre diga, é convidado, né?
2: E a gente teve uma conversa bem tranquila lá na imobiliária. O pai, não, vamos botar um time na primeira divisão, eu ajudo. Então,
3: até porque ele falou que quer mostrar como é que se faz um time sombrio pra ser campeão.
2: Se a gente for campeão, o pai vai ter um discurso ótimo na câmera. Pode esperar, Rochinha.
1: Já sei, ele já falou.
2: Mas querendo ou não,
4: já antecipo
2: que sendo ou não vai... sendo campeão, a gente já mostrou que a gente sabe fazer time, né?
3: Ah, mas sim, com certeza.
2: A gente fez um time. O que eu sempre falo.
1: Mas isso aí é no amador, no profissional, né? Tu tem que saber montar, não. Adianta só não ter adianta, a questão do financeiro.
2: Ter o recurso e montar time.
4: Antes mesmo de começar o campeonato, a gente já botava, né? No que o Motivação tava preparando. Foi o último a estrear, né? Mas a gente já sabia dos nomes, né?
1: Sim. Falava, né? A gente falava, né, que Motivação estaria aí nesse ranking. Né, das prateleiras de cima ali.
2: E mostrar como o campeonato do Sombrio é forte, né? A gente poderia ter duas baixas, do Jonathan Gaúcho e do Marcel. Eles tinham finais pra jogar e decidiram jogar aqui no Sombrio. Então isso é muito importante. Conversando com eles.
1: É que o nosso campeonato é grande, né? Aqui então.
2: Um nível muito alto, né? Agradecer eles também que.
1: O próprio Jaguari ontem também, né? Conseguiu colocar as seis
3: Não. Tava, fora. Não, o Jaguari, tipo assim, deu
2: pra. O Éder falava que ia só três, só quatro, cara. Né?
3: Não, mas eles me sacanearam, né? Eu tinha três jogadores. Tô falando sério. O teste escondeu, ia ser vergonha. Deixou quase louco a semana toda, cara. Como é que tu vem pra semifinal com três, quatro jogadores? Aí depois
2: quero enlouquecer pro Rock.
3: Tu é muito fofoqueiro, tu vai contar pro Mancha e pro Chico. Eu digo, bah, vai vir os cara. Mas faz parte. Eu achei muito difícil não vir.
2: O Chico é outro, né? Fala que toda a vida vai ser a última vez que vai ajudar, mas dá toda a vida ali na beira do campo.
3: O Chico, na verdade, é Jaguarari, né? Não tem. O Chico é do Jaguarari, tá na final com nós da terceira divisão e. Agora tá dando uma mão pro Mancha, porque são compadre e tal, mas é...
4: Eu sou um familiar, né?
3: Então...
4: Ô, Éder, a torcida na final vai pra quem?
3: Ah, cara, eu acho que eu tenho uma proximidade maior com o Mancha ali, né? Não que esteja torcendo contra o Bujão, mas... Mas, querendo ou não, eu tenho uma proximidade maior, até dou ajuda o Mancha quando posso, entendeu? Então, é um cara também que merece, é praticamente sozinho. Entendeu? Ele arruma recurso, não sei como, ele.
1: Não sei da onde.
3: De semana, né? De jogo, ele corre atrás e vai. Então. Não que a motivação não seja também, mas eu acho que a motivação tem mais gente pra ajudar. O Mancha é um cara que ele é sozinho. Agora que o Chico vem dar uma mão. Mas ele é sozinho. Ele chegou ali na primeira divisão, mesmo sendo convidado, né, Mancha? Mas chegou sozinho. Isso é uma resenha também, eu acho que ele sabe, todo mundo já falamos aqui. Tá ali também por mérito dele. Então é um cara que é praticamente sozinho, então merece chegar numa final, merece ser campeão. Todos os dois times que estão ali fizeram por merecer, entendeu? Foi os dois times que eu acho que mais jogou junto. A equipe mais repetiu a equipe, entendeu? Porque o Seis Caneco também teve baixa, Guarita. Veio capengando, nunca conseguiu acertar o time. Essa final que eles vinham com os sete de fora, chegou meio-dia, não conseguiram. O Jandir, a mesma coisa. Boa Esperança contra nós, vieram quebrado. Sim. Nós não conseguimos botar sete jogadores de fora nunca no campeonato, entendeu? Não é desculpa para ter perdido, não. Eu acho que aí cada um faz as suas escolhas, certo ou errada. Se dá certo, tá tudo bem. Sim. Se dá errado, eu acho que não tem que ficar lamentando, né? Então foram os dois times que conseguiram trazer todas as peças deles, foram

0: criando corpo na competição e não é à toa que vão disputar uma final.
1: Sim. E o que tu espera dessas duas equipes aí, pelo que tu viu das antigas ontem, a amostragem, tu conhece o time e essa motivação aí, um jogo de muitos gols, o que a gente pode adiantar?
0: Ah, é jogo trancado, né? Eu não acredito que vai ser jogo de muitos gols.
2: Uhum. Afinal, é difícil.
0: Porque as peças que estão na motivação também são peças que são acostumadas a ganhar. O das antigas tem umas peças aí que são umas novidades que os caras não desistem nunca, entendeu? Aí tem um lado que os caras são copeiros, então ali o Maico dispensa comentário, né? Que o cara tá com 40 anos aí, tá jogando o fino da bola. E o Mancha do outro lado tem um time bem encaixadinho, um time que briga pela bola, um time que corre, um time que, entendeu? Eu acho que vai ser um jogão. Jogão no detalhe, não se surpreenda se não vai pros pênaltis.
2: A gente gosta, né?
1: Gostamos. A gente tá fora
0: aí. É detalhe. Eu sempre digo, a primeira divisão do Sombrio é tudo parelho. Vai do dia que aquele cara tá mais inspirado, ou o goleiro tá bem, ou o centroavante tá no dia dele, o meia acha um passe, entendeu? Então, porque os jogadores que vêm tudo mais ou menos praticamente do mesmo nível, a diferença são poucas.
2: O Éder, o Jaguari encerrou ontem a sua participação, né? Acabou caindo na semi, já começa a projetar próximo ano?
0: Já começa, na verdade tá mudando a diretoria, né? O presidente, o Porró ficou 2 anos, eu fiquei 2 anos, agora é o Alex. O Alex é o nosso presidente, a partir do acabou o campeonato. Uhum. O Alex é o nosso presidente e tem que dar todo o apoio para ele, que ele decidir. Já estão com um projeto de Santa Rosa e Sombrio.
2: Ah, vão ir pra Santa Rosa?
0: Vão voltar o Jaguari na Santa Rosa. Ele no Sombrio.
1: Ah, vai ter dois, né?
2: Até porque falava que talvez o Jaguari ia jogar o Campeonato Santa Rosa, mas não
0: era
2: ia
0: pra
2: jogar
0: ser esse ano já.
2: Mas não ia jogar Sombrio?
0: Não. Aqui não para. Não.
1: Pois é, até acho que foi na live antes falaram agora mesmo que o Jaguari volta pra Santa Rosa.
0: Não. Isso aí não tem nada a ver. Jaguari vai ter um time na Santa Rosa, era pra ser esse ano já. Pra ter os dois times, porque até porque tu pode fazer um time casado, sabe?
2: Sim,
0: fazer,
2: sim.
0: Até aqui já levamos lá, então ajuda muito. Despesa é alta, mas nós temos uma turma boa ali, uma turma 100%.
2: Tem o texto aqui, né?
0: A gente tem um projeto, era pra esse ano, mas não deu, mas o ano que vem é Sombrio e Santa Rosa.
2: Legal.
0: E o Alex prometeu o título aí.
2: Passei o presidente prometeu o título.
0: Presidente, ganhou a Grandes Outros, ganhou na rotação, prometendo os títulos em tudo que foi lugar aí.
1: Perfeito, muito bem. Bom, Rochinha, algo mais? A promessa não vai ser cumprida, o Mancha apareceu, vai ficar
2: Mancha,
1: pra próxima.
2: Mais uma vez.
0: Só pra frisar, como é que é o nome do. Eu esqueço sempre o nome do treinador do Mancha.
2: Fumaça.
0: Fumaça, tô aqui como combinado. E o teu dirigente aí. Meu não nome. Apareceu, Fumaça.
2: Mais uma vez o Mancha não
0: cumpriu. Mais uma vez não cumpriu.
1: Volta e meia ele vem na rádio, mas de vez em quando ele deixa umas brechas aí, né?
2: E última pergunta, né, João? Como é que tá? Claro, são 2 semanas aí que vão ter pra preparação, né? Como é que tá a expectativa? Já tem tabela de alguns jogadores que possível aí talvez vai ter confronto de datas? Como é que tá essa expectativa aí pra essa final?
3: Cara, ainda não analisei isso aí, ó. Estamos na ressaca da vitória ainda. Mas, não, até agora conseguimos sempre trazer os 7. Acredito que uma final no Sombrio, quem a gente precisar que venha, vai fazer uma força para jogar aqui, né? Então, o mais difícil é chegar na final. Então, acredito que nesse jogo a gente vai conseguir também trazer os 7. Pode ser que possa bater alguma data, mas a gente tem os 10 fechados ali. Temos a opção ainda de trazer... Que não vem nesse jogo, né? O Léo Prá, tem o Shaimon também e o Tunico, o centroavante. Então,
2: que veio e fez gol, né? No
3: veio
2: jogo
3: e fez
2: veio.
3: Gol, isso, bom jogador também. Vai ser duas semanas aí aguentando Mancha, né? Lá no grupo, mas tudo certo.
2: Só não faz aposta com ele, né? Que senão ele não vem na rádio. Né?
0: É, complicado.
3: Não, acho que vai ser um grande jogo. Com certeza, tenho absoluta certeza que a gente vai conseguir trazer quem a gente. Quer que venha, é até bom dar essas 2 semanas aí pro nosso jogador curar, estamos com bastante baixa. A gente queria muito que o Glider conseguisse jogar a final, a gente precisa bastante dele. O Murilo também agora fica de cama 2 semanas. Os joelhos não aguento. Mas vamos fazer um trabalho bem bacana aí para conseguir chegar nessa final o mais forte possível.
1: Perfeito, valeu, João. Na sexta-feira da outra semana, volta por aqui, na véspera ali da final. Combinado? Parabéns aí pra classificação.
3: Valeu, Felipe.
0: Queria agradecer ao. Desculpa.
3: Pode falar?
0: Não, vai.
3: Valeu, Felipe. Sempre que possível eu estarei aqui. A última semana passada eu não consegui vir mesmo, mas

0: quando eu tiver disponível, sempre vou estar aqui. Agradecer vocês aí pela cobertura do Municipal, muito importante. Levo o nome do Sombriense para muitos lugares. Apresenta os guris da base aí, que estão vindo muito bem, falando do Jaicinho ali também.
1: Sim.
0: Jaicinho, Pepe, a gurizada, que se não fosse o Fabrício, Everton, vocês, né? O Everton, não teria toda essa visibilidade, né? Queria agradecer aí todo mundo que faz parte ali do Motivação. O Christian, meu irmão, o Mael, o David, que ajuda a gente bastante também ali nos corre. O pai aí que tá com a gente também, agradecer de coração. E todos os nossos jogadores aí e a torcida aqui. Que é pequena, mas fez presente ontem. É que o Guarani fala muito alto, daí não dá pra... Agradecer a todo mundo aí, vamos pra essa final aí, se Deus quiser, conquistar esse título inédito aí. Se a gente for campeão, vai ser um dos únicos times que vai ser campeão da terceira, segunda e primeira. Acredito que a Boa Esperança tem os três títulos e não sei se tem outra equipe. A gente pode conquistar esse feito aí muito interessante.
2: Perfeito. Éder, também parabéns aí pelo campeonato Jaguarari, né? E uma próxima oportunidade a gente volta a conversar novamente, certamente aqui.
3: Eu queria agradecer aí o pessoal do Jaguarari, os dirigentes, a gente é em sete ali, o William, o Paulo, o Alex, o Reuter, o Titi, o Roque tá sempre com a gente ali. Eu queria agradecer eles, que é o que move o Jaguarari, sabe? Os patrocinadores, quem participou com nós esse ano da competição, alguns já participou mais vezes, outros foi dessa vez, e falar que o Jaguarari sai de cabeça erguida porque fez um grande jogo.
1: Tem um futuro vendo aí, né?
3: É.
1: Tem um futuro aí, jogador do Jaguarari, né?
3: Tem um futuro aí. Nós temos aí o Vini, que é
1: Não, eu digo o Raí, tem o Enzo.
3: Não, tá, agora que eu te entendi. Tem o Enzo, tem o
1: Jogaram Raí. Jogaram a Copa do Mundo sexta-feira.
3: Tem o do Paulo também, o... Esqueci o nome do menino, o Otávio.
1: O Otávio, pequenininho.
3: Entendeu? Então, tem uma safra nova aí.
2: É. Ô João, vai ter motivação no alarme?
0: Deus, livre, a mulher abandona o cara...
3: Mas tem um projeto pra fazer o SEC, né?
0: O SEC, é.
3: Pra pegar os dirigentes legal. De Sombrio.
1: Fazer como o Sara faz lá, né?
3: Não, os times da primeira divisão, a gente tá conversando isso aí, eu acho que vai sair. Vai sair, a gente vai pegar todos os dirigentes da primeira divisão. Ou quem quiser participar também, então...
1: O que o Sara faz, né? Que o Sara é uma união de todos os times.
3: E vamos, cada um vai ajudar, ó, aqui dá mil, ali dá mil, vai. Quanto é que é? Vai dar cinco? Divide entre as equipes e vai ser Sombrio.
1: Legal.
2: Tomara que saia do papel, interessante.
3: Isso, né? é um projeto que saiu no café e tá pegando corpo, sabe?
2: Legal.
3: Porque daí não pesa pra ninguém.
2: Sim. Te perguntei ali sobre alarme, porque o Maior tá dizendo que motivação vai colocar no alarme só para as bolsas ficarem faceiras. Intervalo e daqui a pouco, Rochinha, voltamos pra fechar o Mampituba Esportes de hoje.

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0: bem, estamos de volta, sequência aqui do Mamp Tuba Esportes, 1:06, 1:06, a resenha continua aqui, né? Após entrevista. Vamos lá, vamos dando sequência aqui ao nosso programa, lembrando que o Mais Delivery está conosco, você chegou cansado do trabalho, não quer cozinhar hoje, né? 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Deixa eu dar uma passada no pessoal aqui do Facebook, né? Vamos lá. O José Lombardi, nosso amigo Lombardi, né? Tá dando boa tarde a todo mundo aqui da mesa. O Eduardo Viola, meus sentimentos à família do Valdeci Santos, um grande comunicador, né? Se referindo à morte do nosso colega Valdeci Santos. Bairro Santa Luzinha, Criciúma, ligado. Abraço, pessoal de Criciúma. Abraço, Eduardo. O Sandro Oliveira, Jacinto Machado com a gente. Boa tarde a todos, parabéns ao Motivação e ao Das Antigas por estar na final. Um abraço também ao nosso amigo Sandro Oliveira, também sempre ligado com a gente aqui. Deixa eu ver aqui o Matias Rocha, boa tarde para esses dois profissionais. Agora que vi aqui a mensagem dele, teu pai, né, Rocha?
1: Meu velho, chama.
0: O Norton Simão, dando palminhas aqui também, né? Um abraço pro Norton.
1: Tá em duas finais o Norton, né?
0: Duas finais, né?
1: Tá na final ali com
0: o Ipiranga, terceira
1: e segunda, né? Treinador, né? E auxiliar aí também, né? Comissão técnica aí das antigas.
0: Tem pessoal do YouTube aqui ainda, né? Tem bastante gente aqui dando os pêsames aqui aos familiares Valdeci, como a Sônia Oliveira, Elionita, Norma Souza, enfim, bastante gente aqui também interagindo, né? Várias participações aqui no meio-dia da Mampituba. Poxa, vamos passar limpo os destaques então do futebol local, ainda nesse bloco, né? Tivemos tão sombrio, não tivemos rodada segunda, não tivemos rodada terceira. As finais acontecem no próximo domingo e teve então, portanto, nesse domingo somente os jogos semifinais da primeira divisão que a gente já noticiou aqui. Dando um giro aqui pela nossa região, começo falando do município Passo de Torres. Tivemos mais uma rodada nesse fim de semana. São Luís 1, Rosa do Mar 0. O craque do jogo foi o do Samuel do São Luís e o gol do jogo anotado pelo William.
1: Pelo campeonato de Ermo, tivemos aí o último jogo da fase de grupo, né? O Brasil de Ermo venceu o Brusca por 6-2 e o Transformação enfrentou o Amigos do Rock e o Amigos do Rock venceu por 2-1. O campeonato municipal do Ermo, que agora está, o primeiro está classificado direto para a final, né? O primeiro do grupo, que aqui a gente não tem a classificação e fazem uma semifinal o segundo e o terceiro.
0: Já no municipal de Timbé do Sul, tivemos também a grande final. Ontem, domingo, Molha Coco 1, Cachorro Louco também 1. Gols do Molha Coco de Ângelo Grigio e do Cachorro Louco do Pelezinho. Nos pênaltis, Molha Coco 8, Cachorro Louco 9. Cachorro Louco, campeão municipal de Timbé do Sul. Molha Coco, vice-campeão, e Paioletos, o terceiro colocado. Parabéns, então, pessoal do Cachorro Louco.
1: Em Jacinto Machado, a ABB venceu Dois Irmãos por 3-0, o Atlético Machadense venceu o União por 4-2 e o Santa Cruz aplicou aí 5-0 no Independente.
0: Já no Municipal de Balneário Rui do Silva, Garrincha Futebol Clube 1, Areia Branca também 1. Nos pênaltis, 10-9 por Areia Branca, que classificou então, né? O outro jogo, Bar do Leandro Unidos da Colônia 2, Golfinhos Computadores 1. A final será no dia 14, próximo domingo, às 14h30, entre Bar do Leandro Unidos da Colônia e Areias Brancas Futebol Clube.
1: Pelo Campeonato Municipal do Meleiro, né? Tivemos as semifinais. Os jogos, então, tivemos.
0: Final já, né?
1: Final, né? É. Isso, final. O Amigos do Pé de Pato 5 e Sersan 2. Os gols do Pé de Pato foram marcados por Jackson, Miguel Coral fez 2, Leco 1, Torei 1. Os gols do Sersan foi da Paz 1 e o Ford 1. O artilheiro da competição, Kevin, do Pé de Pato com 16 gols, defesa menos vazada do Nantra com 3 gols sofridos. O craque do campeonato foi Miguel Coral do Pé de Pato, esse então se encerrou então o Campeonato Municipal de Meleiro.
0: Já no Municipal Pré-Grandense de Futebol, tivemos aí pelo aspirante Estância 0, Avenida 1.

0: E ainda Morada 2, Pedra Branca 0. Já no titular, Atlético Cachoeira 1, Estância 2 e Avenida 1, Morada 2. Um giro aí pelos campeonatos municipais aqui da nossa região. Mais dois que encerraram, então, né? Município de Timbé do Sul e município de Meleiro. Domingo encerra também Balneário Rui do Silva, né?
1: Sim, já estão.
0: E daí encerra também Sombrio por tabela.
1: Ermo tá na semifinal, né? Um time já tá na final, né? Transformação tá na final.
0: Vai fechar o mês de junho aí praticamente com grande parte dos municipais já encerrados,
1: sim,
0: né?
1: Sim, sim.
0: Bom, vamos lá, de Amador era isso, vamos passar agora, tivemos o STC também, né, Rocha, sexta-feira?
1: Sim, sexta-feira tivemos as finais da Copa do Mundo, né, das crianças, né, do Kids, das crianças que estão indo no período à noite, foram mais de 80 atletas participando, né, foi um momento muito bacana lá com a interação entre pais, alunos, né, bacana mesmo os alunos poderem vivenciar, né, uma Copa do Mundo, cada um representava uma seleção. E o ginásio lotado e ver a interação foi muito bacana, e agradecer aos pais, né, e todos que confiaram no trabalho ali, foram dias aí bem bacanas de interação com as crianças.
0: Perfeito, então, vamos agora dar sequência aqui com os destaques do futebol profissional. Começamos pela Série B do Campeonato Brasileiro, já que a Série A está paralisada devido à Copa do Mundo. Pela Série A tivemos na sexta-feira Operário do Paraná 2, Juventude 1.
1: Já no sábado, esse jogo às 11 horas da manhã, né? O Criciúma venceu o Londrina por 1-0.
0: Ontem tivemos CRB 2, São Bernardo 3.
1: A rodada que continua hoje, né? A partir das 20 horas, hoje tem Vila Nova e Botafogo de São Paulo.
0: E tem ainda hoje às 20 horas América Mineiro e Atlético Goianiense.
1: A rodada que vai se estender pela semana toda, né? Amanhã tem mais jogos, na quarta tem jogos também, que encerra essa 12ª rodada.
0: Seguindo aqui com o Campeonato Brasileiro, vamos à Série
1: C. Criciúma que tá em quarto colocado, né? Pois tá bem, né? Bem Criciúma, né?
0: Venceu.
1: O São Bernardo tem 24 pontos e o Criciúma tem 20 aí. Lembrando que esse ano, né, Felipe, é um pouco diferente, né? A segunda divisão, né? O primeiro e o segundo colocado já estão, né? No caso, hoje estariam na primeira divisão o São Bernardo, na Série A, né? O São Bernardo Sport Recife. E do terceiro ao sexto, eles fazem um quadrangular para disputar as duas últimas vagas ali para Série A do próximo ano.
0: Perfeito, né? Lembrando agora, vamos passar ali para a Série C do Campeonato Brasileiro. Tivemos aí nesse sábado os seguintes jogos: Itabaiana 0, Volta Redonda 1.
1: Tivemos Floresta 1, Confiança 0.
0: Botafogo da Paraíba 2, Maringá 1.
1: Caxias 2, Ituano 1.
0: Inter de Limeira 2, Ipiranga de Erechim 1.
1: Guarani 5, Amazonas 0.
0: Santa Cruz 1, Ferroviária também 1.
1: Anápolis 0, Maranhão também 0.
0: O Figueirense venceu o Paysandu por 2-1.
1: Já o clássico aqui de Santa Catarina, esse aqui já foi dia 1º, né, Felipe? Foi Barra 2, Brusque também 2.
0: Exatamente. Eu acho que a gente passou aqui tá certo.
1: É a rodada do. Na verdade, essa rodada foi já semana passada, né?
0: Foi semana passada, exatamente.
1: Mas passamos a limpo
0: novamente. Passamos a limpo aqui novamente.
1: A décima rodada que inicia no próximo sábado, né, Felipe?
0: Isso, exatamente.
1: Próximo sábado e domingo inicia então a décima rodada da Série C.
0: Essa é a nona rodada da Série C do Campeonato Brasileiro. Começou dia 30 e terminou dia 1º, né?
1: Isso.
0: Não sei porque apareceu aqui, né? Agora ela volta aqui a décima rodada dia 13.
1: Dia 13, às 11 horas.
0: Exatamente, né? Tem o Guarani liderando aí com 18 pontos, o Brusque é o segundo com 18, o Paysandu é o terceiro com 17, o Ituano é o quarto com 16, o Ituano é o quinto com 15 pontos, Floresta é o sexto com 15, Inter de Limeira é o sexto com 15 e o Amazonas é o oitavo com 13 pontos. O Barra, o Figueirense é o 14º com 11, o Barra é o 15º com 11, o Ipiranga de Erechim é o 16º com 10. E é isso aí, né? Os times aqui mais próximos da gente. Série D do Campeonato Brasileiro, grupos regionalizados. Tivemos aí o fechamento aí da fase grupos pela 10ª rodada no grupo A15, onde estão boa parte dos times do Sul. Tivemos Guarani de Bagé 0, Cianorte 1, jogos ontem. São Luís 3, Joinville 1, Santa Catarina 1, Cascavel 0. Classificaram para a próxima fase o Santa Catarina com 19 pontos, o Cianorte com 16, o Cascavel em terceiro com 15 e o São Luís de Juí com

0: 15 pontos na quarta colocação. Ficaram de fora aqui o Joinville, que até dias atrás estava na liderança, e também o Guarani de Bagé. O Joinville ficou com 15 pontos, por detalhe não classificou, e o Guarani de Bagé com magros 4 pontos, né?
1: Joinville que caiu para a Série B do Catarinense, né?
0: É. Não, ele tava liderando aqui o grupo.
1: Sim, sim, tava. Boa parte do campeonato tava liderando.
0: Foi um detalhe aqui, né? Ficou fora logo quando não podia ficar, na última rodada. Caiu duas posições, inclusive, nessa rodada, né? Já pelo grupo A16, tivemos aqui mais times do Sul: São Joséense 0, Marcílio Dias 0. Blumenau 0, São José, o Zequinha de Porto Alegre 1. Importante vitória do Zequinha fora de casa. E o Azures 1, Brasil de Pelotas também 1. O Blumenau classificou, ficou em primeiro com 19 pontos. O Marcílio Dias também foi para a próxima fase, segundo com 16. São José Ense em terceiro com 13. E o São José de Porto Alegre, né? Passo da Areia, com 13 pontos. O Brasil de Pelotas ficou de fora com 10 na quinta colocação. E o Azures em sexto aí com 9 pontos. Fechando então a primeira fase da Série D do Campeonato Brasileiro. Deixa eu dar uma olhada como é que fica aqui a configuração da segunda fase do campeonato, né? Já tem alguns confrontos definidos, inclusive, né? Aqui vai para uma segunda fase, né? Jogos ida e volta. Deixa eu dar uma olhada se já tem aqui os times do Sul, algum confronto definido aqui. O São José, o Zequinho de Porto Alegre enfrenta o Santa Catarina. Jogo de ida e volta, o primeiro jogo no Passo da Areia.
1: É que agora um grupo pega os dois grupos que a gente falou, né? Um pega o outro, né? Porque é tudo regionalizado, né?
0: Isso, Felipe? Isso. Até porque são times aí de menores condições financeiras, né? Então, e é muito grande, tem times aí de todo o estado do Brasil, né? O Cascavel vai enfrentar o Marcílio Dias, o primeiro jogo vai ser no Paraná. O São Luís e Juí enfrenta o Blumenau, o primeiro jogo em Juí. E teremos ainda o São José Ense enfrentando o Cianorte, duelo de paranaenses. O São José Ense faz o primeiro jogo em casa. Então, o times do Sul aqui já está definido, né? Os confrontos aí. Faltam algumas outras chaves ainda concluírem a sua primeira fase. E depois aí sim sai a definição completa aí dos demais jogos, né? Um grupo, um exemplo aqui, o grupo A1, grupo A2, ainda faltam jogos, né? Será sim. No próximo fim de semana.
1: Felipe, já pelo campeonato da Série B do Catarinense, tivemos a nona rodada, já tivemos alguns jogos pela nona rodada. O Guarani de Palhoça enfrentou o Atlético Tubarão, o jogo ficou em 2-2, Versílio Luz 2, Nação 1, Juventus 0, Caravaggio 3, e a rodada que se encerra na próxima quarta-feira, dia 10, né, a partir das 15 horas, tem Blumenau e Jaraguá, e às 20 horas tem Fluminense, Joinville e Metropolitano. A classificação de momento está assim: o Caravaggio tem 18 pontos em primeiro lugar, o Ercílio Luiz em segundo com 17, o Blumenau em terceiro com 16, o Metropolitano em quarto com 16, o Atlético Tubarão em quinto com 14, o Guarani de Palhoça em sexto com 11, o Fluminense de Joinville É Joinville?
0: Agora já me... Fluminense, não Fluminense, sei, é por aí. Santa Catarina.
1: Isso. Ele tá em sétimo com 10, o Nação em oitavo com 9, com 9 pontos, em nono o Juventus com 7 pontos e em décimo o Jaraguá com mísero 1 pontinho só.
0: Pois é. Bom, era hoje pra isso?
1: Acho que hoje era isso, né?
0: Fechou então, Rochê.
1: Mancha mais uma vez ficou nos devendo, né? Fez o Éder vir aí, mas não cumpriu a promessa, né? Mas tamo aí. Amanhã, perfeito. Se Deus quiser e permitir, estaremos aí novamente. Quero mandar um beijo e um abraço a todos aí. Fiquem todos com Deus.
0: Muito bem. Esse foi o Mancutuba Esporte. Vai ficando por aqui. Amanhã estaremos de volta a partir das 12 horas. 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A todos uma ótima sequência de segunda-feira. Uma ótima semana. Vem aí daqui a pouco Fernando Agarrito, o Galpão Nativo. A gente volta amanhã cedo, 6:30 na integração com as notícias. Abraço, gente.

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2: Nota de falecimento. Noticiamos com profundo pesar o falecimento do comunicador Valdeci Santos, aos 80 anos de idade, com passagens pela Rádio Integração e atualmente estava trabalhando aqui na Mampituba. Valdeci sofreu um acidente de trânsito e acabou não resistindo aos ferimentos na noite de ontem. Seu corpo está sendo velado no salão comunitário da paróquia Nossa Senhora Auxiliadora, no centro de Balneário Gaivota, até às 17h15 desta segunda-feira. Após os atos religiosos e a cerimônia de despedida, o corpo será encaminhado ao crematório para os procedimentos de cremação. Noticiamos com profundo pesar o falecimento do comunicador Valdeci Santos, aos 80 anos de idade.
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0: Net informa a temperatura.
1: 21 graus.
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1: E daí, tchê, 2:04, 2:04, chegamos pro galpão nativo desta segunda, 8 de junho de 2026, com 21 graus de temperatura, iniciando essa tarde cinzenta, nublada. Tarde de segunda-feira com cara de segunda-feira. E assim que começamos o dia de número 159 do ano, restando 206 dias para o fim de 2026. Dia Mundial dos Oceanos, Dia do Oceanógrafo e também Dia do Citricultor. Esse é o 8 de junho e chegamos pro Galpão Nativo. Eu sou Fernando Lagarreta, tô batendo ponto agora por aqui, vou junto contigo até às 18 horas. 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Bom início de semana a todos, sejam bem-vindos, pessoal do comércio, turma da obra, pessoal aí do tapetão que nos leva de carona, obrigado aí pela sintonia, pela companhia. Vamos fazer uma semana aí de tranquilidade, de paz, de bons trabalhos, e é claro, na companhia aqui da número 1 da música gaúcha. Tem Galpão Nativo no ar a partir de agora até as 18, exclusividade para as fandangueiras aqui da programação. 2:06. 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
0: Começamos.

O meu chapéu pra Deus, é assim que nós encerramos aqui esse nosso primeiro bloco, homenageando aí, né? O nosso parceiro, o nosso colega, gente buena, Valdeci Santos, que nos deixou na noite de ontem, né? Nos deixa aqui a saudade da parceria, da amizade também do profissional, né? Do pai, do marido, enfim, do amigo que nos deixa, né? Nos deixa saudade aí agora. Dessa que era o seu, um dos seus hinos aqui na nossa programação, né? O Valdeci Santos, que nos deixou aí aos 80 anos de idade, com passagens pela Integração FM e atualmente conosco aqui na Rádio Mampituba. Valdeci, que sofreu um acidente de trânsito e acabou não resistindo. O corpo está sendo velado no salão comunitário da paróquia Nossa Senhora Auxiliadora, no centro de Balneário Gaivota, até às 5h15 desta tarde de segunda-feira. Após os atos religiosos e a cerimônia de despedida, o corpo será encaminhado ao crematório para os procedimentos de cremação. Noticiamos com profundo pesar o falecimento do comunicador Valdeci Santos, aos 80 anos de idade, para quem nós tiramos o nosso chapéu nesta segunda-feira.

0: temperatura.
1: Estamos com 21 graus.
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1: A número 1 da música gaúcha aqui na programação 99, 2 horas mais 27 minutos. Vamos pegando embalo com a turma ligada aqui na programação dos 99,5. Meu amigo Luciani vai dar o recado aqui abrindo os trabalhos no WhatsApp.
11: E aí, que tal? Como é que tá? Tudo bem bom? Tchê, toca pra nós, Homem de Preto, aí, faz favor. Um abraço.
1: Abraço. 2:28

Galpão Nativo aqui na número 1 da música gaúcha. Baita de um shot aí do Cristiano Quevedo com Gabriel Pelizzaro, Sistema Antigo. Antes do Tchê, Barbaridade, música nova, Você Virou Saudade e 1, 2, 3.

0: turma, nossa amiga Terezinha do Arroio Corrente.
1: Boa tarde, Fernando. Oi, Fernando. Que sentimento muito grande, Fernando. É a Terezinha aqui do Arroio Corrente. Eu era muito fã dele. Ele sempre falava o meu nome, mandava música por conta dele.
0: É, Valdeci nos deixa saudade aqui, né, Terezinha? Tá.
1: Meus pesos, nossa família. E a família Bamutuba.
0: É isso aí, vamos lá. Minha amiga Terezinha lá no Arroio Corrente, aqui ligada também na programação 99,5. Tem o Leandro, DJM, Jacinto Machado, ligado aí junto com a gente, pedindo o grupo Estampa já pro próximo bloco. E agora é hora do destaque.
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0: Nosso destaque da hora com os números da Loteria Carioca. Daqui a pouquinho vamos ter Mega Sena do fim de semana e também o sorteio da quina do último sábado. Quinto prêmio, 7.800. Quarto prêmio, 8.633. Terceiro prêmio, 9.653. No segundo prêmio, 5.729. E no primeiro prêmio, 3.826. 3826, primeiro prêmio Loteria do Rio, horário das 14 horas.
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0: Conferindo, 2:19.
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0: Weekend por aqui, seguimos 15 minutos faltando para as 3. Meu amigo Edson tá na linha.
1: Buenas, Lagarreto. Edson Dias de Uruçanga. Toca aí Gritos de Liberdade. Oferecer pro meu guri aí, o Kaique Goulart Dias, que hoje está completando mais uma data aí. Que ele seja muito abençoado e iluminado por Deus aí nas suas andanças. Beleza, meu querido?
0: Beleza. Abraços. Abraço, Edson. Obrigado aí pela carona sempre. O João também tá no tapetão, né, João?
2: Meu amigo Fernando Lagarreta. E é o João da cidade de Içara. Estamos no tapetão, na lida, mas estamos ligaditos aí no galpão nativo. Meu amigo Lagarreta, roda pra nós aí, se for possível. Abaralhando a Barbela com o Newton Ferreira. Desde já eu agradeço. Uma excelente semana a você, a todos da rádio aí. E presto aqui a minha solidariedade ali pro querido Valdeci Santos aí, que foi vítima de uma fatalidade. E papai do céu conforte o coração dos familiares e todos os colegas aí da rádio. Valeu, meu amigo, um grande abraço.
0: Valeu, João, recebemos por aqui. 14 faltando para as 3, eu tenho uma música nova dessa versão de Abaralhando as Bardelas, chegou hoje aqui. Eu vou te apresentar a boneca aqui. Vamos lá, senhora!
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0: Poeira e o Rancho do Polaco, fechando mais um bloco aqui no nosso Galpão Nativo.
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0: Ele grupo Rodrigo.

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Bloco aqui na número 1 da música gaúcha, Tchê Chaleira, Fake News, Grupo Rodeio com Garotos do Fandango e a Faculdade Bagual, César Oliveira e Rogério Melo.

0: Seguimos no embalo fandangueiro por aqui, direto até às 18 horas. 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
0: Termômetro marcando 21 graus.
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0: Patrícia Fandangueira, esse é o nosso Galpão Nativo. Obrigado pela companhia e sintonia dos amigos. Seguimos por aqui direto até às 18 horas. Fala, Rogério, tão na lida lá, né?
1: Fernando, boa tarde.
0: Boa tarde.
1: Aqui da meta, mas tô aqui no sítio, aqui na Fuguilinha. Ela pediu uma música pra nós aí. Os dois cheiradores de reboco, pó de reboco lá da praia, lá o Adão e o Ilho. E o Ademir e o Matheus aqui na, no Pique do Cedro.
0: Tá certo.
1: Bota uma do Baitaca aí pra nós, faz favor.
0: Vamos lá.
1: Foi atendido, obrigado.
0: Valeu, abraço, bom trabalho aí, obrigado pela companhia. O João tá aqui na sintonia também pedindo música pra hora do mate. Essa aqui é pra hora do chimarrão, né? Nesse horário, as fandangueiras. Mas vai o nosso abraço aí pro João Pedro aí de Praia Grande, que tá mandando. Vamos tocar o bloco inteiro aí pro seu irmão, pro seu pai, pra sua mãe, pra turma toda aí ligada aqui na programação 99. O Fernandão tá no trecho.
2: Boa tarde, Fernando.
0: Vamos lá, mestre.
2: Fernando, roda pra nós aí. Sentado sobre os arreios com porca véia. Uma abençoada semana a todos.
0: Vamos que vamos, bora, bom trabalho. Obrigado pela companhia também, grande Fernandão. 13:25.

0: 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Olha, tem ingressos aqui pro Parque de Diversões Garcia. Sim, quer levar a gurizada? Bom, amanhã, hoje o pessoal tá de folga, né? Mas amanhã, a partir das 19 horas, de terça a sexta-feira, 19 horas, tem Parque Garcia ali no Parque das Avenidas, em frente ao ginásio. Pra turma participar do sorteio dos ingressos, manda aqui o hashtag eu quero ingresso, jogo da velha, quero ingresso, quero parque, quero divertir, quero tontear na roda gigante, diz o que tu quiser aqui pra concorrer com a gente, né? Lembrando que sábado e também no domingo é das 3, a partir das 3 da tarde, né? Então vamos lá, tem mais ingressos aqui pra turma durante a semana aí, semanada toda aí, vamos trazer ingresso pra gurizada ligada aqui na número 1 da música gaúcha.
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0: Com o amigo Edson Zanetti, tá aí no serviço também, tá carregando a turma aí, pessoal das ambulâncias, né, Zanetti?
1: Boa tarde, Fernando Alagarreta.
0: Onde é que andamos?
1: Tudo bem com você? Espero que esteja. Uma boa semana a todos nós, principalmente a vocês aí da rádio. E hoje de manhã tive o prazer de entrar aí nos estúdios desta rádio aí maravilhosa.
0: Ô, maravilha.
1: E conhecer o Sidney Candioto.
0: Vés conhecer o Marvado.
1: Foi bacana pra caramba. Muito top, muito top. Valeu, meu querido. Um abraço a todos aí.
0: Tá certo.
1: Estamos por Cocal do Sul. Já tive em Sombrio. Estamos agora à tarde em Cocal.
0: Tá certo. Beleza pura. Tá aqui, ó, O Paulão tá mandando aqui, depois da lida, pro Kleber da Estofaria, tá aí ligado com a gente. Sim, o Kleberson tem áudio aqui também, ó. Vamos ver o que que diz o homem aqui pra nós aí, ó.
2: Boa tarde, Lagarreta. Boa tarde, garoto.
0: Boa tarde.
2: Estamos aqui na Estofaria, eu e o Paulão, cara. Na batalha, cara. Na batalha que não vi. Não vi igual, cara. O homem é um bruto pra desmanchar sofá aqui. Queremos pedir uma musiquinha pra alegrar mais essa tarde aqui.
0: Vamos lá.
2: Grupo Rodeio, Sorta Cavalo.
0: Sorta.
2: Valeu, Lagarreta.
0: Bora sim, bora. Vamos assim, ó. Começamos.
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0: E aqui seguimos no embalo fandangueiro e vamos direto até às 18 horas. 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

0: nas fandangueiras, é o horário das fandangueiras aqui na programação 99,5. 4:04. Vamos ver o que temos aqui da turma ligada na programação. Fala, amigo Claudecir.
1: Oi, Lacarreta, tudo bom? Lacarreta, toca pra mim aí o Cid do Rio Grande aí, a mocinha da cidade. Quero oferecer pra turma que tá ficando aqui no erro e pra ti aí na rádio e também falar sobre a perda do desse centro, rapaz, porque olha, era um grande amigo, era um bom programador também, todo mundo aí na rádio, mas ele também era diferenciado. Mas agora, quem manda é o pai velho lá em cima, né?
0: É, por aí.
1: Chegou a hora, não tem quem tire, certo? Fico meus pêsames aí pra vocês todos e a família. Valeu. Tenha uma boa tarde.
0: Valeu, amigo Claudecir. Deixa eu ver, o Jaice tá na gaivota também aqui, tá ligado junto com a gente. Fala, Jaice.
2: Boa tarde, seu Carreta. Vamos no embalo aí dessa tarde aí, vamos tocar aí Perigosa e Linda, e vai pra toda a galera que está ouvindo essa rádio, pra vocês aí, uma ótima tarde, uma ótima semana pra vocês, um abraço.
0: Muito bom, já vamos buscar aqui a Perigosa, vou pegar com o Palavelho aqui pra trazer pra ti, vamos pegar logo logo na sequência por aqui. O Simon Knaben também tá ligado aí junto conosco aqui na programação 99. 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Vamos que vamos, deixa eu trazer aqui uma dos Campesinos também para botar já nesse bloco aí, gurizada, que vai estar no sábado no Lanternas Clube.
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0: 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Agora nós vamos ali rapidinho no intervalo saber da temperatura e já voltamos.
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0: Estamos com 20 graus.
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0: estamos no 8 de junho. Com a turma ligada aqui na programação, participando diretaço junto na programação 99. Deixa eu ver aqui o que está acontecendo aqui. Ah, o Luiz Henrique tá mandando para nós aqui que vai ter também, como é que é? O Boteco do Lanternas, na quarta-feira, 10 de junho, servindo aí pratos típicos, né? É, no palco aí, Márcio Gaúcho e Adilson, karaokê com músicas inesquecíveis. Ô, maravilha! Essa é a programação do Lanternas Clube para essa semana aí, hein? Bora sim, bora! Vamos participar por aí, negócio é se divertir. Aproveitar enquanto estamos por aqui, não é verdade? Então vamos lá, deixa eu ver quem mais aqui que tá participando com a gente. O Altair tá mandando quem aqui, Altair?
1: Boa tarde, estamos na escuta dessa rádio maravilhosa aí. Toca uma moda boa para nós aí. Estamos aí na correria do dia a dia. 101 é o palco, rumo ao Tubarão. Se não for o velório do Nego Jada, toca para nós aí, ô meu galgo Penharol.
0: Tá certo, fechado o brique. Vamos lá com César Oliveira e Rogério Melo.
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0: Bordoneio e o Freio de Ouro. Aí os Tauras, tô voltando pra campanha, tá escrito Cachaceiro Jonathan Pacheco Penharol, a história do galgo Penharol lá da de Lavras, César Oliveira e Rogério Melo fechando mais um baita bloco aqui pra turma ligada na número 1 da música gaúcha. É um recado aqui da turma também na sintonia junto com a gente, participando no WhatsApp no 48 3533 2000. Seguimos. Vamos dar um giro aqui pelo destaque da hora. Loteria Carioca, já vou passar junto aí, Quina e também Mega Sena deste fim de semana. Turma aí que fez aquela fezinha, né? É hora de conferir os números por aqui.
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0: Nosso destaque da hora, começando com a Loteria do Rio, horário das 16 horas. Quinto prêmio, 7.958, 7958. No quarto prêmio, deu 5.000. Terceiro prêmio, 7.527, 7527. Segundo prêmio, 9.580, 9580. E no primeiro prêmio, 3.235, 3235. Loteria Carioca, horário das 16 horas, a vespertina. Loterias Caixa, extração deste sábado, concurso 7.044 da Quina. Acumulada para hoje, 7,5 milhões. Não teve ganhador nas 5 dezenas. E os números foram 02, 05, 30, 54 e 73. Com 4 acertos, só 26 apostas. Cada uma leva R$12.023,21. 3 acertos pagando R$115,08 e 2 acertos o chorinho da Quina, R$4.033. Isso, R$4.33. Sábado também tivemos a extração do concurso 3.015. Belos números aí da Mega Sena, fez uma aposta ganhadora, saiu para Brasília no Distrito Federal, levou sozinho R$30.424.768,27. Deixa eu só conferir realmente aqui se foi para Brasília. Esse prêmio tenho quase certeza que sim. É, foi para Brasília. Uma aposta simples de 6 números levou mais de 30 milhões. Para o concurso de terça-feira, Mega Sena paga 3,5 milhões. Vamos aos números: 09, 18, 26, 31, 53 e 58. Com 5 acertos, o prêmio ficou em R$37.037,29. E a quadra da Mega Sena paga R$841,73. 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
0: Conferindo, 17 minutos faltando para 5.
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bugios de fandango aqui no nosso galpão nativo. Definição em Mulher Bonita, João Luiz Correia. A nega véia em Bravô, Portal Gaúcho, Lambendo Espoleta, Bailezito, Novos Garotos, Freio de Ouro, Passou Chiquito e Bordo.

0: Vamos no próximo bloco também, porque agora é hora aqui do Leandro Puchalski chegando, trazendo detalhes da previsão do tempo. 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
1: Boa tarde aos ouvintes da Mampituba. As próximas horas, pessoal, continuo com uma boa presença das nuvens por todo o sul do estado, porque nós estamos tendo o processo de formação aí de um ciclone na altura do litoral do Rio Grande do Sul, de intensidade fraca, mas que mantém a nebulosidade presente ao longo dessa noite para a próxima madrugada, que é o período que mais temos condições de chuva aqui para nós. Ao longo da terça, não que não possa, tem essa possibilidade de ter alguma chuva, mas boa parte do dia vai ser mais nebulosidade de novo do que propriamente a estabilidade. Quanto mais nessa noite, madrugada, início da manhã, maior a chance. 22 a 24 graus, temperatura da tarde da terça-feira chega a subir um pouco. Uma quarta-feira que deve ter aqui no sul de Santa Catarina predomínio da nebulosidade, intercala com alguma abertura de sol, mas tem alguns momentos bem mais encobertos que acabam acontecendo, pelo menos na maior parte do dia. E as temperaturas da tarde se aproximam aí da casa dos 18, 19 graus na quarta-feira, acaba não subindo tanto. Grande abraço a todos, informações do tempo da Puchalski, Meteorologia.
0: Obrigado, Leandro. 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

do Chapéu, fechando o Portal Gaúcho, Rodeio Sem Chuva Não É Rodeio. Eu, mais ela e o Tostado, César Oliveira e Rogério Melo, Cheiro no Lenço.

0: Samuel, turma da Nelvia.
1: Música do Paulo Monchelin. Hoje é segunda-feira, hein?
0: Aê, guri! Vamos tocar o menino campeiro aí pra vocês aí.
1: Equipe da Nelvia.
0: Isso, equipe da Nelvia. Baita abraço. Vamos ver aí o Paulinho Monchelin já no próximo bloco. Meu amigo Zeca Batata já se recolheu, meu compadre?
2: Boa tarde, Fernando. Nós temos no carregamento aqui, enquanto roda aí aquelas dos três xiru, uma vaquinha preta, tá? Todos que estão na escuta, guri. Forte abraço.
0: Abraço, Zeca Batata. E na sintonia, amiga Clésia, tá ligada junto com a gente, dá o seu recado.
3: Oi, boa tarde. Olha só, tá falando com a minha irmã, com a Geni, lá do Passo da Cachoeira. Ela disse que o Valdeci Santo faleceu.
0: Sim, justamente. Agora há pouco aí tivemos, né, a cerimônia lá religiosa, né, 5 da tarde ali, onde... É, nos despedimos aí do amigo Valdeci Santos, né? Ocorrido ontem, né? Esse falecimento aí, triste mesmo aqui para toda a nossa equipe. Fez ainda ontem o programa Churrasqueando com a Música Nativa ao meio-dia aqui na programação, né? Esse acidente aí que aconteceu por volta das 8h30 da noite de ontem e acabou nos tirando aí do convívio o amigo Valdeci Santos. Mais uma vez aí estendemos, né, a toda a família, amigos, enfim, os nossos sentimentos de pesar aí pela partida do amigo Valdeci Santos. Deixa eu fechar o recado aqui do Carlos Pilra.
4: Tchê, Fernando, ei, como é que temos, meu galo? Tranquilo? Tô aqui só na lida de galpão agora, final da tarde, e ouvindo, claro, a melhor, né? A nativa, é claro. Olha aí, se for possível aí, os serranos, andanças serrana. Eu quero oferecer aí para todo o pessoal que estão na escuta aí, os meus conhecidos e amigos aqui do Treviso, Siderópolis, na Serra Catarinense. Um forte quebra-costela a todos.
0: Valeu, grande Carlos Pilra, aqui sempre com a gente na programação 99. 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Pega aí o zap do Gaúcho, 48 99 12 69 32. 5h33 agora. 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
0: Agora aqui no centro em Sombrio, marcando 19 graus.
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2: Aí está, 5:39, conferindo a hora, fechando o nosso galpão nativo desta segunda-feira, 8 de junho. Agradecendo a companhia e sintonia dos amigos e amigas ligados aqui na programação. 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

0: 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Deixo pra vocês aí um baita abraço, desejos aí de um bom restinho de segunda-feira e papai do céu deixando, amanhã estaremos de volta aqui na programação 99 a partir das 2 para 4 horas de baile, nas exclusivas as fandangueiras do nosso galpão nativo. Fechando 19 agora virando para 6 da tarde, daqui a pouquinho o peão do rádio Caio Santos chega por aí trazendo a hora sagrada do chimarrão, é o nosso chimarreando aqui na programação 99,5 e é para fechar com as pedidas, quem pediu Paulinho Mocelinho aí ó.
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Humanas. Vamos lá, vamos chegando, 18 horas e 11 minutos. Abrimos aqui com a música de abertura do programa Churrasqueando, com a música nativa, na qual, né, a voz vindoura em cima desta trilha, todos os domingos, por muitos e muitos anos, né? Foi dele, Valdeci Santos, comunicador Valdeci Santos, que nos deixou, né? Entristecidos, enlutados, né, pela perda deste colega, deste amigo, né? Que há muitos anos, né, esteve conosco aqui à frente dos microfones da Mampituba. Também frequentou também os microfones lá da integração numa determinada época, depois veio para cá para Mampituba, né, para apresentar também os seus programas, né? Como teve ele o programa de Sul a Norte, ou de Norte a Sul. Mas o programa mais marcante do Valdeci, todos os domingos, né, no dia que o gaúcho, né, dia que o gaúcho, não só o gaúcho, mas enfim, aliás, gaúcho é um estado de espírito, né? Dia de quem gosta de fazer um chimarrão, um churrasco, e entrar ali por volta do meio-dia em diante, né? Fazendo o seu churrasco e ouvindo uma boa música gaúcha. E é claro, essa era a função do Valdeci aos domingos aqui na Mampituba, né? De apresentar aí o seu programa, que era do meio-dia às 2:30, até 3 da tarde, quase 3 da tarde, né? Era o horário normal, agora estava do meio-dia das 12 às 15 horas. Perdi um pouco ali no final, em função do futebol. Como aconteceu ontem, né? De chegarmos aqui. Ontem nem tivemos muito tempo de conversar com

o Valdeci aqui, pois na troca de na troca aqui do horário, né, dele terminar a sua função aqui com o Churrasquendo, e depois já vem o futebol, né? Mas passamos aqui ontem pelo Valdeci, em seguida ele, né, chegamos aqui e em seguida ele já se mandou, nem tivemos muito tempo de dar uma conversada. Mas foi a nossa despedida aí do Valdeci ontem, né? No seu programa Churrasqueando com a Música Nativa. Comentava ele com a moça que faz a limpeza aqui, a Joyce, comentava ele que estava sentindo uma dor no peito, estava sentindo meio um aperto no peito, né? Hoje à tarde, ou perto do meio-dia, né? Dei uma passada aqui no BID, aí a Joyce trabalha ali no BID, né? Inclusive comentávamos ali na lanchonete do BID, a Joyce comentando que ele comentou com ela que estava sentindo uma dor no peito e tal. E pensou ela, né? Não, de repente ele vai passar deve ter passado no hospital, alguma coisa assim. E não sei se foi o que aconteceu, né? Caso de repente chegou ali no acho que ela aconselhou ele aí a dar uma passada no hospital, né? E bom, enfim, né? Se passou ou não sei, né? Mas foi em direção ao Balneário Gaivota, né? Eu confesso que ainda não sei muito bem como é que se deu a história, né? O relato aí de que trouxe, né? Que veio a acontecer o falecimento do Valdeci, mas o fato é que ele bateu num poste com o carro, e ao vi comentarem, não sei ainda exatamente, que parece que ele teve um mal súbito, né? Parece que teve um mal súbito e o que fez ocorrer esse acidente e consequentemente, né, o seu falecimento. Bom, mas fica aí, né, fica aí o nosso lamento, a nossa tristeza, a nossa nossas condolências à família, aos amigos do Valdeci, aos fãs do rádio do Valdeci. E nos resta dizer, né, que foi uma pessoa desses tantos anos aí que esteve aqui, momentos que tivemos aqui com o Valdeci. Tivemos o privilégio de conhecer uma pessoa que, um homem guerreiro, né? Um homem guerreiro, trabalhador, amava o que fazia, né? Comunicador, né? Foi político, foi empresário e deixou aí, né? Deixou a sua história aqui nas emissoras e consequentemente deixou aí muitos amigos, muitas pessoas que admiravam aí o trabalho do Valdeci e o homem que foi, né? Muito bem, como costumava dizer ele, né? O Caio Santos é o meu irmão marrom. Pois o teu irmão marrom, né? Espera que já estejas em um ótimo lugar, né? Que com certeza merecidamente, né? Pois foi um homem que não se entregou pro tempo, pra idade, e estava aí aos 80 anos aí ainda, né? Trabalhando bastante aí, né? Muito bem, então, nossa singela homenagem aqui, ó, a Valdeci Santos, comunicador, que fez parte aí da
da nossa

0: salida, né? E com certeza, né? Com certeza vai fazer falta aí para muita gente aí nos, principalmente, né? Principalmente no, nos domingos, né? Aliás, ultimamente era só os domingos o programa do Valdeci. Então, vai deixar saudades aí, né? Para aqueles domingueiros de plantão aí do programa Churrasqueando com a Música Nativa. Vamos lá, 18:19. Vamos começando aqui a nossa lida, né, nesta segunda-feira, neste 8 de junho de 2026. Por aqui, Caio Santos. Vamos juntos até a meia-noite, começando a nossa empreitada aqui com o Chimarrando. É, que vai até as 20:30. Depois temos a Voz do Brasil, pós-Voz do Brasil com a nossa Festa Fandangueira. É, a nossa Festa Fandangueira que vai até a meia-noite. Até lá, vai ser bueno, uma barbaridade estar contigo aqui, gineteando, galopando nas ondas do rádio, te trazendo entretenimento e o melhor da música gaúcha. E sempre com a intenção, com a vontade e o objetivo de te transmitir boas energias. E, é claro, tocar o que tu gostas de ouvir. Então, te aproxega, né? Venha conosco, vamos matear juntos aqui com o nosso Chimarrando. E te convidando aí a te abancar, fazer parte aqui da nossa roda de chimarrão, participando, interagindo aqui através do nosso WhatsApp 48 3533 2000. 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Bom, mas vamos lá, vamos atender alguns amigos aqui. E abrir aqui a nossa machada. Passando aí a cuia de mão em mão com os nossos amigos aí que interagem conosco aqui. Vamos lá, vamos ouvir.
1: Boa noite, Santos. Toca aí. Fama de bagunceiro para todos que estão na escuta, Nação Colorada. Também vocês da rádio, para minha esposa Guerra, para a galera da Praia Paraíso.
0: Muito bem, esse nosso amigo vindo lá de Torres. É, lá da Praia Paraíso, né? Vamos em frente.
2: Boa noite, meu amigão tio Caio, tudo na santa paz de Deus, sempre te ilumina, que aqui é o Camelo do Balneário São Jorge. Como é que foi o final de semana, né? Tranquilo que nem água de poço por aqui, graças a Deus, tudo bem, né? Toca pra nós aí, ô serenos, meu retorno para nós escutar esse índio guapo e essa rádio maravilhosa que nos abençoa. Estou aqui mateando, escutando esse amigão, velho. E tenhamos uma noite abençoada aqui, o patrão celestiano da missão de proteína. Vamos lá, que hoje é apenas segunda-feira, velho.
0: Muito bem, amigo Charles Camelo, lá nas bandas do Arroio do Salo. Um abraço aí. Boa semana para amigo aí, né? Vamos lá.
3: Boa noite, Caio. Tudo bem? Aqui é Edson. Caio, vamos começar bem a semana e vamos escutar.

0: Espírito de Ganso, o Márcio Correia e o Grupo Gauchismo. Um abraço e um bom início de noite e de semana a todos nós.
1: Muito bem, valeu, amigo Edson Meleiro.
2: Ô, Ticai, tô só na escuta, Ticai, aqui na tetinha, na garagem, dos pantos, Ticai. Ô, Ticai, toca aí pra nós aquela música, A Negra Descobriu, toca essa aí pra nós.

0: tudo, né? Botar na mão de Deus, né? Deixou muita saudade lá. A gente é acostumado a escutar ele, né? Mas fica saudade, né, Ticai? Mas valeu, Ticai. Boa noite aí, tudo de bom, tá? Tô só na garagem te escutando, tá bom, Ticai?
1: Muito bem, valeu, amigo Vino. Vino no trabalho aí nesta noite de segunda-feira. Como é um ouvinte assíduo da emissora, também, né? Também sente aí, né? O falecimento do Valdeci. Vamos lá, vamos em frente. Quem mais aqui? É a dona Maria Brás, lá em Criciúma. Diz ela, boa noite, Caio Santos, um abraço. Estou muito triste aí pela perda aí, né? Do nosso amigo Valdeci Santos. Tadinho, diz ela. Vamos lá, também boa noite aqui da Isabel Oliveira, aqui de Sombrio. Uma boa noite aí. E vamos juntos aí, Isabel. Querendo pedir a tua aí, fique à vontade, né? Vamos lá, tia, vamos em frente. Quem mais aqui?
2: Boa noite, meu amigo. Um ótimo programa, uma ótima semana. Queria ver uma música aí do o Gaúcho, o Doutor e o Domador, pode ser? Obrigado, que Deus nos abençoe.
1: Muito bem, amém. Valeu, seu Nelson. Os Serranos, né? Doutor e Domador com os Serranos. Vamos em frente.
3: Boa noite, meu Caio Santos, bom trabalho, que Deus abençoe nós todos. A vida é um sopro, né? Todo domingo também escutava o programa do Valdecir, mas enfim, meus sentimentos a todos. E a música, eu gostaria de pedir lembranças. Obrigado, Caio.
1: Muito bem, valeu, dona Ivone Brovedan, aí no Balneário Arroio do Silva. Obrigado, um abraço aí, né? E os sentimentos aí extensivo aí, né? A família, né? Família grande do Valdeci Santos, né? Uma família enorme aqui de Sombrio. E também aos amigos aí, né? Vamos lá, vamos em frente.
4: Boa noite, meu amigo Caio Santos. Roda aí já acabamos o carregamento. Roda aí uma do Teixeirinho, Mary Terezinha, hein? Da Trova ali. Beleza, meu amigo. Um abraço.
1: Muito bem, um abraço aí, o amigo Zeca Batata. Não temos mais o Teixeirinha na programação, né, ô Zeca? Mas pode sugerir alguma outra aí, né? Vamos lá, tia, vamos em frente aqui. O Flávio Figueira, ele, boa noite, amigo Caio Santos. Pois é, meu amigo, nosso amigo Valdeci, partiu, né? Partiu aí no neste acidente aí. Aí diz ele, que dó, né? Que dó pra... Que dó esta perda aí pra rádio e pros familiares, né? Pede ele aqui a Chica Rufina. Mas não foi essa música aí, né? Não é essa música aí, ô Flávio. Vai, Figueira, essa música aí tem a participação do Catiça, né? Na verdade, a música que ele tem participação é a música que eu vou abrir aqui o Chimarrando nesta segunda-feira. Também uma forma de homenageá-lo, né? Ele que além de ter sido empresário, foi político, né? Foi inclusive presidente da Câmara lá em Cachoeirinha, né? Numa época muito ativa do Valdeci Santos com a política, né? Chegou a lidar um pouco com a política aqui no Balneário Gaivota e acabou abandonando, né? Se decepcionando um pouco.

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1: Muito bem, Valdeci Santos, e nós te agradecemos, né? Nós te agradecemos aí pelo por tudo que fizestes pela comunicação, né? Pelas emissoras e também, né? Também falando também dos teus atos pela política. Então foi aí o Beto Maier, né? Música de autoria aí do Valdeci Santos, em parceria com o Beto Maier. O Flávio Figueira pediu ali a Chica Rufina, mas acho que ele confundiu aqui no caso ele confundiu, achou que fosse o Catiça. O Catiça é que tem uma gravação aí juntamente com quem aqui? Com o Marajá, né? Da música que se chama Chica Rufina. Mas tá bom, tá feito aí, ô Flávio Figueira. Essa era a música aí, na verdade, que tu gostaria de pedir aqui, né? Ter pedido aqui na programação. Mas o

0: Flávio também diz ele, né? Hoje a minha esposa Ju Pacheco está completando um ano de vida. Mais um ano de vida. Amigo Caio, podes rodar aí uma música especial para ela? Então tá bom, vamos rodar uma aí para dona Ju Pacheco, parabéns para ela, né? Logo mais temos a hora do aniversariante lá na Festa Fandangueira, também iremos homenageá-la. Já a dona Ivone Brovedan pediu uma música que eu vou substituir aqui por minha conta, dona Ivone. Mas que certamente muita gente vai lembrar desta música aqui, lembrar da época do, né? Da época da noite, que já tinha esse ciclo aí do Valdeci na noite, já teria se encerrado há uns 2 anos atrás, eu acho, né? No mínimo 1 ano e meio, é o tempo que estamos lá, o tempo que estamos na noite, né? Assim que encerrou o ciclo do Valdeci na noite, ficou um tempo ali, né? Ficou um tempo rodando só músicas e depois a gente foi passado aí para, né? Foi transferido para esse horário da noite, mas geralmente o programa do Valdeci era das sete à meia-noite, aliás, das 7 às 9, né? Das 7 às 21 horas, aí ele encerrava e depois vinha a Voz do Brasil, mas antes disso ainda, antes dessa fase, ele também já fazia o seu programa depois da Voz do Brasil, que era das 20 à meia-noite, né? E essa música marcou época, ele usou como, né? Usou como trilha. E outra música que marcou época aí dos tempos aí do Valdeci Santos no programa Campeirando Saudades, e eu toco essa aí em nome da dona Ivone Brovedan lá do Arroio do Silva.
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2: Neste momento em Sombrio, em 17 graus.
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Ainda o Chiru Missioneiro, Bugre do Mato. É essa pro nosso amigo Zeca Batata lá de 13 de maio. Márcio Correia e o Espírito de Ganso. É pro amigo Edson lá de Meleiro. Os Serranos, Meu Retorno. É pro Charles Camelo lá no Arroio do Sal. E abrimos homenageando este guerreiro da vida e do rádio, né? Que partiu ontem à noite. É, homenageando Valdeci Santos. Com uma composição dele, com a parceria do Beto Maier, que também já é saudoso, né? Saudoso Beto Maier. Amigo caminhoneiro, uma homenagem do Valdeci aos caminhoneiros, né? E também toquei aqui o Porca Véia, Alma Cantadeira, que marcou a época, né? Marcou a época do Valdeci aqui na noite, no seu programa, que depois de muitos anos, né? Depois de muitos anos, o programa Campeirando Saudades acabou saindo do ar aí, depois de muitos anos, né? Aí no nosso, né? Aí depois veio o nosso retorno pra noite. Muito bem, e a música de todos os domingos, né? Do Churrasqueando com a Música Nativa. É a música do

Deixa eu ver quem gravou essa, aquela música ali, né? Do Churrasqueando, que agora não aparece mais aqui no... Não aparece mais aqui no... Ah, o Zé Araújo, né? É a música do Zé Araújo, Churrasco, que todos os domingos, né? Todos os domingos do... A partir do meio-dia, das 12 horas, muita gente prepara o seu churrasco, muita

A gente acompanhou o Valdeci Santos ao som aí do Zé Araújo Churrasco. Então tá bom, tia, são 19:04. Vamos lá, vamos que vamos, vamos nós aqui na número 1 da música gaúcha, abrindo a nossa semana aqui no Chimarrando, no oferecimento de Loja Galpão Crioulo, a loja que veste o gaúcho em Criciúma, a loja onde o peão e a prenda vão encontrar aí a pilcha certa, né, para estarem muito bem apresentados, muito bem pilchados aí nos eventos tradicionalistas. 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Muito bem, um rápido intervalo e já voltamos com a sequência aqui do nosso Chimarrando.

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1: Muito bem, a temperatura neste momento em 17 graus, não há, aliás, a probabilidade de chuva é de 15%, umidade relativa do ar em 94% e ventos de 2 km por hora.
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1: Em 17 graus.
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Vamos lá, conferindo os nossos amigos aqui interagindo. É, nesta segunda-feira, neste 8 de junho. Conferindo aqui as referências à data de hoje. É dia do oceanógrafo, também dia do citricultor, dia mundial dos oceanos, é dia de São Medardo, é santo do dia aí, São Medardo. Dia também é o dia mundial de que aqui? Dia mundial do tumor cerebral, né? É, são essas aí as referências, né? As referências aí a este 8 de junho de 2026.

0: Vamos lá, vamos conferir agora então os amigos aqui que estão mandando o seu alô, o seu chasque aqui, como por exemplo a nossa amiga Lu, lá da Barra Velha, né? Lá passando Floripa. Diz ela: meus sentimentos a todos os familiares e amigos e companheiros de profissão. Então tá bom, é isso aí, amiga Lu, um abraço aí e obrigado aí pela mensagem, né? Vamos lá, vamos em frente.
1: Bom, Tico aí, boa noite.
2: Centro de Criciúma, telefone.
1: Ah, esse do Aldeci aí agora me caiu os butiá do bolso, né? Eu escutava ele os domingos de vez em quando, assim, quando tava mais tempo e tal.

0: conversava com ele também de vez em quando. Ligava pra lá, ele gostava de bater um papo. Fora do ar, né? E tudo, mas ele gostava, era um parceirão. Coitado. Morreu trabalhando, como se diz. Bota aquela música que ele canta junto, Amigo Caminhoneiro, aquela. Não sei quem é que canta, mas é Amigo Caminhoneiro. E ele participa junto com o cara, era... Ele gostava que o cara pedisse aquela música lá. Tá? Um abraço pra todo mundo. Os amigos e ouvintes dele aí. Tá? Um abraço pra todos aí. Que Deus conforte a família e seus amigos aí. E nós todos aí.
1: Muito bem, verdade, meu amigo Ivo Savick. É, o Valdeci era um comunicador nato, né? Bom, mas a música, né? A música já tocamos aí no início aí do Chimarrão. Tá bueno, Ivo Savick? Um abraço aí. Uma boa noite aí pro amigo. Obrigado aí. E vamos juntos aí. Querendo até sugerir alguma outra, fique à vontade aí. Vamos lá, vamos em frente.
2: Ô, Caio, boa noite. É, coisa triste, né, com o Valdeci. Aí eu lembro que às vezes até teve um dia que ele tentou... O Emanuel, né, tentou te pedir uma música e não conseguia. Não tava decifrando qual era e era a música do Amigo Caminhoneiro, né, do Valdeci Santos, que ele falava, hein. E era isso aí, né? Ele atendia o Emanuel de vez em quando também. Então toca aí, Caio. Não sei se... Parece que eu ouvi tu falando que tocou na abertura do programa do Churrasqueando, né? Toca essa do Amigo Caminhoneiro aí. Certo? Boa noite.
1: Muito bem. Valeu, amigo Sérgio Sani. É uma música que, inclusive, o Emanuel pediu algumas vezes aqui no Chimarrão. Já tocamos, tá bueno? Ô Sérgio, um abraço aí, boa noite. Obrigado aí pela mensagem também, né? Vamos lá, diz o Edgar, boa noite, Caio. Toca pra nós aí, pra matear com Deus, né? Com o Romário Gaúcho, pra homenagear aí o Valdeci, né? Ainda ontem curtimos o último programa dele. É, estamos em oração. Então tá bueno, amém. Um grande abraço aí, o Edgar. Né? Vamos lá, vamos em frente. Quem mais? Boa noite, amigo Caio. É, eu tive o privilégio de ter conhecido aí o seu Valdeci, o seu Valdeci Santos, quando ele veio transmitir aí um rodeio aqui em Araranguá. É verdade, né? Teve uma época que tivemos algumas transmissões de rodeios, né? E quem ia lá, né? Quem ia lá fazer a transmissão era o Valdeci Santos. Diz ela, aproveitando, o João gostaria de escutar aí Paraíso Perdido com o Jaime Caetano Brau. É, estamos oferecendo aí para sua mãe Maria Leda e para todos os comunicadores da rádio. E o Valdeci vai fazer falta aí na rádio. Gostaria de escutar aí gostava de escutar aí o programa dele aos domingos. É, e o João, né? Eu e o João estamos enviando aí nossas condolências aos familiares do Valdeci. Então tá bom. Valeu, dona Ana Paula. Um abraço aí, obrigado aí, né? Vamos lá, boa noite, meu amigo Caio. Se puder, roda pra nós aí a música com os Monarcas, meu Cusco, é o Alceu Save de Bento Gonçalves. Então tá bom, valeu, Alceu. Uma boa noite aí, um buenas aí também pro Gaúcho Pedritense, também ligado lá nas bandas de Criciúma. Um abraço aí, uma boa noite aí, Pedritense.

0: Caio. Primeiramente aí, meus sentimentos a todo mundo aí, o pessoal da rádio aí, família aí, do Valdeci aí, tá bom? E segundo aí, vai fazer falta, né? Muita carne, muitos domingos aí, escutei o amigo aí fazendo churrasco, escutando as músicas dele, a programação do amigo, né? Mas é aquela história, Deus sabe o que faz, né? Então eu sempre ouvia que ele tocava pra nós aí, seguido a música do caminhoneiro, homenagem aos caminhoneiros, né? Então hoje eu peço a música do caminhoneiro que ele sempre tocou aí, e peço em tocar em homenagem a ele, né? Que Deus o tenha. Tá bom, Caio? Abraço aí, boa programação, tudo de bom, fica com Deus aí. Ô Caio, terminei de ouvir o áudio agora aqui, e aí bem na hora eu tirei do mudo aqui, né, pra gravar o áudio, e vi que tava tocando a música do caminhoneiro. Então já fui atendido, tá? Grato aí. E obrigado aí, tá? Boa semana aí. Se puder, Caio, se tiver tempo aí, toca pra nós aí uma do Marenco aí, em homenagem a ele aí, pra o meu consumo.
1: Muito bem, valeu amigo Andrigo, um grande abraço aí, uma boa noite, deve se sentir bem aí também, né? Ser incluído, né? Nesta homenagem do Valdeci com o Beto Maier, com o cantor Beto Maier, aos caminhoneiros. Bom, já que aqui muitos aqui, né? Que alguns aqui citaram a música, né? Que a gente abriu, inclusive aqui uma das que a gente abriu o programa homenageando o Valdeci, a gente roda no final aí do Chimarrão. Muito bem, a dona Maria Brás também expressando aqui, né, os seus sentimentos aí também, diz ela. Meus sentimentos aí para a família, para a família do Valdeci, para vocês aí da rádio. É aí que ele esteja com Deus, né? Pra descansar em paz aí. Velho guerreiro Valdeci Santos. É isso aí. Valeu, dona Maria Brás. Dona Maria de Lourdes, lá de Dom Pedro de Alcântara, diz ela: olá, boa noite, amigo Caio Santos. Rode aí, marca gaúcha com o Porca Véia. Obrigado e uma ótima semana. E meus sentimentos aí pela perda do amigo Valdeci Santos. Então tá bom, valeu dona Maria de Lourdes. Dom Pedro de Alcântara, né? Vamos lá, o Lauro Edson de Cass, diz ele: boa noite, meu amigo Caio. Estamos sentidos aí pelo falecimento do amigo e comunicador Valdeci Santos, né? Vamos em frente, coragem para todos. Vamos escutar aí a música Não Te Anseia, com o grupo Carqueja. Então tá bom, Lauro Edson de Farroupilha, né? De Farroupilha. Um abraço aí, Lauro, obrigado aí também, né? Ouvindo.
2: Boa noite, Caio. Nem sei se dizer que se é uma boa noite. Eu passei o dia tão triste hoje. Eu chorei como nem uma criança. Eu não consegui nem na minha atividade que eu tinha ginástica para fazer. O que aconteceu com o Valdeci? Eu escutei ele ontem ainda. Meu Deus do céu, que coisa mais triste. Todo dia, uma hora do meio-dia, eu escutava ele até uma hora, duas horas. É que se estava doente, daí é mais diferente, né? A gente vê aquela pessoa que está doente, né? Mas assim, bem. Eu quero que tu ache uma música aí dele e toque para mim. Eu não sei. A gente acostuma com vocês ali na rádio. Eu estava escutando ele já há mais de 30 anos que eu escutava ele. E não esperasse que acontecesse isso. Desculpa, Caio. O meu desabafo, eu mando o meu sentimento para a família dele e para vocês, amigos. Uma boa noite.

muito bem, dona Elionita, é. É, emocionada aí a dona Elionita lá de Nova Veneza, né? Vamos lá, mais alguém aqui, o Juvilemes, diz ele, boa noite. Ah, o Juvilemes.

0: da TV desse com 50 polegadas, né? Sorteio no dia 10. Faltam 2 dias aí pro sorteio. Então, quem não participou, é que participe, assim como o Juve Lemes aqui, que está participando dessa forma aqui. Boa noite, quero participar do sorteio da TV. É, nome da música é Amor de Baile e o meu nome é Juvelino Lemes da Silva, de Sombrio Raizeira. Então tá bem, simples assim para participar, né? Mandar sua mensagem digitada. Tá bueno? Valeu, Juve, um abraço aí, tá participando aí através da tua mensagem digitada. Por áudio não adianta, né? Só por mensagem digitada. Vamos lá, vamos em frente. Quem mais aqui?
1: Buenas, buenas, meu amigo Sirei Candioto, que é o João da cidade de Sara, estamos no tapetão, finalizando hoje o dia. E um pouco triste, né, com a notícia aí do falecimento do querido comunicador Valdeci Santos. Mas a vida que segue, tenho certeza que ele deve estar num bom lugar agora, ao lado do Papai do Céu, na querência da eternidade. E a vida que segue, né? E Deus conforte todos, o coração dos familiares e todos os colegas de rádio e de profissão também. Meu amigo Candioto, roda para nós, se for possível, mate da esperança. Desde já eu te agradeço. E a você, a todos os ouvintes, a todos aí da rádio. Um grande abraço.
0: Muito bem, valeu, João Cachorro Louco. Mandou pelo pedido pro Bocudinho, mas o Bocudinho é só amanhã. Só amanhã de manhã. Mas tá bueno, não dá, não tem problema. Vamos lá, quem mais aqui?
2: Buenas, Caio, buenas amigos e ouvintes da Rádio Mampituba, o Zé Cardoso aqui de São Brás. Caio, vai o meus sentimentos aí à família do Valdeci, nosso amigo e baita locutor, né? Baita programas, ele tinha no domingo, também era ouvinte dele. Nós também estamos aí, coração apertado, sentindo a falta dele já. Um grande abraço, assim, para a família e que Deus dê força para os familiares dele. Filhos, netos, esposa, todo mundo aí, tá? E a vocês aí da rádio também, aquele abraço aí. Bota a música próxima da programação aí para nossa turma aí de ouvintes e amigos aí de São Brás, do Litoral Norte, do Rio Grande do Sul, que estamos sempre na audiência do programa. Um abraço, abençoada noite.
0: Muito bem, amigo José Cardoso. É, pois é, né? Eu confesso que em todos esses anos, de convivência, como é que eu vou explicar, né? A gente se encontrava aqui na rádio, na verdade não era uma convivência diária, mas se encontrava aqui na rádio quase sempre, principalmente agora nos últimos tempos, nos domingos. E olha, digo que raramente, acho que eu não lembro de ver o Valdeci triste. Vi ele aborrecido, né? Algumas vezes vi ele aborrecido, vi ele chateado com alguma coisa e outra, alguma coisa errada, alguma coisa desse sentido, né? Mas um homem pra, né? Um homem pra frente, né? Que aos 80 anos, acho que ainda tinha muito gás ainda pra, ainda tinha gás pra ir além, né? O Valdeci. Então, jamais eu vi ele entristecido. Não lembro de ter visto o Valdeci. Como falei, vi algumas vezes ele brabo ou aborrecido com alguma coisa errada, mas triste nunca, né? Então tá vendo, esperamos que a gente não sabe o que acontece depois da morte, né? Mas esperamos que ele esteja mateando neste momento com o patrão velho, como diz a música do Romário Gaúcho.
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Quem já leu o livro santo, conheceu o que é preciso. Entendeu o paraíso, que era um lugaraço e tanto. Na realidade, o encanto dos tempos de antigamente. Ali não havia doente, todo mundo era sadio. Céu e campo, mato e rio, e primavera somente. Que beleza de lugar, diz a Sagrada Escritura. A luz de graça, água pura, sem BNH incomodar, sem imposto para pagar, sem as filas, nem bandido, sem congresso, sem partido. Ontem, hoje e amanhã, no meio disso, a maçã, que era o fruto proibido. É o bicho mais burro, o homem, pois tudo corria bem. Ninguém roubava ninguém, ninguém trocava de nome, ninguém morria de fome, nem havia o diz que disse. Foi preciso que existisse um asno nessa Canã. Adão comeu a maçã, embora Deus proibisse.

gente logo imagina, pois tudo foi de improviso. A sombra do paraíso, coberto pela neblina, a Eva, um florão de China, o pai Adão cabeçudo, índio grosso, sem estudo, desajeitado, sem roupa, viu a maçã dando sopa e comeu com casca e tudo. E formou-se a confusão, depois desse desacato, a Eva se foi ao mato e logo atrás o Adão. Resultado, a punição que tanto transtorno encerra. Veio a doença, veio a guerra, veio a miséria, a ganância, e nasceu a discordância nos quatro cantos da terra. E o Senhor disse ao Adão, já roído pelo desgosto, tu vais, com o suor do teu rosto, comer de hoje em diante o pão, sentir frio, dormir no chão. A vida será uma luta, daí toda lida bruta, decretada a cada um, vivemos nesse zum-zum, só por causa de uma fruta. E foi criado o inferno, o verão, a primavera, o medo, a mentira, a fera, a geada, o frio do inverno. Além disso, o Padre Eterno deixou que o homem sofresse, que amasse, que envelhecesse e vivesse do serviço, e depois de tudo isso, só ia ao céu quem merecesse.

seguiu a mesma farra, numa verdadeira afronta, e ninguém pagava conta, cantando que nem cigarra, com cordiona, com guitarra. A coisa seguiu fervendo, Deus terminou compreendendo, ante a falta de respeito, que a seguir daquele jeito, o inferno acabava enchendo. E mandou nosso Senhor o menino de Belém, o que em cada Natal vem trazer carinho e amor, mas o homem pecador, ao qual o dólar seduz, não quis compreender a luz da fé e da fraternidade. Jesus falava em verdade e o pregaram numa cruz. Conta a Sagrada Escritura, e a gente acredita nela, que o autor da mensagem bela, de carinho e de ternura, o que trazia a alma pura em todas as dimensões, o autor de mil sermões da montanha e descampado, acabou crucificado no meio de dois ladrões. E o homem, o que fez então, depois da morte sublime? Ao invés de expiar o crime num pedido de perdão, ou tentar a salvação do inferno e da fogueira, chorando a sua maneira o paraíso perdido, muito embora arrependido, seguiu rodeando a macieira.

Paraíso Perdido. Ah, poesia de Jaime Caetano Brau, mestre, um dos troncos das missões, né? E que alguns dias atrás, mais precisamente na sexta-feira retrasada, né? Perdemos o último tronco missioneiro, né? O Pedro Hortaça. Bom, mas aqui o Jaime Caetano Brown na sugestão da dona Ana Paula Brusco e do seu João lá no Arroio do Silva. Luiz Marenco, para o meu consumo. É, a sugestão aí do nosso amigo Andrigo, popular Camaquã, também prestando a sua homenagem, a sua solidariedade a família e a nós, né? Família do Valdeci Santos e também dos colegas de trabalho e também dos ouvintes do Valdeci. Os Monarcas, meu curso.

Alguém aqui? Ah, pelo Alceu Sávi lá de Bento Gonçalves, né? Então tá bom, valeu Alceu, um abraço aí, boa noite, atendido aí também, né? Que mais, tchê? Porca véia, fama de bagunceiro, a sugestão do amigo Vino lá de Torres, lá da Praia Paraíso. Os Serranos, doutor e domador.

Foi sugestão de alguém aqui, de quem? Ah, do seu Nelson. Seu Nelson lá de Torres, né? E o Romário Gaúcho. Romário Gaúcho pra matear com Deus.

É, no pedido do amigo Edgar, né? Também uma a singela homenagem aí do Edgar, né? Ao Valdeci. Que ainda ontem, né? Segundo ele, diz ele, ainda ontem curtimos aí o último programa dele. Buenas, pontualmente 20 horas.

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Vamos lá, tia, são 20h02. Barra de rolagem aqui, né? Do nosso tia Zap, lotada, né?

0: Vamos lá, vamos em frente, vamos ver quem é aqui.
1: Boa noite, Caio, tudo bem? Fiquei triste da morte do Valdeci. Eu gostava muito do programa dele, o Argentina. Mas Deus sabe o que faz e você não sabe o que diz. Uma boa noite, Deus abençoe.
0: Muito bem, amém, tia Reja. É, tia Reja também sentida aí pela... pelo falecimento, né, do Valdeci Santos. Vamos lá, vamos em frente. Quem mais aqui?
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Filha, um beijo do pai, né? Cantando a musiquinha que o pai gosta de ouvir. A música do Pão Quentinho. Vamos lá, vamos em frente. O Vanderlei Balardim diz o seguinte: sentimento à família e amigos. Estamos aqui firme e forte, né? O Balardim. Aqui em Brejo Santo, Ceará. É, lá por lá tá calor, 26 graus, né? Diz o amigo Vanderlei Balardim, enviando aí os seus sentimentos à família e amigos aí do Valdeci Santos. Abraços e abençoada semana a todos na escuta.

0: Então tá, mano. Valeu, Vanderlei. Um abraço aí pro amigo. Lá pelas bandas do Ceará, o Vivente. Vamos lá, ouvindo.
1: Boa noite, Valdeci Santos. Aqui é a Márcia, de Sombrio. Eu quero mandar meus sentimentos para a família do Valdeci Santos. E também te peço uma música boa dele. Pode tocar aí. Então, escuta. Bom início de semana para todos aí que estão ouvindo a rádio. Um abraço para você.
0: Muito bem, dona Márcia Espido. A mulher do churrasquinho no balneário. Aliás, no balneário aqui, no bairro Januário, aqui em Sombrio, né? Muito bem, valeu, dona Márcia. Um abraço aí também. É, enviando aí os seus sentimentos, né? A família e amigos do Valdeci.
2: Boa noite, Caio Santos. Sentimento pra nós, né? Eu não conheci ele ao vivo, sim, né? Pessoalmente, nada mais por rádio. Anos e anos eu acompanhava ele no programa dele. Ele brincava comigo pela rádio, né? Eu pedia música. Dia das Mães, eu nem pedi música, né? Porque eu já parava aqui em casa. E ele mesmo ofereceu música para as mães e o meu nome. Falou desse santo. Tudo de bom para ele, né? Que Deus que tem ele um bom lugar, que merece. Que é um locutor muito querido por todos. Eu gostava muito dos programas dele. É muito querido. E sexta-feira foi eu, Caio. Quase que eu fui também. Eu fui lá no Sangão. Fui lá com a minha filha, a minha nora, ela experimentar um vestido, né? Que ela vai casar. E eu peguei e assunto. Subi um segundo andar, né? Aí tinha uma escada lá. Aí eu peguei a pequenininha no colo e fui mostrar os bonecas de vestido noivo e tudo. Daqui a pouco não me lembro de nada. Caí lá de cima. Com a menina no colo, com a menina não aconteceu nada. Comigo, cortei a cabeça assim, perdi muito sangue. Tô aqui agora, me cuidando, né? Porque esse corpo dá uma tortura. E tô levando a vida, mas tô melhorando, já tô bem boa já. Tá bom, Caio? Roda uma música aí, a música dele, que ele orava muito, ele gostava daquela xalana. Uma homenagem a ele, tá bom, Caio? Uma boa noite, meu sentimento à Rádio Mambituba, nós perdemos um grande amigo, né, Caio? Uma boa noite.
0: Muito bem, dona Terezinha, né, aqui. É, também teve problema aí, né? É, aliás, agora a senhora... Falando desse ocorrido aí com a senhora, né? Que graças a Deus, né? Não aconteceu nada nem com a sua neta. É, e a senhora parece, apesar de ter acontecido, parece bem, né? É, mas o Valdeci Santos teve alguns episódios aqui na rádio que aconteceu algo como a dona Terezinha contou aqui, né? Aqui no estúdio ele deve ter caído aqui umas duas vezes, né? Ficado desacordado por um tempo. É, inclusive há uns anos atrás ele também, ao subir a escada aqui da rádio, acabou tendo aí também tipo o que aconteceu aí, como a dona Terezinha contou, né? Quando viu, já estava desacordado no chão. E a sorte que esse ocorrido aí na escada aqui da rádio foi na chegada dele, né? Não foi na saída, foi na chegada, foi no primeiro ou no segundo degrau. Que passou alguém que conhece aqui conhece o pessoal da rádio aqui. Que acabou chamando ambulância, o SAMU, né? E foi também algo grave também que aconteceu com o Valdeci aqui, mas que ele acabou se recuperando.

0: Só que desta vez foi bem diferente. Dessa vez ele estava dirigindo o seu veículo. Então, o que se cogita é que tenha, pelo menos o que eu ouvi falar foi isso, né? Aparentemente o que aconteceu é que ele teve um mal súbito dirigindo, né? Ficou desacordado e evidentemente que desacordado, o carro ficou desgovernado e ele bateu num poste, né? Ainda não sei maiores detalhes assim, né? Se o acidente foi o que causou a morte do Valdeci ou esse mal súbito, né? A consequência foi do mal súbito. Muito bem, um abraço aí, uma ouvinte também assídua do Valdeci, a dona Terezinha lá de Jaguaruna, lá do Arroio Corrente. Vamos lá, quem mais aqui?
1: Tá bom, um abraço aí, uma boa noite aí pra mim.
2: Boa noite, né? Mas a vida continua, né? Assim, eu mando meus sentimentos também para a equipe da rádio, afinal de contas, perderam um colega, um amigo, um parceiro, né? Mas fazer o quê? É a vida. É, meus pesos para a família, tudo. E um abraço para ti, da família. Um abraço para a Maria Lia, tudo é bom. E me manda uma música aí, né? Rancho de Beira de Estrada, eu quero escutar. Estou aqui sentada, escutando o rádio, escutando. Porque a vida é assim, né? A vida é momento, né? Tu vê ontem ele apresentando o programa, tudo. E hoje você foi. Um abraço, velho. Tudo é bom. Uma boa noite pra ti.
0: Muito bem, dona Ana Maria, lá de Criciúma. Um abração aí, boa noite, dona Ana Maria. É isso aí, dona Ana Maria. Vamos lá, Elis diz o seguinte: boa noite, nossos imensos sentimentos a toda a família Mampituba. Roda pra nós aí, Desassossegos. E dizendo, né, o quanto o seu Valdeci era importante pra nós, né? Alegrou muito aí nossos momentos. O legado dele vai permanecer aí para sempre. Nossos sentimentos a todos, obrigado, Elis. E o Hermes, Elis e o Hermes lá de Turvo. Estamos sempre na escuta. Diz aí a dona Elis, né? Ela e o seu Hermes. Então tá bom, um abraço aí, boa noite pro casal. Vamos lá, mais alguém aqui, o Guilherme. Olá, boa noite, Caio. Roda para todos que estão na escuta aí, Poncho Molhado com os Serranos. E meus sentimentos aí à família Mampituba. A família da 99.5. Então tá bom, valeu, Guilherme. Muito bem, alguns participantes aqui do sorteio que eu vou passando para frente aqui, né? Diz o Francisco Gettner, lá de Jacinto Machado. Boa noite. Só tenho lembranças boas aí do Valdeci. E quando eu matava um porco, ele vinha aqui. Muito bem. É isso aí, meu amigo Chico Gettner, de Jacinto Machado. Vamos lá.
3: Fala, meu amigo. Boa noite. Tudo bem? E Daniel Beltrame, de Cachoeira Paulista, São Paulo. Venho aqui expressar o meu profundo pêsame à família do grande radialista. É uma grande perca para todo mundo, né? O grande radialista Valdemir Santos. É uma grande perca para todo mundo e.
4: Pois é, né?
3: E me pegou de surpresa, eu liguei agora.
4: Eu confesso que todos esses anos.
3: Tô fazendo um trabalho aqui no computador, sempre acompanhado da rádio Mampituba. E me pegou de surpresa, né?
4: Encontrava aqui na rádio.
3: Nossa, até fui na internet para ver aqui. Enfim, Deus sabe de tudo, né?

0: principalmente agora nos últimos...
1: E que Deus abençoe a família do Valdeci Santos e a todos os colegas da rádio e a todos os colegas dele, né? Que a história aí dele, a história dele é gigante aí na, na, no estado de Santa Catarina e na região aí, né? Forte abraço a todos, meu querido. Eu ia pedir a música do caminhoneiro, mas vi que já foi tocado no início, vai ser tocado no final do programa, né? Que Deus abençoe a toda a família dele. Forte abraço, meu querido. Deus abençoe.
2: Muito bem, amigo Daniel Beltrame, lá das bandas de São Paulo, né? Lá do interior de São Paulo. Um abraço pro amigo aí, obrigado pelas palavras aí, né? Muito bem, é o Vilmar, né? O amigo Vilmar aqui da de Santa Rosa do Sul. No seu sítio, diz ele, estou ouvindo, muito triste, trabalhei na casa dele, lá no Balneário Gaivota. É, sinto muito aí, meus sentimentos aos familiares aí do Valdeci. Então tá bom, valeu, Vilmar.
3: Boa noite, Caio Santos, tudo bem? Eu gostaria de escutar uma música. E tu sabes as músicas que eu gosto. Eu fico muito agradecida. Uma boa noite.
2: Muito bem, dona Edith, lá das bandas de Chapecó, né? Muito bem, valeu, boa noite aí, dona Edith.

0: Muito bem, vamos lá, ouvindo aqui.
1: Oi, amigo, errei o teu nome, é o Caio Sanz.
0: Ah, o amigo João. Então tá bom, João Cachorro Louco. Um abraço aí, João. Vamos lá, indo em frente, quem mais?
2: Ô, Caio, boa noite, Caio. Tudo bem, Caio? Aqui é o Rogério. Bota uma música aí pra nós. Pra mim e pra minha esposa Lena. Bota uma aí, escolhe uma aí, bonacho, aí bota na carona de alguém aí. Tá bom, Caio? E é, né, um pesar também, né? A gente perder um amigo assim, um radialista, né? É muito bom também, a gente vez em quando escutava ele. A gente gostava na praia lá também, a gente conversava com ele quando nós moremos lá.
3: A gente sente muito.
2: É, e a gente sente muito também, né? Um baita de um amigão, um baita de um radialista também, né? Volta aí pra nós aí, escolhe uma boa aí pra nós. E aí também bota nós lá no sorteio, né? Agora a gente tá em Sombrio, estamos em casa. Aí agora, vez em quando, a gente tá participando contigo aí. Falou, Caio, um abraço, tudo de bom. Que Deus abençoe esse teu programa aí. Falou.
0: Muito bem, valeu pelas palavras aí, seu Rogério. O Rogério da Rosa. Bom, seu Rogério, para participar do sorteio tem que mandar mensagem digitada, né? Que a gente passa para um outro celular aqui, aonde estão as pessoas que estão participando do sorteio, né? É, aí tem que dizer, quero participar do sorteio da TV de 50 polegadas, botar o nome do grupo, da promoção, né? Parceria entre a Mampituba e o grupo Cheguri. Cheguri, a música Amor de Baile, deixar o nome completo e a cidade, né? Tá bueno? Um abraço.

0: Boa noite, meu amigo Clay Santos. Aqui é o Giovanni de Praia Grande. Gostaria de ouvir a música aí, é Canção Gaúcha. É com o grupo musical Cordiona. Oferecer aí pra todos que estão na escuta aí da rádio. Valeu, um abraço.
1: Bom, são 20 horas e 19 minutos. Hoje eu vou ficar devendo para todo mundo, né? Hoje, vou te contar, hoje não prestou a, né? Não prestou a segunda-feira e a gente também pegou, foi pego de surpresa pela manhã quando o Felipe da Boite me mandou, fui pegar o celular lá pelas 10 e tanta da manhã.

Felipe da Boite me mandando as fotos do do acidente, né, com o Valdeci, aí achei que fosse, tivesse ficado no acidente, né? Aí depois perguntei para ele como estava e tal, como é que estava a situação e tal, e ele foi rápido e rasteiro a me responder, né, que o Valdeci havia falecido. Vamos lá, diz o Douglas Pacheco, uma perda irreparável para nós, né? Deus conforte a família do tio Valdeci Santos. Não tá banhando isso aí, o Douglas.

0: Vamos lá, ouvindo mais alguém aqui.
1: Boa noite, Caio. Quero enviar minhas condolências aos amigos e familiares do nosso grande amigo Valdecir Santos. E eu acabei de perder um grande amigo do rádio, cara. Sinceramente, muitas vezes ele divertiu meus filhos, foi mais tarde meus netos, com aquela música Vozinha Conta Uma História, do Odilon Ramos. Ele gostava daquela poesia lá. A gente trocava muitas ideias e ele era um amigo do rádio. Não conheci pessoalmente, mas era um amigo do rádio. Se for possível, mais tarde, me rodar aquela poesia lá. E se não for, também...
0: Muito bem, emocionado aí o seu Adelar, né? Popular Serrano. É, seu Adelar, é isso aí, não é fácil. Vamos lá.
2: Boa noite, Caio Santos. Boa noite, meu amigo. Hoje é um dia muito triste pra nós, pra música gaúcha, pra vocês, amigos da rádio aí, né? Uma grande perda, o seu Valdecir, meu amigo. Tive prazer já de abraçar, cumprimentar, apertar a mão dele muitas vezes. Uma grande perca, né, Caio? Mas o que vamos fazer, homem? É a vida, né, Caio? Hoje é ele, outro dia vai outro e outro, e assim nós estamos aí, né? Aquele abraço. Fazer o quê? Mais um que vai da nossa música gaúcha, né, Caio? Grande apresentador de programa aí, da rádio, parceirão de vocês aí também, né? Uma grande perda. Mas estamos aí, né, Caio? Aquele abraço. Deus abençoe vocês aí da rádio. Coragem, força. E vamos tocar o barco. Vamos seguir o caminho, como diz o outro, né, Caio? Um abraço aí. Tudo de bom. Teu amigo Celso, Caio. Tô em casa aqui escutando teu programa. Todos os dias escuto, Caio. Um abração, meu amigo.
0: Muito bem. Grande abraço, seu Celso Navarro. Balneário Gaivota. É, conheci o Valdeci. Era vizinho praticamente do Valdeci aí, né? Já que também é do Balneário Gaivota.
3: Boa noite, Caio. Olha só, aqui é o Marco Antônio de Pedra Branca, Praia Grande, mas atualmente em Querência, São João do Sul. Tu rodeia pra nós o som do Quem Ama Sente Saudade, Tranco Serrano aí pra nós aí, que ofereceu a música pra minha esposa Vanessa, né? Vai, lamentando também, né? A perca do grande Valdeci Santos aí, ó, que a gente sempre escutava ele todos os domingos, para não escutar ele todos os domingos, só que a gente tava no serviço quando não pegava rádio ainda, né? Mas olha, tá louco, tch. Meu Deus do céu, mas que Deus conforte os corações do pessoal aí, de vocês aí, né? Família Mampituba aí, e sempre ouvinte assíduo de vocês, você sabe disso, tá? Um forte abraço aí.
0: Muito bem, um abraço aí, amigo Marco Antônio. É, ele é sua prenda também aí, né, sentidos aí, tá? Também sentindo aí a perda, né? Buenas, vamos fazer o seguinte, né? São 20:24, fiz questão de botar o recado de todo mundo aqui nessa última meia hora aqui do Chimarreando.

E se conseguirmos, né, atendermos os pedidos dos amigos, será lá naqueles que a gente ficou devendo. Vai ser lá na Festa Fandangueira mais tarde, depois da Voz do Brasil, que em seguidinha vem aí.

Cheguri com a Rádio Mampituba, a música. E aí fecho aqui depois do intervalinho, ainda antes da Voz do Brasil, a voz do Beto Maier expressando, né, expressando a homenagem de Valdeci Santos, inclusive com a voz dele também na música aí, né? Amigo Caminhoneiro. Então é isso, gente, boa noite. E amanhã tem mais Chimarrando e te aguardo depois da Voz do Brasil.

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0: Regresso. O Brasil agradece. Bem-vindo ao teu regresso.
1: Noventa e nove.

0: você que nos acompanha em todo o país.
1: Segunda-feira, 8 de junho de 2026.
0: Vamos ao destaque do dia, meio ambiente.
1: BNDES nega mais de R$1 bilhão em crédito para produtores rurais que desmataram.
0: Polícia Rodoviária Federal apreende mais de 300 toneladas de ouro extraídas ilegalmente da Amazônia e inutiliza equipamentos do garimpo.
1: O governo do Brasil lança campanha para triplicar a quantidade de materiais reciclados no país.
0: Você vai ouvir também assistência social e combate à fome.
1: Como programas sociais como Bolsa Família e o benefício de prestação continuada ajudaram a retirar 26 milhões de pessoas da insegurança alimentar.
0: E vamos falar também do seguro defeso, que desde novembro do ano passado já foi pago a 745 mil pescadores artesanais. Natália Koslick.
2: Os estados do Maranhão, Pará, Bahia, Amazonas e Piauí concentram quase 80% do total de requerimentos do seguro defeso.
1: E ainda dá tempo de fazer a inscrição para o Exame Nacional do Ensino Médio, o Enem.
0: O prazo foi prorrogado para o dia 12.
1: Estudantes de escolas públicas e que recebem o pé de meia têm a inscrição pré-preenchida, mas precisam fazer a confirmação na página do participante.
0: Hoje, na apresentação da Voz do Brasil, Mariana Jungmann e Luciano Seixas.
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0: Dia 5 de junho foi celebrado o Dia Mundial do Meio Ambiente.
1: O Brasil vem reduzindo o desmatamento em todos os biomas nos últimos 3 anos.
0: Parte do resultado foi alcançado com uma cooperação internacional que resultou na retomada do Fundo Amazônia com a participação de 9 países financiadores.
1: Para reforçar o debate sobre a pauta ambiental, até a próxima quinta-feira acontece a Semana Nacional do Meio Ambiente.

0: ambiente realizada aqui em Brasília.
1: Hoje, na abertura do evento, autoridades discutiram a importância do Fundo Amazônia e os avanços no Brasil na conservação da floresta.
2: Criado em 2008, o Fundo Amazônia é hoje um dos principais mecanismos de financiamento para ações de proteção e desenvolvimento sustentável na Amazônia, maior floresta tropical do mundo. Além da Noruega, pioneira na contribuição ao fundo, são doadores a Alemanha, Estados Unidos, Irlanda, Japão, Reino Unido, Dinamarca e Suíça, segundo dados do Banco Nacional de Desenvolvimento Econômico e Social, BNDES, responsável por gerir o fundo. Em 18 anos de existência, mais de 5 bilhões de reais foram investidos em 153 projetos. As ações envolvem comunidades tradicionais, povos indígenas, agricultores familiares e outras comunidades que atuam na proteção e no desenvolvimento sustentável da Amazônia Legal. Só nos últimos 3 anos, a média de investimentos subiu para mais de 1 bilhão de reais, como destaca a diretora socioambiental do BNDES, Tereza Campelo.
3: O que nós fizemos ao longo desses 3 anos e meio é absolutamente diferenciado com relação ao que nós conseguimos fazer na história. É um dado de, assim, muito, muito representativo de tudo que a gente vem fazendo na área de floresta, na área de biodiversidade, de desenvolvimento sustentável.
2: Para o ministro do Meio Ambiente, João Paulo Capobianco, os números são resultado de um trabalho conjunto do governo do Brasil para fortalecer a conservação da floresta e o desenvolvimento sustentável na região.
4: É uma opção que o Brasil fez por, de fato, transformar a sua economia, encontrar uma rota própria de descarbonização, e tudo isso acontecendo com os desmatamentos registrando os menores índices da história, com o restauro florestal registrando os maiores índices da história, com a redução de incêndios com os maiores índices da história.
2: Os resultados e experiências de projetos apoiados pelo Fundo Amazônia são parte da exposição Afluentes, Caminhos e Histórias do Fundo Amazônia, que está em cartaz na Biblioteca Nacional de Brasília. A visitação é gratuita e segue até 12 de junho. Reportagem Gabriela Noronha.
0: Todos os dias, toneladas de materiais recicláveis são descartadas no Brasil, mas boa parte desse lixo ainda acaba no lugar errado.
1: Para mudar essa realidade, o governo do Brasil lançou uma campanha nacional para incentivar a separação correta dos resíduos dentro de casa.
0: A meta é triplicar os índices de reciclagem no país, que hoje giram entre 8 e 9%.
5: A reciclagem começa dentro de casa, um gesto simples capaz de transformar resíduos em renda, inclusão social e preservação ambiental. E apesar dos avanços, o Brasil ainda recicla pouco. Ao todo, são 80 milhões de toneladas de lixo reciclados por ano, cerca de 382 quilos por brasileiro. Os serviços públicos recuperam apenas 4%, enquanto o índice chega a 8% quando se contabiliza o trabalho essencial dos catadores autônomos. O secretário executivo da Secretaria-Geral da Presidência da República, Ari Moraes, defende que quando o lixo é separado corretamente, todos ganham.
6: Então, tem estudos que dizem que o material que chega misturado, principalmente o material orgânico com o material seco na cooperativa, né, vai ter que separar, que depois vai virar rejeito, porque ele não fica comerciável, não fica economicamente viável. Então ele perde 2, 3 dias de trabalho da sua vida. Então, para os catadores, para a geração de renda para eles, é fundamental que o material seja segregado corretamente na fonte, já na sua casa, na sua empresa, para que possa chegar um material mais limpo e de melhor qualidade.
5: Os desafios são muitos. Resíduos orgânicos misturados aos recicláveis, restos de comida, vidros quebrados e até materiais perfurantes ainda chegam diariamente às cooperativas. Além de reduzir o aproveitamento dos materiais, o descarte incorreto coloca trabalhadores em risco, avalia o gerente operacional de uma empresa de reciclagem em Brasília, Jorge Ribeiro Dias.
7: Porque se o material chega na cooperativa melhor, vai facilitar o trabalho do cooperado, ele vai vender o material de melhor qualidade. Além desse ganho ambiental que tem, ainda vai gerar esse ganho social que rende renda para as pessoas.
5: O governo do Brasil quer triplicar a reciclagem no país e lançou uma campanha nacional para ampliar a conscientização ambiental e fortalecer o trabalho das cooperativas.
8: O resíduo que você separa vira renda nas mãos de quem recebe. Valorize

0: A orientação é simples: papéis, plásticos, metais e vidros devem ser separados dos resíduos orgânicos. Reportagem Pablo Mungin.
1: Desde 2023, o BNDES, Banco Nacional de Desenvolvimento Econômico e Social, recebeu mais de 500 mil pedidos de crédito rural de produtores do agronegócio.
2: Mas em 1% deles, as propriedades em questão tinham sido apontadas em indícios de desmatamento ilegal pelo MAP Biomas, um sistema de monitoramento colaborativo da vegetação nativa em todo o país.
1: Nesses casos, para evitar o fomento a quem prejudica o meio ambiente, os pedidos foram negados pelo banco.
3: O BNDES, Banco Nacional de Desenvolvimento Econômico e Social, rejeitou mais de 1 bilhão e 100 milhões de reais em pedidos de financiamento feitos por produtores rurais que tinham propriedades com indícios de desmatamento ilegal nos últimos 3 anos. O monitoramento de propriedades rurais é feito em parceria com o MAP Biomas, uma rede colaborativa de organizações não governamentais, universidades e empresas de tecnologia que monitora os biomas brasileiros via satélite. O objetivo desse trabalho em conjunto é evitar a concessão de financiamentos a quem pratica o desmatamento ilegal. O chefe do Departamento de Acompanhamento e Prevenção de Inconformidades do banco, Rafael Santelli, explica que o BNDES é um grande parceiro do agronegócio e valoriza a produção sustentável e ética no campo brasileiro. Mas o banco, de acordo com Santelli, não é complacente com o agro que destrói o meio ambiente.
4: O BNDES é uma das maiores instituições apoiadoras do setor agropecuário, sem dúvida alguma. Mas é claro, o agronegócio sustentável está dentro da estratégia do banco apoiar a agricultura sustentável, preservação das florestas, transição justa para uma economia neutra em carbono. E a gente vem buscando apoiar os produtores que têm boas práticas de manejo, de sustentabilidade, agricultores inovadores. Então, a gente vem buscando apoiar essas boas práticas no setor agropecuário, assim como nos demais setores da economia também.
3: O Norte e o Nordeste foram as regiões que tiveram o maior percentual de financiamentos evitados pelo BNDES por conta de indícios de desmatamento ilegal. 1,7% dos 6 bilhões de reais em financiamentos solicitados na região norte e 1,7% dos quase 8 bilhões de reais da região nordeste. Reportagem André de Barros Lima.
2: E a Polícia Rodoviária Federal também aproveitou a Semana do Meio Ambiente para divulgar números recordes de combate aos crimes ambientais em todo o Brasil, especialmente na Amazônia Legal.
1: Desde 2023, quando foi lançado o Plano Amazônia Segurança e Soberania, também conhecido como Plano AMAS, foram apreendidos 300 quilos de ouro nos 9 estados da Amazônia Legal.
2: A PRF também atuou contra o tráfico de drogas na região com a apreensão de 107 toneladas de maconha e 32 de cocaína, além de armas e munições.
1: O prejuízo ao crime organizado inclui a inutilização de equipamentos utilizados no garimpo ilegal, como balsas, motores, tratores, escavadeiras, caminhões e até aviões e helicópteros.
2: Mais de 14 bilhões de reais foram anunciados hoje para fortalecer a agropecuária pelo programa Move Agricultura.
1: O valor vai ser investido em crédito para aquisição de tratores, colheitadeiras, plantadeiras e outros equipamentos para o campo.
2: O anúncio foi feito durante uma feira de tecnologia agrícola no município de Luiz Eduardo Magalhães, na Bahia.
1: O vice-presidente Geraldo Alckmin também anunciou o financiamento de 21 bilhões de reais para a renovação de frota de caminhões que deve atender as demandas logísticas do agro negócio.
5: Estão liberados 14 bilhões de reais para financiamento de tratores, implementos agrícolas, um ano de carência, 5 anos para pagar, juros em torno de 9% ao ano. Segunda boa notícia é o Move Caminhões, são 21,1 bilhões de crédito, 2 bilhões para ônibus, renovação de frota, melhora logística, melhora a produtividade, melhora o meio ambiente, segurança automotiva para ajudar a mecanização da nossa agricultura.

0: estudante do ensino médio e ainda não fez a sua inscrição para o Enem, atenção.
1: O Ministério da Educação ampliou o prazo de inscrições para as provas desse ano para até sexta-feira, dia 12.
0: O Exame Nacional do Ensino Médio seleciona estudantes para ingresso nas universidades públicas e privadas e institutos federais de educação superior.
2: A prorrogação foi anunciada pelo Ministério da Educação, MEC, e pelo Instituto Nacional de Estudos e Pesquisas Educacionais, Anísio Teixeira, INDEP. As provas continuam marcadas para os dias 8 e 15 de novembro. Vale ressaltar que ter direito à isenção da taxa não garante a inscrição automática. Quem recebeu a gratuidade teve a justificativa de ausência aceita na edição passada, participa do programa PED Meia ou conclui o ensino médio na rede pública neste ano, também precisa confirmar a participação no sistema. No caso dos estudantes da rede pública, a inscrição foi gerada automaticamente, mas é necessário acessar a plataforma para confirmar os dados, escolher o município de prova, a língua estrangeira e solicitar atendimento especializado, se necessário. Para os candidatos não isentos, a taxa de inscrição é de R$85 e agora pode ser paga até 17 de junho. O prazo para solicitar atendimento especializado e tratamento por nome social também termina nesta sexta-feira. Quem concluir o ensino médio em 2026 e participa do PED Meia recebe um incentivo adicional de R$200, desde que esteja presente nos dois dias de prova. Para conferir todas as regras da edição e se inscrever, acesse enem.inep.gov.br/participante. Dilson Santa Fé, para a Voz do Brasil.
1: O Ministério da Saúde suspendeu temporariamente a aplicação da vacina contra a dengue, desenvolvida pelo Instituto Butantan.
0: Segundo o ministro da Saúde, Alexandre Padilha, a ação foi necessária após o sistema de vigilância registrar 42 reações severas em pessoas que tomaram o imunizante, incluindo duas mortes.
1: Os casos equivalem a apenas 0,008% do total de 500 mil doses que já tinham sido distribuídas.
0: Mesmo assim, o ministro Alexandre Padilha explicou os objetivos para suspender a aplicação do imunizante.
3: Primeiro é a ação de precaução, que deve sempre guiar quem respeita a vida, quem respeita a ciência, e ainda mais quando a gente está falando de vacinação. Segundo, para que Ministério da Saúde, Anvisa, Instituto Butantan aprofundem a investigação, tanto nos 42 casos, buscar fator de risco nessas 42 pessoas, identificar com pessoas que tomaram na mesma época, se tem alguma outra diferença entre essas pessoas, inclusive aprofundar a investigação sobre os 3 casos graves e os 2 em especial que temos óbitos registrados, onde não existe informações suficientes para estabelecer uma causalidade entre a vacina e esses óbitos.
1: Importante destacar que esse imunizante nacional estava sendo aplicado apenas nas cidades de Botucatu, em São Paulo, Nova Lima, em Minas Gerais, e Maranguape, no Ceará, e ainda na região de Araguaína, em Tocantins.
0: Para quem tomou a vacina nos últimos 21 dias, a orientação do Ministério da Saúde é fazer o acompanhamento em uma unidade de saúde local para observar possíveis reações adversas.
1: E o Ministério da Saúde ampliou a capacidade de atendimento do SUS com a entrega de 300 equipamentos e a 185 municípios em todos os estados.
0: A modernização do Sistema Único de Saúde deve diminuir a fila de espera dos atendimentos em todo o país.
1: Os investimentos do novo PAC Saúde chegam a R$546 milhões e vão viabilizar 428 mil cirurgias eletivas por ano.
4: O Ministério da Saúde iniciou a segunda etapa da entrega de equipamentos para hospitais públicos e filantrópicos em todo o país. A ação prevê a distribuição de 150 novos combos cirúrgicos e 20 tomógrafos para ampliar os atendimentos especializados no SUS. Com investimento de R$546 milhões, os equipamentos devem permitir a realização de cerca de 428 mil cirurgias eletivas por ano. A ação deve reduzir filas e o tempo de espera dos pacientes. Os combos incluem equipamentos para cirurgias gerais e oftalmológicas, utilizados em procedimentos como vasectomia, laqueadura e cirurgia de catarata.

0: Ao todo, 185 municípios vão ser beneficiados. As remessas começaram em fevereiro deste ano e seguem até o fim de junho. Além da entrega dos equipamentos, o Ministério da Saúde também garante instalação, treinamento das equipes e manutenção por 3 anos. A iniciativa faz parte do programa Agora Tem Especialistas e busca ampliar o acesso da população a consultas, exames e cirurgias pelo SUS, especialmente em regiões com menor oferta de atendimento especializado. Lucília Araújo para a Voz do Brasil.
1: Entre 2023 e 2025, o Brasil levou mais de 26 milhões de pessoas para fora da faixa de insegurança alimentar.
2: Isso levou as Nações Unidas a retirarem o país do mapa da fome.
1: O resultado refletiu a adoção de uma série de ações para aumentar a oferta de alimentos e a renda das famílias mais vulneráveis.
3: Moradora do Sol Nascente, região mais pobre do Distrito Federal, Keila de Souza Barbosa tem 7 filhos e está à espera de mais 2. Segundo ela, com crianças ainda muito pequenas, é difícil trabalhar fora. Keila revela que a fome já fez parte da rotina do lar, mas hoje a situação mudou. O sustento vem principalmente do Bolsa Família. O benefício chega a R$ 1.400 por mês.
4: Já passei fome, mas meus filhos, e hoje meus filhos já não passam mais, né? Então, assim, é um benefício que me ajuda muito.
3: O Bolsa Família é uma das ações do Plano Brasil Sem Fome, criado em 2023. A iniciativa reúne o trabalho de 24 ministérios para aumentar a renda, garantir comida saudável e dar proteção social. E é coordenado pelo Ministério do Desenvolvimento e Assistência Social, Família e Combate à Fome. Valéria Buriti, secretária extraordinária de Combate à Pobreza e à Fome, explica que o plano nasceu num momento crítico e foi estruturado como uma das prioridades do governo do Brasil.
5: Era 33 milhões de pessoas passando fome, então a gente conseguiu nesse período controlar a inflação de alimentos, gerar emprego, gerar ocupação e reduzir desigualdade.
3: Entre 2023 e 2025, o Bolsa Família atendeu, em média, 20 milhões e 700 mil famílias por mês. O total de repasses passou de 434 bilhões de reais. O resultado foi reforçado por ações como o programa Gás do Povo, o benefício de prestação continuada e a valorização do salário mínimo. Com isso, a rede de segurança alimentar avançou e a adesão de municípios ao sistema nacional saltou de 536 para mais de 2.200 cidades em abril deste ano. Mesmo com a saída do mapa da fome, 6 milhões e 500 mil pessoas ainda enfrentam a fome grave no país. Para mudar essa realidade, a nova etapa do Plano Brasil Sem Fome vai concentrar esforços em territórios onde há maior concentração de domicílios nessa condição. Valéria Buriti traz os detalhes.
5: A gente tem mobilizado os entes federativos para adotarem esses planos, também com estratégias que garantem acesso à água, produção de alimento, abastecimento alimentar. Seja um esforço coletivo, um grande mutirão, para que a gente tenha, de fato, o direito à alimentação é garantido todos os dias para quem vive no Brasil.
3: Com o aumento da renda pelo trabalho, 2 milhões de pessoas deixaram o programa Bolsa Família entre janeiro e outubro do ano passado. Reportagem Luciana Colares de Holanda.
2: E assegurar renda para famílias vulneráveis que vivem da pesca é também o objetivo do Seguro Defeso.
1: Mais de 3 bilhões de reais foram pagos a pescadores artesanais de todo o país desde novembro do ano passado.
6: O seguro-desemprego do pescador artesanal, também conhecido como seguro-defeso, é um benefício que garante renda aos pescadores durante o período em que a atividade é interrompida para a reprodução das espécies. O valor das parcelas é de 1 salário mínimo e o tempo do pagamento varia conforme a espécie e a região. Uma ajuda necessária para conseguir manter-se na profissão. No caso da pescadora Sandra Paula Ribeiro, de 41 anos, que exerce a atividade em Santa Catarina.
7: Nesse período que a gente não pode pescar, é uma ajuda para casa, para renda, para ir mantendo as contas em dia. Se a gente não consegue trabalhar nesse período de defeso, a gente vai sobreviver do quê?

0: Então a gente precisa do seguro para isso.
1: Desde novembro do ano passado, 745 mil pescadores artesanais foram beneficiados pelo seguro defeso. Ao todo, o Ministério do Trabalho e Emprego já repassou 3 bilhões e 130 milhões de reais a esses profissionais. O diretor do Departamento de Gestão de Benefícios, João Paulo Ferreira Machado, explica que a medida também tem importância ambiental.
2: Para garantir a reprodução das espécies, a continuidade da produtividade, da produção de peixes, o seguro defesa é pago para que o pescador não pesque naquele momento, ele fique impedido de pescar, e devido a esse impedimento, ele recebe uma parcela de um salário mínimo para cada mês em que há um impedimento.
1: Os estados do Maranhão, Pará, Bahia, Amazonas e Piauí concentram quase 80% do total de requerimentos do seguro defeso. Um dos beneficiados é o pescador José Leandro Melo, da cidade paraense de Santarém, que exerce a atividade no Rio Tapajós e recebe o seguro há 7 anos.
3: A distância da onde vivemos para a cidade são de 6 horas de embarcação, né? Para chegar na cidade para comprar alimentação. Então, esse seguro ele é muito importante. Ele serve para comprar a nossa alimentação, serve para comprar os nossos materiais de pesca, né? E comprar também combustível.
1: Para este ano, o orçamento destinado pelo governo ao seguro defeso é de 7 bilhões e 900 milhões de reais. Para receber o benefício, é preciso fazer o pedido no aplicativo da Carteira de Trabalho Digital ou no portal do Emprega Brasil. Tem direito ao seguro o pescador artesanal que já tenha pelo menos 1 ano de registro, que não tenha qualquer outra fonte de renda e que tenha se dedicado a essa atividade em todos os meses entre os períodos de defeso. Com locução de Natália Koslick, reportagem Márcia Fernandes.
4: 67 toneladas de drogas apreendidas, 639 armas retiradas de circulação e mais de 26 mil munições recolhidas.
5: Esses são alguns dos primeiros dados divulgados como resultado do novo programa Brasil contra o Crime Organizado.
4: Apenas 3 semanas após o lançamento da nova estratégia, 473 prisões foram realizadas.
5: O programa prevê ações integradas entre as forças policiais da União, estados e municípios.

0: CNJ institui grupo de trabalho para aperfeiçoar sistema remuneratório da magistratura em cumprimento à decisão do Supremo Tribunal Federal.
1: STJ garante isenção de ICMS na compra de veículo por pessoa com visão monocular.
0: Tribunal Superior Eleitoral abre consulta pública para definir modelo da nova urna eletrônica.
1: Boa noite, eu sou Marcela Luiza.
0: E eu sou Walter Lima.
1: Conselho Nacional de Justiça institui grupo de trabalho para aperfeiçoar sistema remuneratório da magistratura em cumprimento à decisão do Supremo Tribunal Federal.
0: A medida integra ações para garantir transparência, uniformidade e controle dos pagamentos realizados no Poder Judiciário. Fernanda Porto.
2: O grupo de trabalho foi instituído pelo presidente do CNJ e STF, ministro Edson Fachin, a fim de realizar estudos para basear propostas legislativas sobre a remuneração da magistratura. A comissão tem a tarefa não só de analisar propostas já produzidas, mas consolidar e sistematizar conclusões voltadas a contribuir com a uniformização, padronização, transparência e previsibilidade das parcelas remuneratórias do judiciário, em respeito à Constituição Federal. Para isso, os estudos e relatórios devem ser produzidos periodicamente e divulgados no portal do CNJ.
1: Pessoas com visão em apenas um dos olhos têm direito à isenção do ICMS na compra de veículo automotor.
0: Esse entendimento é do STJ. Fátima Uchoa.
3: A segunda turma do STJ rejeitou o recurso do Distrito Federal e manteve decisão que concedeu isenção do ICMS a um motorista com visão monocular. De acordo com o relator ministro Francisco Falcão,